A Thousand Miles, Vanessa Carlton, aqui na número 1 do Brasil, Jovem Pan. Antes teve o Weekend com Blind Lights, as melhores para sua noite de domingo. Lady Gaga com Bruno Mars, Die With A Smile.

0: Twins aqui na Jovem Pan The Door. Antes teve Olivia Jean com Man I Need, também Nelly Furtado Promiscuous aqui na Jovem Pan. Sou Ricardo Sanz, te acompanho nessa noite de domingo. Boa noite.
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0: Robbie Williams, Phil, aqui na número 1 do Brasil, Jovem Pan. As melhores pra você, daqui a pouquinho tem muito mais. Continue aqui na número 1.
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0: Dá de músicas aqui na Jovem Pan, número 1 do Brasil. Bora curtir o Noel Sparkle com Crazy.

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3: Mais músicas aqui na número 1, só pra te lembrar, meia-noite, horário de Brasília, tem clássicos da Pan com o melhor do flashback. E agora tem um aperitivo pra você, ó. Queen, I Want to Break Free, de 1983, aqui na Pan.

Essa foi a LP aqui na Jovem Pan com Girls Go Wild. Antes teve a Taylor Swift com Defeito à Fofilha, também Dua Lipa, Grace Abrams, só mulheres, hein? Agora tem o Harry Styles defendendo o time masculino, as it was na Pan.

Exploring Ordinary Weekend Blind Lights, a música não para. Uma pancada de músicas pra você no seu fim de noite do domingão, curtindo a programação número 1 do Brasil. Agora tem o Ted Swings, The Door, aqui na Jovem Pan.

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A partir de agora começa a nossa viagem no tempo. Bora matar saudades e grandes músicas, aquelas que fizeram parte da sua vida e fazem até hoje. Eu sou Ricardo San e te acompanho por aqui. Tá no ar mais uma edição dos Clássicos da Pan e a primeira de hoje é lá da primeira metade dos anos 80. Fazer um passeio então pela década mágica da música. Primeira vem com David Lennox e Ed Stewart. Eu, Rich Mix, aqui na Jovem Pan. Sweet Dreams é a primeira de hoje.

Teve o MD Pandora's Box. A gente vai fazendo a nossa viagem no tempo, relembrando grandes sucessos. O melhor do flashback pra você aqui nos Clássicos da Fã. Essa saiu da Austrália e dominou o mundo inteiro. Men at Work.

Enjoy the Silence, Depeche Mode, aqui na Jovem Pan. Agora 1993. Stereo MCs, Step It Up, aqui nos clássicos da Pan.

0: U2-1 aqui na Jovem Pan, dentro dos clássicos da Pan, com o melhor do flashback. Antes teve Talk Talk, It's My Life, também a Ha, Take On Me. Bom, vou te deixar com as duas últimas dos clássicos da Pan. Depois tem música madrugada inteira pra você, com a melhor programação do seu rádio, tá bom? A número 1 do Brasil. Bom, as próximas duas então, pra finalizar os clássicos: Snow Patrol, Open Your Eyes, e Tears for Fears, Advice for the Young at Heart.
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0: 4h59. Olá, bom dia para você. Ótima segunda-feira, dia 17 de agosto de 2026. Seja bem-vindo, bem-vinda aqui à programação da Jovem Pan. Nós estamos iniciando o Jornal da Manhã com os principais assuntos que movimentam o Brasil e o mundo. Vamos então aos destaques da edição de hoje. Em primeiro dia de campanha, Lula exalta mandatos, critica a gestão anterior e defende educação contra insegurança. Flávio Bolsonaro cita o pai injustiçado, se diz perseguido, culpa Lula por endividamento do país e aposta em redução da maioridade penal. Renan Santos abre a campanha em São Paulo e fala em tingir o chão com o sangue de criminosos. Em Minas, Romeu Zema promete construir um super presídio no norte e critica ministros do STF. Em Goiás, Ronaldo Caiado acena a mulheres e se apresenta como uma terceira via. Valdemar Costa Neto rebate fala de Gilberto Kassab sobre possibilidade zero de vitória para Flávio Bolsonaro. O presidente nacional do PL afirmou à Jovem Pan que o líder do PSD é petista roxo. Luiz Marinho diz que é preciso mudar o perfil do Congresso para avançar em pautas de interesse dos trabalhadores. O ministro do Trabalho fez a crítica ao Legislativo durante lançamento da campanha de Lula no ABC Paulista. Um acidente com ônibus de turismo deixa 10 mortos em Petrópolis, no Rio de Janeiro. O veículo saiu de Belo Horizonte com destino a Copacabana e tombou na região da Serra da BR-040 e entre as vítimas estão uma mulher grávida e uma criança. O governo venezuelano diz que mais de 1.000 presos políticos deixaram a prisão desde o início do processo de anistia. Neste domingo, uma líder da oposição exigiu a soltura de outros 391 que permanecem detidos. Agora são 5h01. A gente começa a edição de hoje com destaque para um acidente que matou 10 pessoas na BR-040, nesse domingo, na região de Petrópolis, Rio de Janeiro. Quem acompanha o assunto e tem os detalhes é o Rodrigo Viga.
1: Pelo menos 10 turistas de Minas que estavam vindo neste domingo aqui para Copacabana morreram no tombamento de um ônibus que aconteceu na região serrana do estado. Foi na altura do quilômetro 91 da BR-040, que está passando por intervenções, ajustes e modernização. O motorista do coletivo teria perdido o controle do ônibus com quase 50 pessoas a bordo no momento em que estava fazendo uma curva. Ainda durante a madrugada, 8 pessoas morreram no local do acidente. Outras 12 precisaram ser socorridas e foram levadas para hospitais de Petrópolis, na Serra do Rio de Janeiro e da Baixada Fluminense. Várias equipes do Corpo de Bombeiros, da Defesa Civil e do SAMU foram até o local do acidente ainda na madrugada deste domingo. Muitos passageiros tiveram apenas ferimentos leves, mas o trauma foi enorme por conta do grave acidente na altura do quilômetro 91 da BR-040. O motorista desse coletivo sobreviveu e passa a ser uma figura fundamental para as investigações de Polícia Civil e Polícia Rodoviária Federal. O ônibus pertencia à empresa Estrela Guia Turismo e trazia 49 pessoas de Belo Horizonte aqui para o Rio de Janeiro. Vinha aqui para a Orla, para a praia de Copacabana neste domingo. Segundo a NTT, a Agência Nacional de Transportes Terrestres, esse ônibus não tinha permissão nem autorização para fazer transporte interestadual entre estados. E isso já está sendo investigado também pelas autoridades policiais. Do Rio, Rodrigo Viga.
0: Bom, em nota, o governo do estado do Rio de Janeiro lamentou esse grave acidente envolvendo ônibus na BR-040. Afirmou que desde as primeiras horas, equipes do Corpo de Bombeiros atuaram no socorro e que reconhece o trabalho dos profissionais mobilizados, assim como o apoio prestado pelo governo de Minas Gerais. A nota ressalta ainda que a Polícia Civil iniciou uma apuração das circunstâncias do acidente com o rigor e a atenção que a gravidade do caso exigem. 5h04, o candidato Ronaldo Caiado iniciou a campanha à presidência no entorno do Distrito Federal. A reportagem é do Marco Viana.
2: Ronaldo Caiado escolheu Águas Lindas de Goiás para dar o pontapé inicial na campanha à presidência da República. A cidade, a maior do entorno do DF e a quarta mais populosa de Goiás, foi o ponto de partida de uma bateria de carreatas pela região. Após Águas Lindas, a agenda passou por Santo Antônio do Descoberto, Novo Gama, Valparaíso de Goiás e Cidade Ocidental, com encerramento em Luziânia. Todas elas concentram boa parte dos apoiadores de Caiado, candidatos ao Senado, à Câmara dos Deputados, à Assembleia Legislativa. E o candidato ao governo de Goiás, Daniel Vilela, também participaram da programação. Caiado destacou as áreas que considera prioritárias para uma eventual presidência. Entre os temas, segurança pública, saúde, educação e equilíbrio fiscal.
3: Que quando se tem coragem, competência, autoridade moral, você devolve o território à população que aqui habita. É isso que vocês vão poder comprovar isso. Junto com o trabalho social, junto com a saúde, que não tinha um leito de UTI, hoje tem 3 grandes hospitais na região, mais policlínica.
2: A segurança pública foi um dos principais temas da fala do candidato. Caiado disse que a experiência acumulada em 2 mandatos como governador de Goiás o preparou para enfrentar os desafios do país. Ele também defendeu o equilíbrio das contas públicas e criticou o endividamento brasileiro. No primeiro dia de campanha, Caiado também precisou responder a perguntas sobre a disputa dentro do campo da oposição. O candidato foi questionado sobre Flávio Bolsonaro e sobre quem teria condições de chegar ao segundo turno para enfrentar Lula. Caiado rejeitou a ideia de que sua candidatura não teria força para chegar no segundo turno e voltou a se apresentar como um nome capaz de derrotar Lula.
3: Vai estar Caiado lá no segundo turno e eu sou o único candidato para bater o Lula. Se vocês querem derrotar o PT e ganhar do Lula no segundo turno, a candidatura que pode fazer isso é Ronaldo Caiado.
4: Mas a Quest mostrou...
3: Pela experiência que tem e pela minha trajetória de vida, de não estar envolvido em nenhum caso de corrupção, nem de negociado, nem de rachadinha, nem de INSS e nem no Banco Master. Então, eu sou a pessoa que eu não vou ter que explicar nada.
2: A estratégia de Caiado é levar para a disputa presidencial a experiência acumulada à frente do governo de Goiás. O candidato defende que as medidas adotadas no estado podem ser aplicadas em uma eventual gestão no Palácio do Planalto.
0: A capital paulista também foi palco para a campanha eleitoral pela presidência da República. Renan Santos se reuniu com apoiadores em frente à Faculdade de Direito da USP. Entre as promessas, o destaque foi para o combate ao crime organizado. Acompanhe os detalhes na reportagem do Matheus Dias.
5: Com colete à prova de balas, o candidato do partido Missão, Renan Santos, deu início à campanha presidencial no Largo do São Francisco, em frente à Faculdade de Direito da USP. No discurso, entre promessas para redução na taxa de juros, crescimento do PIB e queda na inflação, disse que, no primeiro dia como presidente, se eleito, vai invadir locais dominados pelas facções criminosas e tingir o chão de vermelho.
6: Já imaginaram o primeiro voo no avião presidencial em que nós, eu com meu vice aqui ao lado, presentes, iremos às primeiras cidades tomadas pelo crime organizado e com as forças policiais e as forças nacionais de segurança, já no dia 6 de janeiro, nós vamos devastar os primeiros inimigos, nós vamos tingir o chão de vermelho com o sangue desses vagabundos.
5: Na segurança pública, o slogan da campanha é a frase: prendeu, matou.
7: Não é sobre instituir a pena de morte, até porque precisa fazer uma nova Constituição. Agora, o grito de guerra tem a ver com o sentimento de impunidade que a gente tem ao andar nas ruas no Brasil e a ideia de que só pode haver duas respostas para um criminoso violento que tenta tirar a vida de alguém. Ou ele é preso, ou ele é morto. Uma terceira opção é apenas impunidade. A gente não quer viver num país de impunidade.
5: Com a defesa ainda pela construção dos chamados megapresídios.
7: Vai precisar encarcerar em massa. Você vai precisar construir mais de 300 mil vagas no Brasil só para pegar as pessoas que cometeram crimes e estão soltas hoje. Então há uma necessidade pela questão meramente de justiça. Segundo, como política pública, é entendido que o ato de você pegar um criminoso e o criminoso perceber que ele tem grande chance de ser pego e depois dele entender que a punição será grande, tem o poder de demover ele da ação criminosa.
5: Candidato ainda comentou a lista, agora pública no site do TSE, com a declaração de patrimônio de cada candidato, que vai desde o mega patrimônio de Augusto Cury, do Avante, com mais de 242 milhões declarados, a Lula, com menos de 5 milhões de reais em bens. Renan Santos, que declarou patrimônio de 795 mil reais, ironizou os valores apresentados por Flávio Bolsonaro, com pouco mais de 8 milhões em bens.
7: Estou surpreso com a declaração do Flávio, acho que deveria ter mais coisas ali, acho que se cavucar direitinho vão achar.
5: Entre as principais propostas no plano de governo de Renan Santos também estão a desfavelização do país em 10 anos e a substituição do Bolsa Família por um modelo de frentes de trabalho. Nessa segunda-feira, Renan Santos participa da 27ª Conferência Anual do Banco Santander em São Paulo. O evento também terá as presenças dos candidatos Romeu Zema e Ronaldo Caiado.
0: No Rio de Janeiro, o senador Flávio Bolsonaro escolheu a Orla de Copacabana para começar a campanha pela presidência da República. Quem acompanhou esse assunto foi o Rodrigo Viga.
1: Senador e candidato do PL à presidência da República, Flávio Bolsonaro, afirmou que se for eleito neste ano de 2026, vai promover o que ele chamou de um tesouraço nas contas do governo para tirar o país do vermelho. Numa espécie de trocadilho em relação à cor vermelha que representa bastante o governo do petista Luiz Inácio Lula da Silva. Essa declaração foi dada aqui em Copacabana neste domingo, no dia em que começou oficialmente a campanha eleitoral visando as eleições agora do mês de outubro. Flávio Bolsonaro disse que essa gastança, essas despesas exageradas do atual governo têm comprometido taxa de juros, inflação, poder de compra dos brasileiros e a economia de uma maneira geral.
4: E eu sei do tamanho da minha responsabilidade. E eu estou mais do que preparado para recolocar o Brasil no caminho da prosperidade. Eu estou mais do que preparado para enfrentar esse sistema podre.
1: Do alto de um carro de som, posicionado estrategicamente aqui em Copacabana, reduto do campo da direita, ao longo desses últimos anos, em atos, protestos e manifestações, Flávio Bolsonaro falou bastante também sobre violência e criminalidade. Destacou para a possibilidade de um futuro eventual governo promover a chamada castração química de autores de crimes hediondos. E disse também que se for eleito, PCC, Comando Vermelho e grupos criminosos serão tratados como terroristas no Brasil.
4: A gente está em um lugar onde o atual presidente da República não pode pisar porque alguém odiado pelo povo é o presidente da República que está deixando de legado o sofrimento, a perseguição, a incompetência e a corrupção.
1: Flávio Bolsonaro lembrou que o futuro presidente da República vai ter a prerrogativa de indicar 4 ministros do Supremo Tribunal Federal e destacou que se ele for o futuro presidente, vai escolher personagens para ocupar as cadeiras do Supremo Tribunal Federal, que sejam, por exemplo, contra o aborto, respeitem a Constituição e não promovam mais perseguição no Brasil. Do Rio, Rodrigo Viga.
0: A gente vai seguir com o Viga porque o Gilberto Kassab reduziu recentemente a chance de vitória do senador Flávio Bolsonaro com base nos índices de rejeição nas pesquisas eleitorais. Agora foi a vez do presidente do Partido Liberal, Valdemar Costa Neto, reagir a essa declaração do PSD sobre o candidato nesse mesmo evento que o Viga acompanhou. Vamos trazer para você.
1: Presidente nacional do PSD, Gilberto Kassab, vice-candidato à presidência da República na chapa de Ronaldo Caiado, é um petista roxo. Foi assim que reagiu em entrevista à Jovem Pan o presidente nacional do PL, Valdemar Costa Neto, sobre as declarações polêmicas dadas na semana passada por Gilberto Kassab. Kassab chegou a dizer que a chance de Flávio Bolsonaro derrotar Lula nas eleições deste ano é zero. Depois da repercussão dentro do PL e até mesmo dentro do PSD, afinal de contas ele é vice-candidato à presidência da República na chapa de Ronaldo Caiado. Gilberto Kassab tentou, de certa forma, ajeitar, consertar a declaração ao afirmar que nessa disputa entre Flávio Bolsonaro e Lula, a vitória do petista é certa. Neste domingo, aqui em Copacabana, onde aconteceu o primeiro comício oficial da campanha de Flávio Bolsonaro, Valdemar Costa Neto disse à Jovem Pan que claramente Gilberto Kassab é um petista roxo. Tem 3 ministérios no atual governo e anda tentando enganar muita gente, inclusive o próprio Ronaldo Caiado, que aceitou ter Kassab como vice na chapa presidencial.
8: O Kassab tem 3 ministérios com Lula. Ele é Lula, roxo. Ele engana até o Caiado.
1: Valdemar Costa Neto demonstrou ainda muito otimismo em que Flávio Bolsonaro pode ultrapassar Lula nas pesquisas de opinião num curto espaço de tempo. Chegou a falar nessa virada entre 15 e 20 dias, uma vez que os trackings, as pesquisas internas do PL, já demonstram uma diferença de apenas 0,5 ponto percentual de vantagem de Lula sobre Flávio Bolsonaro na corrida ao Palácio do Planalto.
8: A Quest não bateu com as nossas pesquisas. As nossas pesquisas, ele está 0,5 ponto atrás. Vai passar em 15 dias, ele passa o Lula. Porque o Lula tem uma rejeição de 48%. E isso ele não consegue baixar. Por isso nós vamos ganhar.
1: A última pesquisa, advogada pela Quest, na sexta-feira da semana passada, já mostrou uma redução dessa vantagem de Lula sobre Flávio Bolsonaro para 7 pontos. E a margem de tolerância do levantamento é de 2 pontos para cima ou para baixo. Do Rio, Rodrigo Vioga.
0: Jornal da Manhã, agora 5h16.
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3: Cinco e dezenove. O ministro do Trabalho e Emprego, Luiz Marinho, diz que é preciso mudar o perfil do Congresso para avançar em pautas de interesse dos trabalhadores. As informações com o Marco Viana.
4: O ministro do Trabalho e Emprego, Luiz Marinho, fez duras críticas ao Congresso Nacional e defendeu uma mudança no perfil do parlamento para que o governo Lula consiga avançar em pautas de interesse dos trabalhadores. A declaração foi feita neste domingo durante o lançamento da campanha pela reeleição do presidente Luiz Inácio Lula da Silva em São Bernardo do Campo, no ABC Paulista. Marinho classificou o Congresso como uma tragédia e disse que a militância do campo político de Lula tem a tarefa de mudar o perfil do parlamento nas eleições deste ano. O ministro pediu votos para candidatos alinhados ao governo, tanto para a Câmara dos Deputados e as Assembleias Legislativas, quanto para o Senado. Entre os nomes citados por Marinho estão Fernando Haddad, candidato ao governo de São Paulo, além de Simone Tebet e Marina Silva, que disputam vagas no Senado. Durante o discurso, o ministro também defendeu uma antiga reivindicação do movimento sindical, a isenção do imposto de renda para trabalhadores que recebem até determinado limite de renda.

0: brasileira Bárbara Pereira Contin deixou o Brasil para viver em Angola, que a abrigou com uma oportunidade em sua área. Há 8 anos, a engenheira agrônoma deixou a família e amigos para trás, a fim de viver seu sonho de trabalhar no campo. Totalmente adaptada, ela enumera os benefícios do setor do agro no país africano.
1: Não só o clima, né? A terra é uma terra muito boa, que nós conseguimos trabalhar, a abundância de água que nós temos aqui, né? A disponibilidade de água também favorece. Os trabalhadores também, nós temos mão de obra disponível, nós conseguimos, as pessoas de Angola estão dispostas a ir para o campo, né? Fazer esse trabalho manual, que é uma coisa que nós já vemos mais dificuldade no Brasil hoje em dia, né? Não são todos que estão disponíveis para ir para essa tarefa, digamos assim.
0: Por outro lado, ainda existem alguns desafios estruturais.
1: Questão de adubação, né? Nós não temos, igual no Brasil, que toda esquina tem uma loja que vende adubos e químicos, enfim. Então, nós temos esse desafio aqui que é muito grande. E, claro, o desafio dos transportes também, que é um desafio que nós enfrentamos aqui, tanto em relação aos navios, como em relação ao transporte via terrestre, né? As estradas não são mil maravilhas.
0: E são esses desafios que podem ser motivo de novas parcerias entre empresas brasileiras e angolanas. O presidente da Agência de Investimento Privado e Promoção das Exportações de Angola, Arlindo da Chagas Rangel, adianta que o Brasil tem tudo para largar na frente, mas não pode perder tempo.
2: O país está num momento que é o apropriado para quem quiser entrar, principalmente para os brasileiros, que têm uma vantagem intrínseca, que é falamos a mesma língua, temos os mesmos hábitos culturais, e o momento nós pensamos que seja agora. Porque se não for agora, for quando houver as autoestradas, todas as infraestruturas, aí se calhar já não precisamos. Aí é mais fácil, qualquer um pode fazer.
0: As parcerias são bem-vindas e necessárias. Angola ainda depende da importação de alimentos. E isso se reflete nos números. A produção local atende apenas 37% da demanda do mercado interno. O português Helder Querdeta é o gerente da mesma empresa da Bárbara. E com a vivência de quem se mudou há 18 anos para o país, explica como é a relação consumo e venda. E conta que as exportações também estão alavancadas.
3: Todos os produtos que temos aqui é nacional e exportação. Fazem as duas vezes.
0: Ele cita os principais destinos das mercadorias.
3: Nós fazemos 30% exportação e 70% é nacional ainda. Nós já exportamos para a África do Sul, para a Namíbia, para o Congo, para a Rússia e, primeiramente, agora estamos a exportar para a Europa, Portugal. Mas aqui no Bengo, a produção que temos aqui é, as frutas são a banana, que é o principal. Temos mamão, abacaxi, manga e pitaia.
0: Arlindo Rangel destaca a localização geográfica angolana e o potencial de crescimento como hub regional.
2: Acho que, dada a localização geográfica da Angola, é um ponto ideal. A disponibilidade de terra, água, energia, juventude e mercado. Né? Estamos a falar, Angola tem um mercado hoje de quase 40 milhões de habitantes. Aqui ao redor da Angola são mais 350 milhões de habitantes e até 2050 seremos entre 550 e 750 milhões de habitantes.
0: Na terra que a adotou, a Bárbara não esconde que bate aquela saudade do Brasil, mas pretende permanecer em Angola.
1: Ai, saudade sempre tem, não tem como. Meus pais estão lá, meu irmão estão lá, eu tenho avós ainda vivos, graças a Deus. Então, assim, claro que eu volto, mas assim, é um mar só de distância.
0: Angola prevê 1,4 bilhão de dólares para novas oportunidades de negócios.
4: E o avanço acelerado do sarampo na região metropolitana de São Paulo fez as autoridades adotarem medidas para tentar impedir a circulação do vírus. Postos de vacinação foram instalados em locais de grande circulação, como estações de metrô, terminais de ônibus, shoppings e supermercados.

0: mercados. A repórter Danúbia Braga traz as informações e destaca também os cuidados necessários.
1: A corrida contra o tempo para conter o sarampo em São Paulo ganhou reforço fora dos postos de saúde. Com registro de aproximadamente 23 casos confirmados no estado, sendo a maioria na capital e em cidades como Guarulhos e São Bernardo do Campo, o poder público intensificou a busca pelos não imunizados. Pelo menos 16 dos infectados não tinham a carteira de vacinação completa ou não apresentavam registro do imunizante. A proliferação do vírus acende um alerta epidemiológico sério, de contágio extremamente rápido. A transmissão do sarampo ocorre pelo ar, ao falar, tossir ou espirrar, como explica a doutora Regiane de Paula, coordenadora em saúde da Coordenadoria de Controle de Doenças da Secretaria de Estado da Saúde de São Paulo.
2: É uma transmissão realmente muito intensa, mas essa transmissão, a gente tem uma vacina, né? Você tem como prevenir isso. Então, quando eu tenho uma cobertura de 100 pessoas, se eu tiver 95 pessoas vacinadas, eu não corro risco de ter a introdução do vírus. Então é muito importante, por isso que a gente está falando o tempo todo, sobre a importância da vacinação indiscriminada no município de São Paulo, Guarulhos e São Bernardo do Campo para as crianças de 6 meses aos adultos de 59 anos.
1: O grande desafio das autoridades é a queda na adesão à vacinação. A meta do Ministério da Saúde é atingir 95% de cobertura. No entanto, em 2026, os dados estaduais mostram que apenas 77,5% da população tomou a primeira dose da tríplice viral e a segunda dose não passa de 65,5%. Para virar esse jogo, a recomendação agora é de vacinação indiscriminada para quem tem entre 6 meses e 59 anos nas cidades com casos confirmados, independentemente de quantas doses a pessoa já tomou no passado. Bebês a partir de 6 meses passam a receber a chamada dose zero para garantir proteção precoce. Regiane esclarece como funciona essa dose.
2: A dose zero, ela é feita para bebês de 6 meses a menores de 1 ano, né? E essa dose zero é feita exatamente para que eu possa proteger essa criança que teria que tomar a sua primeira dose aos 12 meses. Então, eu antecipo e considero como uma dose zero. Por quê? Porque aos 12 e aos 15 meses eu vou reforçar, eu vou fazer essa vacina novamente, tá? Então, a dose zero é uma proteção para esse bebê de 6 meses, menor de 1 ano.
1: A vacinação indiscriminada é apenas para pessoas até 59 anos. Quem tem 60 anos ou mais fica fora da estratégia. Regiane de Paula explica o motivo.
2: Acima dos 59 anos, a gente não faz a dose indiscriminada, vacinação indiscriminada, ela não é recomendada, porque a gente considera que grande parte dessa população já teve contato natural com o vírus ao longo da vida. Então, ela apresenta uma imunidade duradouro. Então, por isso que eu não vacino, ou provavelmente essa pessoa pode ter tido sarampo também, em que eu tenho essa imunidade já duradoura para minha vida. Então, por isso que a gente não vacina as pessoas acima de 60 anos.
1: A imunização pode ser feita no trajeto do trabalho ou nas compras do dia a dia. A postos volantes em estações da CPTM, metrô, terminais urbanos, shoppings, feiras livres e supermercados paulistas. Os sintomas iniciais da doença são febre alta, tosse, coriza e conjuntivite, seguido de manchas avermelhadas na pele. E o alerta de contraindicação para a vacina fica apenas para gestantes que não podem receber a vacina por se tratar de vírus atenuado e para pessoas com imunodeficiência grave. Para todo o restante da população elegível, a vacina é de graça e salva vidas.
0: Agora são 5 horas e 30 minutos. Seguimos aqui com o Jornal da Manhã, atualizando os principais temas nesse início de semana. Começa hoje uma série de reportagens com 5 episódios sobre a saúde pública e os desafios da área para os candidatos na eleição deste ano. A Tereza Morrone traz os detalhes para a gente.
3: A Constituição de 1988 garante: a saúde é direito de todos e dever do Estado. Na prática, a gestão do SUS é dividida entre União, estados e municípios. Mas enquanto prefeitos reclamam do custo da atenção primária à saúde e governos se desentendem, o cidadão fica no meio do jogo de empurra, sem saber a quem cobrar quando falta médico ou remédio. A consulta individual isolada, mesmo quando estendida, é insuficiente para contemplar todas as demandas físicas e psicológicas da população. A coordenadora do Programa do Adolescente da Secretaria de Saúde do Estado de São Paulo, Albertina Tacchiuti, aponta uma solução para isso.
4: A cartilha do SUS está muito clara: multiprofissional e intersetorial. Nós não precisamos inventar a roda, precisamos cumprir, fazer a roda girar. Nas filas de espera, poderia-se fazer rodas de conversa. Essas rodas de conversa ensinariam à população até identificação, elas seriam uma assessoria na consulta, haveria um relaxamento, haveria também uma educação para a saúde. Não adianta sobrecarregar os profissionais. Uma consulta de meia hora não vai, nem duas horas, não vai resolver todos esses aspectos que são da população.
3: Outro nó do sistema de saúde brasileiro é a judicialização. Processos para forçar o SUS a fornecer tratamentos milionários fora da lista oficial ameaçam um orçamento coletivo. O Supremo Tribunal Federal interveio para fixar regras rígidas, buscando equilibrar o direito individual à vida e a sustentabilidade financeira do país. É o que aponta o advogado especialista em saúde, Reinaldo de Carvalho Bueno Júnior.
5: Precisa comprovar seis coisas. Primeira, que houve a tentativa de obter um medicamento pela via administrativa e que o pedido foi negado, né? Depois, que a decisão de não incluir o medicamento no SUS foi ilegal ou demorou demais. Também, como terceiro requisito, que não existe outro medicamento equivalente já disponível no SUS. E que há comprovação científica de que o remédio funciona e é seguro. E o tratamento deve ser imprescindível, comprovado por um laudo ou um relatório médico detalhado, né? Isso geralmente os pacientes conseguem. A dificuldade é que o paciente, por vezes, não tem condições financeiras, né? E isso precisa estar muito claro para que o Estado possa arcar com um remédio por conta própria, né?
3: Fortalecer o SUS exige vontade política, recursos bem geridos e o cumprimento de diretrizes originais para que o direito à saúde chegue com qualidade a todos os brasileiros.
0: E seguimos falando de saúde porque no quadro Viva Bem de hoje, Márcio Atala comenta a importância de beber água todos os dias. Confira.
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7: Olá, ouvintes e espectadores da Jovem Pan. Você sabe o quanto de água é recomendado beber ao longo do dia? Ficou muito popular a questão dos 2 litros por dia. Mas será que todo mundo é assim? Uma pessoa que faz muita atividade física, outra que fica mais sentada, uma que tem um ambiente mais úmido e transpira mais? A verdade é que uma conta fácil para ser feita é 0,35 ml por quilo de peso. Ou seja, uma pessoa de mais ou menos 70 quilos vai ter que ingerir ao longo do dia cerca de 2 litros e 100 de água, isso de maneira distribuída. Lembrando que tem muitos outros alimentos que podem também ajudar nessa hidratação, que tem água. Por exemplo, a melancia. Quando você come uma fruta, principalmente a melancia, 95, 96% dela é água e isso, obviamente, ajuda a sua hidratação. Mas essa é uma conta fácil, você pode fazer e incorporar no seu dia. Gostou dessa dica? Vai lá no meu Instagram, @marciotali, e deixa a sugestão para um novo tema do Viva Bem.
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0: A inadimplência no Brasil bateu recorde em julho, com mais de 75 milhões de pessoas com contas em atraso. Os dados são da Confederação Nacional de Dirigentes Lojistas e do SPC Brasil. A reportagem é de Marcelo Matos.
8: A inadimplência atinge 75 milhões de brasileiros, um dado extremamente preocupante, né?
9: para a economia do país e, é claro, no dia a dia das famílias brasileiras. Mas expõe aí nossa realidade, infelizmente. 75 milhões é o que aponta a CNDL, que é a Confederação Nacional de Dirigentes Logistas, em conjunto com a SPC Brasil. Julho, inclusive, registrou o maior índice para o mês aí na história dessa pesquisa. E nós temos, infelizmente, agora 44,75% da população adulta brasileira, portanto, essa fatia está inadimplente, praticamente quase a metade do país, algo preocupante. De junho para julho, nós tivemos um acréscimo aí de 0,47%. A inadimplência que atinge uma idade de 4 a 5 anos, 40% aí, portanto, aqui no país, um dado também extremamente preocupante. Claro que isso afeta todo o crescimento brasileiro, inclusive o presidente da CNDL, José César da Costa, garante que programas como o Desenrola, eles não têm sido suficientes, então, para conter a inadimplência nesse grupo aí, portanto. Em relação aí à faixa etária, entre 30 e 39 anos, nós temos 18 milhões aí, quase 19 milhões de inadimplentes nessa faixa etária importante aí, praticamente metade, portanto, da população até 30 até 39 anos, portanto. Em relação à distribuição aí, nós temos homens 48%, mulheres 51%. A gente sabe que há muitos números, gráficos em relação aí à economia brasileira, mas no dia a dia o brasileiro sente de fato muita dificuldade para conseguir chegar a esticar o salário até o 30º ou o 31º dia do mês. Daqui a pouco voltamos com mais informações aqui na Jovem Pan.
0: E o prazo para o eleitor pedir a habilitação para o voto em trânsito nas eleições de outubro está próximo do fim. A reportagem é de Matheus Dias.
10: O prazo para solicitar o voto em trânsito termina na próxima quinta-feira, dia 20 de agosto. Os eleitores que precisam votar em uma cidade diferente daquela em que estão registrados precisam fazer a solicitação no site do Tribunal Superior Eleitoral para transferência temporária da sessão. A solicitação pode ser feita para o primeiro turno, que acontece no dia 4 de outubro, para o segundo turno, no dia 25 de outubro, ou para ambos. Lembrando que, transferindo o local de votação para outro bairro ou outro município, mas dentro da mesma unidade federativa, o eleitor pode registrar votos para todos os cargos em disputa. Agora, se a transferência for para outro estado, o voto em trânsito só pode ser registrado para os candidatos à presidência e vice-presidência. Também não é possível votar fora do território brasileiro. Para solicitar a transferência temporária, basta entrar no site do TSE e entrar na aba Autoatendimento. Depois, selecionar a opção Fazer transferência temporária de local de votação. O CPF e um código de autenticação serão solicitados. O código é fornecido pelo aplicativo e-título. Por fim, basta selecionar o bairro e a seção eleitoral de preferência. Lembrando que o pedido de alteração também pode ser feito de forma presencial na zona eleitoral previamente registrada.
11: A votação ocorre ao mesmo tempo em todas as zonas eleitorais do país, entre as 8 horas da manhã e as 5 horas da tarde. E se o eleitor fizer o pedido de alteração para votar em uma nova zona eleitoral e no dia da eleição não comparecer às urnas, deve justificar a ausência da mesma forma.
10: O advogado especialista em Direito e Processo Eleitoral, Renato Camargo, reforça ainda que novas zonas eleitorais estão sendo criadas para essa eleição.
12: E a Justiça Eleitoral tenta aí disponibilizar ao eleitor todas as formas para que ele possa exercer aí o seu voto, exercer a cidadania. Então, esse ano temos uma alteração, temos uma inovação, que é um posto no aeroporto de Guarulhos, aqui em São Paulo, né? O aeroporto de Guarulhos vai contar aí com uma sessão eleitoral para aquelas pessoas que possam, os eleitores que peçam o voto em trânsito naquela localidade. Então, também ajudará muito os eleitores. A Justiça Eleitoral vem facilitando ao longo dos anos, aumentando o número de locais de votação para o voto em trânsito.
10: Para alguns cargos ainda existem exceções.
12: Nós temos um prazo alternativo, um outro prazo, até o dia 28 de agosto, mas esse prazo ele é único e exclusivamente para as pessoas que vão trabalhar nas eleições e também os agentes penitenciários. Então, esse prazo do dia 28 de agosto também será utilizado àquelas pessoas que vão trabalhar nas eleições, mesários, mesárias, apoio logístico, e também aqueles agentes penitenciários, o pessoal que trabalha, aqueles que trabalham, né, nos presídios, nas penitenciárias, até o dia 28. E, neste caso, não há aquela restrição da 100 mil habitantes por cidade. 100 mil eleitores.
10: A alternativa é uma forma de tentar driblar os altos índices de abstenção no país, que nos últimos 20 anos tem crescido exponencialmente. Em 2006, cerca de 16% dos eleitores não compareceram às urnas. Em 2022, foram mais de 20%. Em números absolutos, o número saltou de 21 milhões para 33 milhões de eleitores. Especialistas ainda apontam que, se a onda continuar, puxada principalmente pela rejeição aos candidatos, os ausentes podem superar a marca de 35 milhões nesse ano, em um cenário com 158 milhões de brasileiros aptos a votar. Em 2022, Lula venceu Jair Bolsonaro por pouco mais de 2 milhões de votos, em uma eleição em que 32 milhões de brasileiros não foram às urnas no segundo turno. Para alguns especialistas, a multa para abstenção é considerada pequena e não causa qualquer ressentimento no eleitor ao decidir deixar de votar. Sem reajuste desde 1993, a multa para quem não vota nem justifica a ausência é de cerca de R$ 3,50 por turno. Se o valor tivesse sido corrigido pela inflação acumulada, medida pelo IPCA, de 1993 até hoje, a multa estaria fixada em cerca de R$ 27,00. Outro número que tem crescido é na abstenção entre os idosos com 70 anos ou mais. Em 2022, 60% não votaram. Ou seja, dos quase 15 milhões de eleitores 70 a mais cadastrados no país, 8 milhões estiveram ausentes.
0: Agora são 5 horas e 43 minutos, quase 42, quase 43. Seguimos juntos aqui no Jornal da Manhã nesta segunda-feira, atualizando para você as principais informações do Brasil e do mundo. Os Estados Unidos pretendem ampliar as operações em terra contra o narcotráfico na América Latina. Acompanhe com o nosso correspondente Eliseu Caetano.
13: Os Estados Unidos estão ampliando a guerra contra os cartéis na América Latina. Depois de atacar narcotraficantes no mar, o governo Trump agora prepara operações militares em terra. A Colômbia pediu ajuda aos Estados Unidos e pode receber, a partir de agora, militares americanos em operações dentro do próprio território. E, segundo Washington, a estratégia pode ser estendida a outros países. O Brasil pode entrar nesse radar. O secretário de Guerra dos Estados Unidos, Pete Hegseth, confirmou hoje que o novo governo da Colômbia pediu a colaboração americana para realizar operações militares conjuntas contra o narcotráfico. O plano prevê levar para a terra uma ofensiva que os Estados Unidos já vinham realizando contra traficantes no mar. Pete Hegseth fez o anúncio durante um encontro no Panamá e disse que o Washington está disposto a usar contra os chamados narcoterroristas as mesmas capacidades militares desenvolvidas para combater grupos como o Estado Islâmico e a Al-Qaeda. A mudança de estratégia ganhou força quando o governo Trump passou a classificar organizações criminosas transnacionais como organizações terroristas. Na prática, o caminho jurídico está pronto. Essa classificação amplia as ferramentas do governo americano contra esses grupos. E, politicamente, Hegseth deixou claro que a Colômbia pode não ser um caso isolado. Segundo ele, os Estados Unidos estão dispostos a trabalhar com países da região que peçam ajuda para combater as organizações consideradas uma ameaça à segurança americana. E é aqui que o Brasil entra nessa história. PCC e Comando Vermelho já foram classificados pelos Estados Unidos como organizações terroristas. Isso coloca as duas maiores facções brasileiras dentro da mesma estratégia de segurança que Washington agora leva para o território de países parceiros. Por enquanto, portanto, não existe operação americana anunciada em território brasileiro, mas o que acontece agora na Colômbia abre um novo cenário na América Latina. Militares americanos combatendo narcotraficantes em terra e com autorização do governo local. Direto dos Estados Unidos, Eliseu Caetano para a Jovem Pan.
0: O ex-presidente do Senado, Rodrigo Pacheco, pode estar perto de assumir uma cadeira no Tribunal de Contas da União. De Minas Gerais, os detalhes chegam com Rodrigo Costa.
14: O senador Rodrigo Pacheco, do PSB aqui do estado de Minas Gerais, deve ser indicado nos próximos dias para o cargo de ministro do Tribunal de Contas da União, o TCU. A movimentação, ela acontece após o parlamentar ter tido o desejo de assumir uma vaga no Supremo Tribunal Federal, o STF, desejo que acabou sendo frustrado. Ele deve ocupar, então, a cadeira do ministro Bruno Dantas, que planeja anunciar a sua saída em breve para migrar para a iniciativa privada. Nos bastidores do Congresso, os articuladores políticos trabalham já com meta para realizar a sabatina de Rodrigo Pacheco. A indicação começou a ser desenhada como um gesto de reconciliação entre o presidente Luiz Inácio Lula da Silva e o atual presidente do Congresso, o senador Davi Alcolumbre. Os dois líderes participaram de um café da manhã no Palácio da Alvorada na última quarta-feira em uma tentativa direta de reduzir os conflitos políticos que marcaram os últimos meses. Após a reunião, Alcolumbre classificou a conversa como fundamental para a estabilidade democrática e positiva para alinhar a relação entre as instituições no futuro. Embora a vaga deixada por Bruno Dantas pertença à cota de vaga de indicações do próprio Senado, a influência e a articulação de Lula junto à base aliada são vistas como peças-chave para garantir o sucesso da votação. O desenho dessa nova indicação reflete uma mudança profunda no cenário político recente. Em maio deste ano, Alcolumbre liderou uma articulação no Senado que resultou na rejeição de Jorge Messias, o nome preferido de Lula, para o STF. Naquela ocasião, o senador do Amapá já defendia que o próprio Rodrigo Pacheco ficasse com a cadeira na Suprema Corte. De Minas Gerais, Rodrigo Costa.
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1: A redução do rebanho de gado de corte nos Estados Unidos e a demanda chinesa são alguns dos motivos que levam pecuaristas a ver com otimismo o mercado externo. Quem traz as informações para a gente é a apresentadora do Hora H do Agro, Mariana Grilli.
2: Hoje eu falo diretamente de Minas Gerais, onde eu vim apurar algumas informações em relação à pecuária, porque a conjuntura internacional está aí formada entre uma demanda crescente por proteínas diversas, mas isso se contrapõe a uma menor produção de proteínas em diferentes partes do mundo. E esse cenário faz com que os pecuaristas brasileiros, de grande porte principalmente, olhem então com otimismo as exportações. Foi isso que eu ouvi e também pude perceber durante um leilão realizado nesse fim de semana em Uberaba, né, cidade mineira, e esse leilão foi realizado pela JBJ Genetics. E aí eu vou explicar um pouquinho para vocês, porque é importante a gente entender. Essa empresa, ela faz parte do grupo JBJ Agropecuária, que é comandado então pelo empresário Fabrício Batista, junto com o pai. E o pai é o Júnior Friboi, ele é o antigo presidente da JBS, antes de passar a liderança aí da companhia para os irmãos Joesley e Wesley Batista. Então é uma família inteira muito respeitada pela pecuária. E a gente está falando de um leilão então que aconteceu focado na raça Nelore, altamente produtiva e também reconhecida internacionalmente, e o faturamento desse leilão foi de 42 milhões de reais em apenas 2 dias, o que significa um aumento de 23% em relação ao leilão do ano passado. Então os números, eles mostram que a genética é um fator extremamente estratégico para quem quer incrementar produção e exportação. Então, na avaliação do Fabrício Batista, que conversou comigo, o cenário externo, ele está composto por rebanhos diminuindo a níveis recordes nos Estados Unidos, a Europa cada vez mais dependente da importação de carne vermelha, e a China também, o Oriente Médio, olhando aí para uma realidade de uma população cada vez maior, e essa demanda também se reflete em volume e qualidade. Por isso, o mercado de exportação tende a crescer, ser mais eficiente, e a eficiência parte da genética. Essa é a avaliação do Fabrício Batista. Então a gente vai trazer mais informações e trechos dessa entrevista diretamente de Uberaba, lá no Hora H do Agro. Então fica o convite. O nosso programa vai ao ar todo sábado às 5 da manhã, no horário alternativo de domingo às 6 da manhã, além de ficar disponível na íntegra no canal da Jovem Pan, no YouTube. A gente espera a audiência de vocês.
1: E o Brasil lidera as importações de veículos chineses no primeiro semestre de 2026. A reportagem é do Marcelo Matos.
3: O Brasil se tornou o principal importador de veículos eletrificados chineses. Modelos 100% elétricos, híbridos e plug-in. Explica o diretor de pesquisa do Conselho Empresarial Brasil-China, Túlio Cariello.
4: Como o mercado americano, o mercado europeu, tem se fechado mais também a entrada de produtos chineses, não só por uma questão de competitividade, mas também por uma questão ali política, né? Isso acaba fazendo com que a China precise também ir para outros países buscar mercado. E aí o Sul Global acaba entrando como um sol muito fértil para esse tipo de comércio. Então, assim, não é só o Brasil, na verdade, que tem importado muito carro chinês ultimamente, né? Principalmente carros eletrificados. A gente está falando também aí de mercados como México, Argentina, que são mercados relevantes ainda aqui na América Latina de forma geral, e o próprio Sudeste Asiático, né? Que é uma área ali que tem uma influência chinesa muito grande.
3: As montadoras também aceleraram as compras externas pelo retorno em julho do imposto de 35% aos veículos importados. Decisão do governo federal, que gerou a antecipação de estoques no país.
4: Essas empresas chinesas montadoras são muito competitivas, né? Elas têm qualidade, têm tecnologia, têm variedade, têm preço. Então, acho que a gente tem uma junção de fatores que faz com que o Brasil hoje esteja bem posicionado entre os países que mais compram carro eletrificado chinês no mundo.
5: Após mais de 3 anos presentes aqui no país, as marcas chinesas conquistaram o mercado e também a confiança do consumidor brasileiro. As tradicionais marcas anteriormente instaladas aqui no país também passaram a oferecer tecnologias híbridas e elétricas, e a competição aqui no setor é claro que beneficia os consumidores. Hoje há uma gama muito maior de modelos, preços e também qualidade aqui no país.
4: No primeiro semestre desse ano, 16% eram eletrificados. Em 2025, se a gente pegar o ano todo, eram 9%. Então a gente já tem aí um crescimento bem significativo entre o ano passado e metade desse ano, né? Então é um produto que caiu no gosto do brasileiro, né? De uma forma ou de outra, é um objeto de consumo da classe média, né? E eu acho que o próprio governo também, né? O governo brasileiro tem dado alguns incentivos também para a produção doméstica de carros eletrificados. A gente tem o programa Mover, por exemplo, tanto é que é isso, né? Hoje a gente tem, inclusive, já fábricas da BYD e da GWM operando aqui no Brasil, já estão fabricando carros eletrificados. A gente tem parcerias também entre empresas chinesas, como a Geely, né? Ou Geely, na verdade, que está operando aqui também, já fabricando carros junto com a Renault, né? E outras que estão chegando agora também, que já demonstraram interesse em produzir aqui, como a GAC, né?
3: O Conselho Empresarial Brasil-China aponta que somente no primeiro semestre de 26 foram negociados 5,3 bilhões de dólares, ou 88% de todas as importações brasileiras no segmento elétrico.
1: Agora o assunto é Campeonato Brasileiro de Futebol. O Santos foi até o Rio de Janeiro para enfrentar o Vasco da Gama com a expectativa de se afastar da zona de rebaixamento. Acompanhe os detalhes na reportagem de Guilherme Nápoles.
0: Pela 23ª rodada do Campeonato Brasileiro, aqui em São Januário, no Rio de Janeiro, o Santos venceu o Vasco, fora de casa, por 3-0. A primeira vitória do Peixe como visitante neste Campeonato Nacional. Antes eram 9 jogos, com 4 empates e 5 derrotas. E agora vem a primeira vitória. O Santos, que deixou a zona de rebaixamento com este resultado. Era o 17º colocado com 22 pontos e agora é o 14º colocado com 25 pontos. O Peixe agora muda a postura e foca na Copa Sul-Americana. Confronto decisivo na quinta-feira diante do Macará, jogando no Equador. É confronto decisivo, mas o técnico Cuca já avisou. O foco é no Campeonato Brasileiro. A Copa Sul-Americana e a Copa do Brasil, neste momento, ficam em segundo plano. O Santos precisa lutar contra a zona de rebaixamento, contra a zona da degola. Quinta-feira, a Pan transmite Macará e Santos pela Copa Sul-Americana.
1: Campeonato Brasileiro teve outros jogos também. 3-3 entre Chapecoense e Chapecoense e Bahia, jogo em Chapecó. O Botafogo foi à Bahia e perdeu para o Vitória por 1-0. Atlético Mineiro fez 3-0 no Grêmio e o Mirassol perdeu em casa do Flamengo por 5-1. Flamengo se aproximando do Palmeiras na liderança. E tivemos ainda, para fechar a rodada de ontem, Corinthians 1, Cruzeiro 2. Hoje a gente tem um complemento da rodada do fim de semana com o jogo entre Inter e Remo. Na Alemanha, o domingo foi repleto de bons jogos pelo campeonato alemão também. Os detalhes na reportagem de Pedro Henrique Sperber.
6: O domingo foi de muita Bundesliga. 3 jogos movimentaram e encerraram a segunda rodada da divisão de acesso à elite do futebol alemão. Às 8h30 da manhã, 3 partidas. O Arminia Bielefeld venceu o Energie Cottbus. E um detalhe, com direito a hat-trick, 3 gols de Joel Grodowski. No primeiro tempo, o centroavante marcou 2 vezes. No segundo, deu números finais de pênalti. Final, Bielefeld 3, Cottbus 0. No mesmo horário, o Dynamo Dresden recebeu o Darmstadt. E logo no início, Jonas Sterner fez o gol da vitória para os donos da casa. Placar magro, 1-0 para o Dresden. Também às 8h30 da manhã, em Hannover, Hannover e Wolfsburg fizeram um duelo de equipes acostumadas a se enfrentar na elite do futebol alemão. O jogo, que teve transmissão da Jovem Pan, teve vitória dos Lobos. Fabian Ruiz, de pênalti, marcou o gol da vitória no finalzinho. Vitória por 1-0 do Wolfsburg, fora de casa. Agora, a Bundesliga, que dá uma pausa e retorna daqui a 2 semanas. E retorna, inclusive, com a abertura da elite do futebol alemão. 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
1: Jornal da Manhã, 5h57.
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1: Ao da manhã, agora 6 em ponto. Um ótimo dia para você que está chegando agora à programação da Jovem Pan. Este é o Jornal da Manhã, edição de segunda-feira, 17 de agosto de 2026. Seguimos juntos, atualizando para você as principais informações do Brasil e do mundo. Daqui a pouco tem análise também nesta manhã. O governo conseguiu um espaço para gastar mais sem descumprir o limite de gastos neste ano. Acompanhe com o Paulo Edson Fiore.
15: Além de reduzir impostos sobre os combustíveis e outras isenções, o projeto aprovado após discussões rápidas na Câmara e no Senado amplia em R$ 5,5 bilhões os gastos fora do teto em 2026 e define gatilhos para o governo fechar o orçamento do ano que vem. O projeto retira 2,5 bilhões do limite de despesas do arcabouço fiscal este ano para investimentos na defesa e aumenta em 3 bilhões os gastos com saúde e educação, também fora da regra fiscal. Além disso, o texto fixou duas travas para evitar o aumento de despesas obrigatórias em 2027, quando assume um novo governo. Uma delas estabelece que, caso a revisão do orçamento feita em julho aponte um déficit nas contas, a partir do ano seguinte, determinadas despesas ficarão com um crescimento limitado pelo arcabouço fiscal, que autoriza a correção pela inflação mais um percentual de até 2,5%. Essa norma vai valer até que o governo consiga arrecadar mais do que gastar. O outro gatilho determina que, em caso de déficit, o governo deve descontar da receita corrente líquida o que arrecadar com a venda de petróleo e gás natural pertencentes à União. Com essas mudanças, o ministro da Fazenda, Dário Durigan, prevê uma economia de 10 bilhões de reais no próximo ano.
16: O gasto obrigatório crescerá o ano que vem, é importante isso, mas há uma diminuição, uma mitigação desse ritmo de crescimento já vai ser percebido o ano que vem em torno de 10 bilhões, que é aqui um pouco a evolução a menor do gasto obrigatório que a gente espera para o ano que vem, já abrindo um espaço fiscal importante para outras demandas discricionárias e mesmo para a nossa trajetória dos resultados fiscais.
15: Durigan ressaltou que não há limites para as despesas sujeitas às travas.
16: Não tem limitação, como eu disse, a gente vai perceber um seguido crescimento, né, das vinculações. O que nós estamos fazendo é uma compatibilização. Algumas vinculações que não cresciam no ritmo do arcabouço, cresciam com outra variável isolada, a receita corrente líquida ou alguma coisa, passa a ter a trava do arcabouço, então a gente vai ter um crescimento limitado ao que o orçamento como um todo passará a crescer também para o ano que vem. Depois a gente pode chegar a detalhar mais quais são especificamente os itens, né, que podem sofrer esse controle, essa limitação.
15: O governo tem até 31 de dezembro para enviar o orçamento de 2027.
1: E dados recentes do LinkedIn mostram que o mercado de trabalho no Brasil está perdendo fôlego. O volume de contratações no país apresenta queda de 5% em comparação com o período anterior à pandemia. É assunto aqui para o Bruno Meyer.
17: E o mercado de trabalho brasileiro dá sinais de desaceleração. Segundo dados do LinkedIn, o volume de contratações no país ainda está 5% abaixo do nível registrado em 2019, antes da pandemia. A plataforma aponta que o ritmo de contratações só agora se aproxima ao patamar pré-pandemia. Mais da metade dos brasileiros afirma que ficou mais difícil conseguir um emprego. Apesar disso, cerca de 60% dizem que pretendem trocar de trabalho ainda este ano. Parte dessa migração pode ser para modelos fora da CLT, como contratos PJ, freelancer, trabalho ocasional ou a abertura de um negócio próprio. Entre os setores analisados, a área de saúde está em expansão, ainda que tenha peso pequeno no total. Já varejo, fintech, serviços, telecomunicações e tecnologia estão entre os segmentos mais ativos. Esses dados contrastam com a taxa de desemprego, que continua em níveis baixos. Segundo o IBGE, o índice ficou em 5,4% em junho, enquanto a população ocupada se estabilizou em cerca de 103 milhões de pessoas. O LinkedIn já supera 100 milhões de usuários no Brasil, que é o terceiro maior mercado da plataforma no mundo.
1: E para quem gosta de cinema, o filme A Odisseia, do diretor Christopher Nolan, é um dos mais falados no momento. Tanto que os moradores da ilha grega de Ítaca, lugar em que se passa a história, apostam no sucesso da produção para alavancar o turismo na região. Acompanhe com o Pedro Trito.
18: A casa de um herói que abre as portas para o futuro, sem esquecer o passado. A ilha grega de Ítaca, considerado o lar de Odisseu, no poema de Homero, se prepara para um crescimento no turismo, após o lançamento da superprodução A Odisseia, de Christopher Nolan. Com marcos como estátuas e bustos, além dos produtos nas lojas de souvenirs locais, o poema original é referenciado por toda a ilha. Com o sucesso do filme nos cinemas, a expectativa é que o interesse pelo clássico grego resulte num aumento de visitas a Ítaca. Para o arqueólogo Spiros Konvaras, o efeito do longa deve ser visto no próximo ano. Ele espera um aumento significativo de visitantes e que isso afete os meses que normalmente são mais tranquilos. Eu diria que a força motriz por trás disso é, antes de mais nada, o filme de Nolan. Mas por trás do filme de Nolan está Homero. Reiterou. O prefeito de Ítaca, Dionísios Stanitsas, disse até que entrou em contato com a produção do filme e pediu para que algumas cenas fossem gravadas na ilha. Segundo ele, a obra oferece uma divulgação enorme.
19: Nós
18: No poema e no filme, Odisseu tenta voltar para casa após a Guerra de Troia, conflito lendário da mitologia, travado entre gregos e troianos. Por meio do clássico de Homero, a literatura imortalizou o lar do herói grego. Com a produção de Nolan, as palavras ganharam imagens que proporcionaram uma nova experiência aos amantes do poema. O cineasta afirmou que fazer o filme foi empolgante e que a vontade de visitar Ítaca aumentou. Esse é um filme com pessoas de outra parte do mundo. Isso é muito empolgante e também desperta uma vontade enorme de ir até a ilha. Sabe, acompanhar o filme e ver o que as pessoas acharam.
19: That's very exciting, but it really makes you want to go, with the film and see what people think and sit in a room.
18: Além de Nolan, o filme conta com um elenco de peso. O astro Matt Damon é quem dá vida ao herói da história. Ele classificou seu personagem como definitivamente complexo e, sem dúvida, toma decisões que nem sempre são as certas, o que o torna muito falho e muito humano. O ator também acha que é por isso que Odisseu ainda ressoa e tem ressoado há 3 mil anos. Continuamos ouvindo essa história, que é riquíssima em termos temáticos, tratando do retorno ao lar, família, guerra, morte e todas essas questões que são, de certa forma, temas universais da experiência humana. Por isso, acredito que ela permaneça tão presente entre nós, comentou o artista.
20: Still listening to this story, and there's so much in it thematically, and you know, it's about homecoming and family and war and death and all of these things that are kind of universal themes.
18: Anne Hathaway, conhecida por filmes como O Diabo Veste Prada e O Diário da Princesa, também tem participação importante na trama. Durante o lançamento da obra, relembrou as outras produções em que trabalhou com Christopher Nolan, como Batman, o Cavaleiro das Trevas Ressurge e Interestelar. Segundo ela, o diretor mantém uma consistência notável durante as gravações.
21: And I just think that maybe in the beginning I saw him as this great maestro director, which I still do, but now I see also a lot more the human being that's there, and I appreciate the human being because it's really wonderful. He's a really wonderful person.
18: Não importa se é na telona, na TV de casa ou até mesmo na própria ilha de Ítaca. A Odisseia é uma chance de fazer uma imersão em um lugar que respira uma boa história.
1: A gente muda de assunto agora aqui no Jornal da Manhã. Nesse domingo, um acidente matou 10 pessoas na BR-040, na região de Petrópolis, no Rio de Janeiro. E o Rodrigo Viga acompanhou, tem as informações para a gente.
22: Pelo menos 10 turistas de Minas que estavam vindo neste domingo aqui para Copacabana morreram no tombamento de um ônibus que aconteceu na região serrana do estado. Foi na altura do quilômetro 91 da BR-040, que está passando por intervenções, ajustes e modernização. O motorista do coletivo teria perdido o controle do ônibus com quase 50 pessoas a bordo no momento em que estava fazendo uma curva. Ainda durante a madrugada, 8 pessoas morreram no local do acidente. Outras 12 precisaram ser socorridas e foram levadas para hospitais de Petrópolis, na Serra do Rio de Janeiro, e da Baixada Fluminense. Várias equipes do Corpo de Bombeiros, da Defesa Civil e do SAMU foram até o local do acidente ainda na madrugada deste domingo. Muitos passageiros tiveram apenas ferimentos leves, mas o trauma foi enorme por conta do grave acidente na altura do quilômetro 91 da BR-040. O motorista desse coletivo sobreviveu e passa a ser uma figura fundamental para as investigações de Polícia Civil e Polícia Rodoviária Federal. O ônibus pertencia à empresa Estrela Guia Turismo e trazia 49 pessoas de Belo Horizonte aqui para o Rio de Janeiro. Vinha aqui para a orla, para a praia de Copacabana neste domingo. Segundo a ANTT, a Agência Nacional de Transportes Terrestres, esse ônibus não tinha permissão nem autorização para fazer transporte interestadual entre estados. E isso já está sendo investigado também pelas autoridades policiais. Do Rio, Rodrigo Viega.
1: Em nota, o governo do estado do Rio de Janeiro lamentou o grave acidente envolvendo esse ônibus na BR-040. Afirmou que, desde as primeiras horas, equipes do Corpo de Bombeiros atuaram no socorro e que reconhece o trabalho dos profissionais mobilizados, assim como o apoio prestado pelo governo de Minas Gerais. A nota ressalta ainda que a Polícia Civil iniciou a apuração das circunstâncias do acidente com o rigor e a atenção que a gravidade do caso exige. Seguimos com outros destaques. As cidades brasileiras não conseguiram recuperar os passageiros de ônibus do período pré-pandemia. Quem explica esse cenário no transporte é o Marcelo Matos.
2: O anuário da NTU, Associação Nacional das Empresas de Transportes Urbanos, aponta que os passageiros de ônibus diminuem nas capitais e há o consequente aumento do subsídio. O diagnóstico é claro, explica o presidente da entidade, Francisco Cristóvão.
4: A gente vem perdendo passageiro ano a ano. E por que que isso acontece? Porque os nossos clientes estão migrando para o transporte individual, seja para moto, seja para o carro de segunda mão, seja às vezes até por outro sistema de deslocamento, tipo carona solidária e assim por diante. E uma questão é muito simples, né? Nós também já fizemos pesquisas e sabemos que nós temos que criar condições para que, primeiro, a gente não perca mais passageiro. Dois, a gente consiga recuperar esse passageiro que foi nosso um dia e que migrou para outros modos de transporte. E três, atrair uma demanda potencial, que são esses jovens que estão chegando agora no mercado de trabalho e que estão no momento em que tem que tomar uma decisão. Eu vou fazer o meu deslocamento no transporte coletivo ou vou comprar uma moto, vou comprar um carro velho e assim por diante.
2: A pesquisa acompanha o setor nos últimos 30 anos no Brasil e é um aspecto que pode alterar o cenário.
4: Recentemente foi aprovado o marco legal do transporte. Isso nos dá uma condição jurídico-legal completamente diferente. Nós agora temos uma base jurídica diferente para poder discutir a relação entre a iniciativa privada, as empresas operadoras e o poder concedente, as prefeituras e o Estado, de uma forma diferente, né? Com vistas a ter as condições adequadas para produzir serviço de qualidade. O que a população quer é serviço bom, é serviço rápido, é serviço barato, é ônibus confortável, é possibilidade de circulação, e esse é um dado muito importante, nas cidades, de uma infraestrutura adequada.
2: Os números comprovam que o transporte de passageiros nas cidades ainda não recuperou o período da pré-pandemia. Claro que surgiram novidades, aplicativos, bicicletas, motos elétricas, e hoje também a questão da tarifa é fundamental. Sem subsídio dos governos, os valores seriam muito maiores e afastariam ainda mais os passageiros.
4: Transporte de qualidade custa caro em qualquer lugar do mundo. Então hoje, né, nós já estamos com 450 cidades brasileiras subsidiando o seu transporte. E aqui eu me permito fazer, né, uma definição conceitual. O subsídio é sempre ao passageiro. As empresas nunca são subsidiadas. As empresas são remuneradas por um serviço que presta. Então, o subsídio é que garante o passageiro, né, poder, né, pagar uma tarifa módica. Aqui em São Paulo, por exemplo, a tarifa é R$ 5,50, mas o custo de transportar um passageiro já superou R$ 11.
2: O diretor comercial da Marco Polo, Ricardo Portolan, coloca que a brasileira opera há 77 anos em 7 países, 11 fábricas e exportações para 140 países e retomou o crescimento nos modelos rodoviários, mas não ainda nos urbanos.
5: Não aconteceu na linha crescente que se esperava de realmente ter essa sustentabilidade do transporte coletivo, como priorização do transporte coletivo. Então, o setor realmente ele enfrenta grandes desafios para que efetivamente aí haja uma solução sustentável e duradoura em relação a realmente priorizar o transporte coletivo, a mobilidade coletiva e fazer com que esse sistema todo ele seja sustentável ao longo do tempo.
2: Diretor de vendas da Volkswagen, Jorge Carrer, lembra que os juros altos afastam os investimentos necessários.
23: E mesmo com uma recuperação progressiva desde 2023, 2024 até agora, a gente não conseguiu ainda renovar as frotas ou atender toda a demanda que seria necessária para voltar ao período pré-pandemia. E por um motivo muito simples, assim, com a situação atual econômica, taxas de juros, o custo do financiamento hoje em dia, de fato impede que a gente consiga atender essa demanda na velocidade necessária. Não está fácil comprar ônibus ou qualquer outro bem aí de capital pagando os níveis de financiamento atuais, né?
2: São Paulo cedia a Latibus, feira latino-americana do transporte, e após 4 anos de alta, o número de passageiros transportados em 9 capitais brasileiras caiu em 2025.
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1: Jornal da Manhã, 6 horas e 21 minutos. Uma mulher foi vítima de feminicídio nesse domingo dentro de um supermercado na zona norte da capital paulista. O suspeito seria companheiro da vítima. Quem tem mais informações sobre o assunto é a repórter Danúbia Braga, que participa conosco aqui do Jornal da Manhã. E temos falado

0: toda levada para um hospital em Brasilândia, mas infelizmente não resistiu aos ferimentos e morreu. O homem, a informação é que minutos depois ele foi preso e aí o caso encaminhado para a delegacia da mulher. Esse feminicídio ocorreu ali na região da Freguesia do Ó, na zona norte de São Paulo. E a delegacia da mulher deve conduzir as investigações, porque também tinha ainda um boato, claro, né? Por isso que a polícia ainda investiga, colhe depoimentos, de que ele também teria matado o cachorro da vítima antes de também assassiná-la. A gente fala, né, sobre esses números de feminicídio que vem crescendo cada vez mais no nosso país. O Brasil registrou no ano passado 1.571 vítimas de feminicídio em 2025, o maior número desde o início de uma série histórica, de acordo com o Anuário de Segurança Pública. Voltando os olhos para 2026, o estado de São Paulo registrou nos primeiros 6 meses em torno de 141, 142 feminicídios. Esses números ainda sendo, né, computados para que faça um balanço, mas a gente também já vê um aumento de 10% em relação ao mesmo período do ano passado, em que foram registrados 129 casos, atingindo também o patamar mais alto desde o início de uma série histórica. Então a gente vem dia após dia noticiando esses números assustadores em que as mulheres são vítimas de, às vezes, companheiros, ex-companheiros, ou algum outro homem que muitas vezes ficou com ciúmes, tinha um certo interesse, um sentimento de posse. Então, é mais um caso triste, esse extremamente brutal. As imagens são impressionantes, porque como foi dentro de um supermercado, tudo foi flagrado por imagens de câmeras de segurança, quando ela está ali na fila e é surpreendida com esses diversos golpes de faca pelas costas e, infelizmente, não resistiu aos ferimentos e morreu. É mais uma família que perde uma mulher pelo simples fato de ser mulher, de uma forma tão brutal. E agora a polícia investiga todas essas circunstâncias e esse homem já foi preso, e é isso que a gente espera, que ele continue preso, pagando pelo que ele fez. Mas é o que a gente sempre também comenta aqui no Jornal da Manhã, né, Nonato? A gente precisa de uma educação diferente, com homens e mulheres envolvidos nesse assunto, para que a gente tenha um futuro melhor e menos violento, mais seguro para nós mulheres. Volto com você.
1: É isso, Danúbia Braga trazendo essas informações, realmente imagens assustadoras, e é o que a Danúbia falou, né? É necessária educação para a gente pensar no futuro, porque essa geração parece, infelizmente, já perdida nesse cenário de feminicídio que a gente está acompanhando e contabilizando. Vamos falar de política agora, porque o governador Tarcísio de Freitas fez nesse domingo o primeiro compromisso de campanha como candidato à reeleição ao governo do estado. Foi em Osasco, na Grande São Paulo. A reportagem é da Beatriz Manfredini.
2: O governador de São Paulo e candidato à reeleição, Tarcísio de Freitas, reconheceu no primeiro dia de campanha eleitoral que a segurança pública é um dos principais desafios do estado de São Paulo. Na primeira agenda oficial, uma roda de conversa com cerca de 200 mulheres em Osasco, ele afirmou que, embora os indicadores de crimes tenham melhorado, a sensação de insegurança permanece.
3: Os menores indicadores criminais da nossa história, a gente sabe que tem muito para fazer, a gente sabe que a população
2: Entre as convidadas estavam empresárias, trabalhadoras do terceiro setor, professoras, membros da área da saúde e religiosas. Ao lado da primeira-dama, Cristiane Freitas, Tarcísio se emocionou no início da fala e disse que a gestão errou, acertou, tentou e aprendeu. Depois, também em Osasco, ele participou do lançamento da candidatura a deputado estadual de Rogério Lins, ex-prefeito da cidade. O evento, no Clube do Sindicato dos Metalúrgicos de Osasco, foi organizado por Lins. Tarcísio ressaltou que a Grande São Paulo terá atenção específica nessa campanha e também destacou que aproveitará outros eventos similares com lideranças locais.
4: Olha, é uma cidade importante da região metropolitana de São Paulo, populosa. A gente está falando do segundo maior PIB do estado de São Paulo. Então é uma sinalização que a região metropolitana vai ter um olhar diferenciado no próximo mandato.
2: A Jovem Pan já vinha antecipando as duas estratégias. O aceno ao eleitorado feminino é importante, mais ainda em um cenário de alta de feminicídios no estado. Já na capital e região metropolitana, a aposta é virar o jogo contra Fernando Haddad.

0: que costuma performar bem nessas cidades. O ato foi marcado por um protesto com rojões. O grupo se identificou como moradores de Osasco e de cidades próximas. Parte dos manifestantes usavam camisetas do PT. As faixas pediam fora Tarcísio e diziam que Lins traiu a quebrada ao se aliar ao governador. Segundo presentes, as reivindicações eram por segurança e moradia. À tarde, Tarcísio seguiu para a capital paulista, participando do lançamento da candidatura à deputada federal da vereadora Sandra Tadeu, do PL. O evento aconteceu em uma paróquia em Itaquera, zona leste da cidade.
1: O governador terminou o domingo no ginásio do Ibirapuera, na zona sul da capital paulista, local em que acompanhou uma missa ao lado de apoiadores e fiéis.
0: Em todos os eventos, inclusive fora de São Paulo, Tarcísio esteve ao lado do prefeito da capital, Ricardo Nunes, e dos candidatos ao Senado, Geraldo Rufino, do Podemos, André do Prado, do PL, e Guilherme Derrit, do PP, assim como a presidente do Podemos, Renata Abreu.
2: Já o candidato ao governo de São Paulo, Fernando Haddad, deu início à sua campanha em São Bernardo do Campo, no ABC Paulista, ao lado de Lula. Ele destacou a postura do presidente. Acompanha aqui a fala de Haddad.
3: Porque sempre se colocou ao lado do povo, como servidor do povo. Ele nunca baixou a cabeça para nenhum líder político, para nenhum banqueiro, para nenhum empresário. Sempre tratou todo mundo igual. Você viu Lula tratar o faxineiro, a faxineira, do mesmo jeito que tratava um bilionário, que tratava um empresário, sem distinção, sem preconceito, querendo construir um mundo melhor.
2: Esse Fernando Haddad, no seu discurso durante o lançamento também da campanha à reeleição de Lula em São Bernardo do Campo. O Nelson Kobayashi participa com a gente hoje aqui do Jornal da Manhã, analisando os principais assuntos. Bom, Koba, a campanha na rua. Vamos focar primeiro aqui nessa disputa no estado de São Paulo. O Fernando Haddad optando por ir no evento de Luiz Inácio Lula da Silva, na região do ABC, assim como o Patrus Ananias também, que é candidato ao governo de Minas. E o Tarcísio fazendo um giro em Osasco e depois retornando a São Paulo. Como é que você vê esse início de campanha? Bom dia.
4: Muito bom dia, Nonato. Bom dia para você, para todos que nos acompanham aqui no Jornal da Manhã, nesse início de semana, nessa segunda-feira, em que está dada a largada. Começou a campanha eleitoral e aqui no estado de São Paulo a gente vê um início de campanha focado em alianças. O Tarcísio de Freitas na aliança com Ricardo Nunes e o Haddad na aliança com o presidente Lula. Em relação ao Tarcísio de Freitas, focado na aliança com Ricardo Nunes porque começa justamente em Osasco, onde o ex-prefeito é candidato a deputado e é aliado de Ricardo Nunes. Aliás, Ricardo Nunes em 2024, depois de ganhar a sua reeleição, ele trouxe para as secretarias municipais vários prefeitos da região metropolitana, como Osasco, onde fez esse ato público de campanha, o ex-prefeito de São Bernardo do Campo, de Jundiaí, de Suzano, enfim, pensando justamente numa unidade político-eleitoral em torno da capital, o que muito interessa a Tarcísio de Freitas, que é justamente o ambiente onde ele vai mais concorrer com o Fernando Haddad. No interior ele está quase que garantido, ele tem muito mais vantagem no interior. Na capital é onde a disputa se acirra um pouco mais. E ele se vale dessas alianças da região metropolitana do Ricardo Nunes para fazer o início de sua campanha. Já o Fernando Haddad, ele vai para o palco do presidente, São Bernardo do Campo, o ABC, onde é o berço do lulopetismo, das histórias dos movimentos sindicais. Aliás, isso foi muito presente no discurso do presidente da República, a gente vai falar daqui a pouco. Ele traz a memória ali, nostálgica, inclusive, o início de campanha, e é dali onde ele dá o ponto de partida na sua campanha e o Fernando Haddad cola nele. Só o discurso que a gente viu há pouco do Fernando Haddad que destoa um tanto do discurso histórico do presidente da República, porque o presidente é do nós contra eles, é da cisão, é da divisão. Patrão contra empregado, nordestinos contra pessoas do sudeste, ricos contra pobres, e o Fernando Haddad vem no contrário, né? Vem ao contrário falando que o presidente sempre tratou todo mundo igual, como se fosse um presidente da unidade, da união. E não é bem assim o que a história nos mostra. Mas está dada a largada, começou a campanha focadas, ambas as campanhas de Tarcísio e Haddad, nas suas alianças. O do governador com o prefeito e o do candidato Fernando Haddad com o presidente da República.
2: Esse é o Nelson Kobayashi participando conosco aqui do Jornal da Manhã. 6h32.
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1: Amanhã, 6 horas e 36 minutos. O desequilíbrio fiscal das contas públicas é apontado por especialistas como um dos grandes obstáculos para o crescimento sustentável do Brasil. É assunto aqui do Marco Viana.
2: Mais que um indicador da economia, o equilíbrio das contas públicas é considerado um dos principais fatores para garantir estabilidade, atrair investimentos e estimular o crescimento do país. Nos últimos anos, porém, o avanço da dívida, os juros elevados e o aumento das despesas obrigatórias passaram a pressionar cada vez mais o orçamento federal. No primeiro semestre de 2026, o governo federal registrou déficit primário de R$ 92,980 bilhões. Quando são considerados os juros da dívida pública, o resultado negativo sobe para R$ 624,100 bilhões. Mesmo com o aumento da arrecadação, as receitas não acompanharam o ritmo das despesas. Entre janeiro e junho, a União arrecadou R$ 2,940 bilhões, enquanto as despesas empenhadas somaram R$ 3,940 bilhões. Na avaliação do economista Marcos Mendes, o desequilíbrio fiscal é resultado de um processo que se arrasta há décadas.
3: O problema fiscal do Brasil não é de hoje, né? Se você olhar desde o início da redemocratização, a despesa sempre cresceu. A despesa do governo sempre cresceu. Lá nos anos 90 era 11% do PIB, hoje está em torno de 20% do PIB. Você resolvia esse problema aumentando carga tributária, porque a carga tributária também era baixa. Só que a carga tributária bate num teto, né? E a despesa não tem teto, né? Porque a tributação, as pessoas resistem a pagar mais impostos e a parte da despesa é sempre gostoso gastar mais, né? E aí esse nosso modelo de gastar e depois tentar arrumar receita para fechar a conta entrou num processo de exaustão em 2014. Foi quando a gente a linha da despesa cruzou com a da receita, a despesa ficou maior que a receita, nós entramos em déficit crônico.
2: O crescimento das despesas também se reflete na dívida pública, que em junho chegou a 81,9% do produto interno bruto, o maior patamar desde a pandemia de Covid-19. Segundo economistas, o aumento da dívida amplia a percepção de risco sobre a economia, dificulta a redução da taxa de juros e reduz a capacidade de investimento do Estado. Para o economista Marcos Pestana, a combinação entre déficit recorrente e crescimento da dívida limita cada vez mais a capacidade de investimento do setor público.
4: Fico humilhado quando eu vejo esses vídeos que chegam das últimas inaugurações na China, o último aeroporto, o último porto, robótica, inteligência artificial, tudo em nome da produtividade, do crescimento da sociedade e da economia. Nós estamos nos mediocrizando. Falta dinheiro para infraestrutura, para estradas, ferrovias, para ciência e tecnologia. Quanto que a gente está investindo em inteligência artificial, em robótica, em biotecnologia? Quer dizer, isso, o nosso orçamento, mais de 90% é transferência de renda. Você coleta do contribuinte e passa para o salário dos servidores, para os beneficiários da Previdência, para os beneficiários do Bolsa Família, dos beneficiários do benefício de prestação continuada, para os detentores de precatório. Então você não intervém estruturalmente no futuro da economia brasileira.
2: Marcos Mendes afirma que a recuperação do equilíbrio fiscal depende da adoção de reformas capazes de aumentar a confiança na condução das contas públicas.
3: Eu teria que fazer um conjunto de reformas suficientemente robusto que, mesmo que ele não me feche a conta de imediato, crie o que o Pestana falou de expectativas positivas de que, olha, está no caminho certo e em 5, 10 anos essa coisa vai se consertar, porque essas reformas vão fazendo efeitos gradualmente. Isso derruba os juros de imediato. Na hora que eu derrubo o juro, na hora que o juro cai, porque a desconfiança, a incerteza diminuiu, você ganha tempo, né? Você respira, porque a tua dívida vai crescendo devagarinho, né?
2: Já Pestana avalia que a responsabilidade fiscal é um dos fatores que podem ampliar o potencial de crescimento da economia brasileira.
4: Equilíbrio fiscal é taxa de juro baixa, é mais investimento, é maior crescimento econômico, é mais geração de emprego e renda.
2: O debate sobre a sustentabilidade das contas públicas deve continuar no centro das discussões econômicas nos próximos anos. Para os economistas ouvidos pela Jovem Pan, controlar o crescimento da dívida e buscar maior equilíbrio fiscal são medidas importantes para ampliar a confiança na economia, reduzir os custos de financiamento do governo e criar um ambiente mais favorável ao crescimento sustentável. De Brasília, para a Jovem Pan News, Marco Viana.
1: Marco Viana, portanto, em Brasília, trazendo essa atualização para a gente, e o Nelson Kobayashi segue aqui conosco. Bom, Koba, desequilíbrio fiscal atrapalhando o crescimento sustentável é algo que esses analistas já falam há muito tempo. Um deles até chegou a dizer, desde a redemocratização, que a gente tem um aumento de despesa, mas sem saber exatamente de onde vai arrecadar. E talvez se a gente fizer um estudo, vem até antes, né? Porque antes a gente não podia falar tanto. Depois da redemocratização a gente começa a falar um pouco mais do assunto e das irregularidades. E acho que é por aí o ponto, né? Você tem que encontrar esse equilíbrio fiscal que todo mundo fala há muitos anos aqui no Brasil, né?
5: Olha, Donato, desequilíbrio fiscal, também conhecido como gastar mais do que ganha, né? E é preciso, de fato, corrigir isso, porque não tem economia no mundo pública ou privada, que se sustente com uma gastança muito maior do que a arrecadação. A gente tem alguns pontos aí prioritários para serem cuidados. Quando se gasta mais do que ganha, repetidamente, um déficit crônico, como disse o especialista, como é algo que já parece que se enraizou na nossa economia, o primeiro ponto de atenção é diminuir taxa de juros. Quando você está numa situação de vermelho, como estamos, a gente precisa pagar menos juros, porque é aquele dinheiro que vai e não volta, aquele dinheiro que não é investimento, é aquele dinheiro que sustenta a própria dívida. Como é que o governo pagaria menos juros? Dando credibilidade, previsibilidade ao mercado e ao Banco Central para que se diminua a taxa de juros. A gente tem uma taxa de juros muito alta porque não há credibilidade na política econômica do governo. Então, se o governo começar a gastar com responsabilidade, não gastar ostentando, principalmente para altas autoridades, se o governo fechar a torneira dos desvios, se diminuírem os escândalos de INSS, de Banco Master e de tantos outros, a gente vai ter mais credibilidade na nossa economia. Então, é preciso uma política de compliance, uma política de responsabilidade, isso vai fazer com que a taxa de juros baixe, e só por isso a gente já tem uma diminuição importante. Mas não basta, a gente precisa de mais do que isso. Muito da desconfiança do mercado e do setor econômico na política econômica do governo veio desse novo arcabouço fiscal. Por quê? Porque o novo arcabouço fiscal não traz responsabilidade, não traz sanção, não traz punição se o presidente da República não cumprir as metas estabelecidas no arcabouço fiscal. O prefeito tem que cumprir, os governadores têm que cumprir, e por que que o presidente, o poder público federal, não tem nenhum tipo de previsão de punição se as metas não forem alcançadas? Isso está muito claro, isso gera uma porta aberta. Claro que isso veio, essa omissão, essa falta de previsão de sanção veio, muito em razão do trauma do PT em relação às pedaladas fiscais que levaram ao impeachment da presidente Dilma. Mas não dá para pedir confiança do mercado se você não estabelece aqui um risco no chão e fala, a partir daqui não se passa, porque senão haverá punição. Tem muito para melhorar, porque senão a gente vai entrar de fato aí nesse déficit crônico em uma situação que pode colapsar. Aliás, muitos dizem que nessa faixa dos 81% da dívida PIB, né, já estamos próximos do colapso, o que é muito perigoso, coisa para a gente acompanhar com muita atenção.
1: Agora são 6 horas e 46 minutos. Está na hora de mais uma edição do É da Sua Conta. 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É da Sua Conta no ar, e a Renata Flores tem informações importantes para os empreendedores nesse início de semana. Renata.
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1: Combinado então, Renata Flores, sempre com a gente aqui no É da Sua Conta. Seguimos agora com temas internacionais. A Indonésia precisou tomar medidas de segurança mais extremas depois dos terremotos que atingiram o país nos últimos dias. Quem tem mais detalhes a respeito do assunto é o nosso correspondente internacional, Luca Bassani. Que medidas seriam essas? Luca, bom dia para você. Bom início da semana, meu caro.
7: Bom dia a você também, Nonato. Boa semana a todos que nos acompanham. De fato, a situação aqui na Ásia segue bastante incerta por conta das catástrofes naturais, mais especificamente dos terremotos que têm acontecido em múltiplas localidades aqui da região Ásia-Pacífico, seja as Filipinas, até mesmo Vanuatu, na Oceania durante o último final de semana e mais recentemente na Indonésia, um dos maiores países do mundo. A ilha atingida foi a Ilha de Flores, que ficou, que é muito próxima, né, na verdade, de Timor-Leste, e teve um terremoto de magnitude 7.7, portanto, realmente muito forte. Essa ilha não é tão populosa quanto Java ou Surabaya, o que acaba sendo, de certa forma, uma vantagem para o governo neste momento de buscas, mas infelizmente 50 pessoas já foram constatadas como mortas e pelo menos 113 feridos. Além disso, 3 mil pessoas tiveram que abandonar as suas casas e o governo anunciou que pelo menos 50 mil kits de primeiros socorros, de alimentação para os primeiros dias já estão sendo enviados conjuntamente com a ajuda da União Europeia, que vai disponibilizar o seu sistema de satélites para ajudar nas buscas. Realmente um momento de tragédia nacional, inclusive o governo de Jakarta decretou estado de emergência por pelo menos 14 dias e acredita que esse momento de luto deverá ser vivido por todos os indonésios que, assim como tantas outras populações do mundo, têm sofrido durante o último mês com um terremoto. Se a gente pode listar, não é apenas as Filipinas, a Indonésia, Vanuatu ou a Ásia e a Oceania como um todo. A gente teve o terremoto terrível na Colômbia na semana passada, ainda contabilizando os seus mortos, e não faz muito tempo aquele terremoto terrível que vitimou mais de 4 mil pessoas na Venezuela. Então é um momento de forte atividade sísmica por vários locais e, infelizmente, pela falta de prevenção, não se consegue prever um sismo com tanta precisão, os governos acabam ficando reféns dessas situações, a não ser países como o Japão, como a própria China, que fazem novas construções já preparadas para amortecer o impacto desses sismos nas grandes cidades. A gente vai ficar de olho em todas essas informações ao longo dessa semana. Tudo indica que não será uma semana fácil também por conta desses desastres naturais, Nonato.
1: Luca Bassani atualizando para a gente essas informações sobre a situação na Indonésia. Um dos setores mais desafiadores para os governos federal e estaduais é a segurança pública. E para combater o crime organizado, os especialistas sugerem a chamada asfixia financeira dos traficantes e a aplicação das penas também. Acompanhe a reportagem especial do Matheus Dias.
8: A nova fronteira do combate ao crime organizado não está apenas nas apreensões de armas e drogas, mas no bolso das facções. Operações recentes da Polícia Federal e do Ministério Público de São Paulo miram a asfixia financeira do crime, bloqueando bilhões de reais em ativos que vão de frotas de ônibus e postos de combustíveis a apostas esportivas. Nessa quinta-feira, a Polícia Federal cumpriu mandados de busca e apreensão em uma operação contra bets ilícitas, que resultou no bloqueio de mais de R$1 bilhão. Com o aumento constante dos casos de lavagem de dinheiro, a legislação brasileira passou a ser mais severa. Mas a aplicação das penas e efetividade do sistema ainda enfrentam grandes gargalos. A legislação prevê punições rigorosas quando o branqueamento de capital está ligado às facções criminosas. A desembargadora Ivana Davi explica que o volume de processos explodiu justamente porque a lavagem é o caminho inevitável para legalizar o lucro do tráfico.
9: Hoje falar de uma organização criminosa, né, afeta ao tráfico de droga, a consequência de tudo isso é a lavagem de dinheiro. Então o número de processos de lavagem de dinheiro é muito grande, porque é uma consequência das organizações criminosas que geram muito lucro, né? Obtém muito lucro, provento e produto do crime, e o caminho é lavar esse dinheiro para que ele, de alguma forma, seja usada, né? Usado no mercado formal. Isso a gente assiste nas investigações. Daí poderia se perguntar, mas doutora, a gente vê fintech, a gente vê banco, né? Vê estruturas, né, econômicas envolvendo isso, o crime organizado misturado com a economia formal. Ao nosso sentir, e isso fica muito claro, o sistema de controle e freios não funciona.
8: Apesar do avanço em leis recentes para o confisco de bens, o crime organizado tem migrado para o setor financeiro formal, através de fintechs e criptoativos. O ex-policial federal Roberto Uchoa alerta para a facilidade com que o dinheiro ilícito circula em transações digitais instantâneas.
10: O que a gente viu é que a gente tinha muitas brechas, tanto que a Operação Carbono Oculto mostrou isso. As fintechs, os sistemas de pagamento foram utilizados e continuam sendo utilizados pelo crime organizado para fazer essa movimentação de dinheiro. Mas também é muito difícil, num contexto internacional que a gente tem de globalização, de fluxos de capital tão grandes e tão instantâneos, não é um trabalho que você consegue fazer sozinho. Sim, é preciso que você tenha uma regulação, é preciso que você exija das instituições um compliance real, ou seja, que elas também se responsabilizem por esse trabalho, principalmente no contexto atual, em que o Brasil pode ser alvo de sanções em razão da designação do PCC e do Comando Vermelho como organizações terroristas pelo governo dos Estados Unidos.
8: Outro gargalo crítico está na falha de notificação de movimentações suspeitas. Relatórios do COAF dependem de alertas dados pelos próprios bancos e cartórios. Para a Justiça, o sistema de freios falha ao não identificar transações atípicas e saques volumosos em espécie.
9: Como é que o banco não identifica e comunica isso ao COAF? Como é que se movimenta tanto dinheiro em papel, né? Quando a gente sabe que existe no Banco Central portarias exigindo um maior controle desse dinheiro. Por exemplo, alguém que vai sacar na boca do caixa 20 mil reais em dinheiro. Essa movimentação tem que ser comunicada para o COAF. A mesma coisa em cartório de registro de imóveis. Então, esses mecanismos que existem exatamente para, de alguma forma, ter controle, né, nessa movimentação financeira que mistura o dinheiro do crime com a economia formal, é que, ao nosso sentir, falha.
8: Sem o fechamento dessas brechas e um controle rigoroso sobre os canais financeiros, digitais e físicos, a engrenagem bilionária do crime organizado continua a encontrar rotas para se infiltrar na economia formal.
1: Bom, a gente vai conferir rapidamente aqui algumas manchetes dos principais jornais que já circulam nesta manhã, começando pelo Estadão. As manchetes muito parecidas. Na largada, Lula e Flávio focam economia e segurança e a foto dos dois na capa do jornal O Estado de São Paulo. Os temas marcando, portanto, o primeiro dia de campanha dos dois candidatos. Do Estadão, vamos para a Folha de São Paulo. Destaque de hoje em discursos, Lula exalta a biografia dele
11: e Flávio apresenta o antipetismo. É o primeiro dia de campanha buscando aí essa reconexão com os seus aliados. E um destaque aqui da Folha também, ó, mais da metade das brasileiras já foi afetada pelo avanço das bets. E a foto de capa dos dois principais postulantes ao Palácio do Planalto. E agora vamos aos destaques do jornal O Globo, o Globo editado no Rio de Janeiro. Uma manchete diferente. Inadimplência de empresas bate recorde com 9 milhões de negativadas. CNPJ em dívidas é o destaque principal de hoje do Globo. As pequenas firmas são a maioria e mais da metade dessas empresas negativadas está no setor de serviços. Claro que o Globo também dá destaque para o início da campanha eleitoral. Pontapé inicial em casa e com foco na segurança e na soberania. Foto de Lula e também do Flávio Bolsonaro. Por que em casa? Porque Lula deu pontapé inicial na região do ABC Paulista, onde liderou o movimento sindical há muitos anos, e tivemos o Flávio em Copacabana, reduto do bolsonarismo também. São destaques dos principais jornais, você acompanha diariamente aqui pela Jovem Pan. Agora são 6h57.
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0: Bom dia, começando agora a edição do Jornal da Manhã Litoral Norte desta segunda-feira, hoje dia 17 de agosto de 2026. Vamos chegar agora às 7 horas em ponto e nós vamos até às 8 horas aqui na Jovem Pan 94,1 com as principais notícias da nossa região, informações do tempo, do trânsito, do esporte e muito mais. Eu sou o Anderson Davi, comigo nessa manhã está Duda Nunes. Bom dia, Duda.
1: Muito bom dia, Anderson, e bom dia a todos que nos acompanham. Começa agora mais uma edição do nosso Jornal da Manhã Litoral Norte, nesta manhã de segunda-feira. E você, nosso ouvinte, segue com a gente até às 8 horas da manhã para começar o seu dia e a sua semana muito bem informado.
0: Vamos aos primeiros destaques de hoje.
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0: Dólar comercial fechou ontem R$ 5,21, um acréscimo de 0,52%. O euro, R$ 6,03, um acréscimo de 0,86%. Dólar turismo, R$ 5,42. A libra, R$ 7,06. Peso argentino, 0,004. E o Bitcoin, R$ 331.766.
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1: A segunda-feira começa com mais nuvens e chance de chuva fraca e isolada no litoral norte e na Grande Florianópolis. Ao longo do dia, o sol aparece entre nuvens e o tempo fica mais firme. As temperaturas sobem rapidamente. À tarde, as máximas ficam entre 26 e 30 graus na maior parte de Santa Catarina. O calor aumenta bastante no extremo oeste, oeste e litoral sul, onde os termômetros podem chegar a 32 e a 35 graus. O vento sopra de nordeste com intensidade fraca moderada e rajadas mais fortes de 50 a 70 km por hora, principalmente no oeste e no litoral. E a condição é influenciada pelo avanço de uma área de alta pressão pelo oeste de Santa Catarina e pela circulação marítima no litoral. Então, resumo do dia, segunda-feira de rápida elevação de temperatura e bastante calor em Santa Catarina, especialmente mais a oeste, litoral sul. No litoral norte e na Grande Florianópolis, essa manhã ainda pode ter chuva fraca e isolada, mas o sol aparece ao longo do dia. Essas foram as informações da previsão do tempo aqui no Jornal da Manhã Litoral Norte.
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0: Informações do Complexo Portuário de Itajaí. Nós temos, neste momento, as condições da barra consideradas praticáveis, mas com restrições. Então, temos restrições aí nas condições da barra, que não tem mais informações a respeito, né, dos motivos, mas temos, neste momento, uma visibilidade muito baixa aqui no canal também, né? Isso pode estar influenciando, mas a próxima movimentação é só meio-dia, então meio-dia está marcada a próxima movimentação, aliás, é uma movimentação de um navio, uma fragata, a fragata Jerônimo de Albuquerque, que vai sair da delegacia da Marinha e depois, 13 horas, a movimentação seguinte, uma entrada, né, aqui no porto de Itajaí, depois outra entrada às 14 horas, aí 15 horas e 16 horas são as movimentações de hoje, as demais movimentações aqui não tem previsão. Então, recapitulando, meio-dia temos uma saída, né? Uma fragata que vai deixar a delegacia da Marinha. Depois disso, 13 horas, 14 horas, 15 horas e 16 horas. Se você vai utilizar o serviço do ferryboat, fica atento a esses horários, porque pode haver interrupção para a passagem dos navios.
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1: Vamos agora ao giro dos aeroportos para saber como está o funcionamento dos voos nesta manhã de segunda-feira. Se você vai embarcar, vai fazer uma viagem ou espera por alguém, nós começamos conferindo as operações do Aeroporto Internacional de Navegantes, que nesta manhã de segunda opera normalmente com visibilidade de 3 mil metros. E depois de Navegantes, vamos a Florianópolis também conferir o funcionamento do Aeroporto Internacional de Florianópolis, o Floripa Airport, que nesta manhã de segunda-feira também opera normalmente com visibilidade de 10 km ou mais. E por fim, nós também vamos a Joinville conferir o funcionamento do Aeroporto de Joinville, que nesta manhã de segunda também opera normalmente com visibilidade de 4 mil metros. Então, manhã de segunda-feira com Aeroporto Internacional de Navegantes, Aeroporto Internacional de Florianópolis e Aeroporto de Joinville, que funcionam normalmente com seus pousos e decolagens dentro da programação.
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0: 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Agora 7 horas e 5 minutos para Vale Auto Shopping, vamos ao nosso primeiro boletim de trânsito desta segunda-feira, né? Começando essa semana, segunda-feira, dia 17 de agosto de 2026. Vamos começar aqui pela região central de Itajaí, né? Como é que está a situação do trânsito aqui na região central de Itajaí neste momento? Nós temos principalmente contorno sul, né? Aquele trecho próximo à Univale já começa com um pouco de congestionamento, né? Apenas para passar ali a Univale, aquele trecho um pouco mais movimentado. E a entrada de Itajaí via contorno sul também já começa a ter um movimento um pouco mais intenso de veículos, né? Nós temos aí o acesso, né? Para quem entra em Itajaí via contorno sul ou via Antônio Raio, já vai pegar ali a contorno sul no começo dela, até quase a altura da Câmara de Vereadores de Itajaí, já com um trânsito um pouco mais intenso nesta manhã de segunda-feira. Só a contorno sul é o principal ponto, né? De trânsito. De manhã cedinho, já muita gente entrando em Itajaí via contorno sul, e ali aquele trecho que passa pela Univale também já começa a ficar congestionado também. Vamos falar de BR-101, porque também temos congestionamento já na BR-101. Principalmente, começando pelo sentido sul, entre Balneário Piçarras e Penha, aí já tem congestionamento, né? O trânsito já mais parado, mais travado naquele trecho. Depois, entre Penha e Navegantes, até a ponte de Navegantes, também na BR-101, sentido sul, movimento intenso, né? Também com bastante trânsito. Depois, passando a ponte, o trânsito até flui melhor, chegando em Itajaí, mas a partir do trevo de Ilhota, né? O trevo da Jorge Lacerda também volta a ter trânsito intenso entre os trevos, né? O trevo da Jorge Lacerda e o trevo de Brusque, né? O trevo do Antônio Raio, esse trecho da 101, que nesse horário já é bem comum também ficar mais travado, então temos um trânsito bem mais intenso. A própria Jorge Lacerda hoje já amanhece com bastante fila, tá? Bastante fila na Jorge Lacerda, já começa ali um trânsito bem intenso. Geralmente, né, esse horário, esse primeiro horário, primeiro boletim, o trânsito é mais ali no final, mas hoje não. Hoje nós temos uma fila no sentido BR-101 já ali a partir da saída do bairro Santa Regina em diante até chegar no trevo. Já tem fila na Jorge Lacerda, sentido BR-101, então trânsito mais complicado ali naquele trecho. Vamos agora para Balneário Camboriú, né? Ver a situação da BR-101 em Balneário Camboriú também, né? Ou o trânsito está mais tranquilo nesse trecho, né? Principalmente sentido norte, que é o mais movimentado pela manhã, mas o trânsito está bem tranquilo e não temos nenhum ponto de maior destaque para a BR-101 em Balneário Camboriú. Claro, ali tem a Avenida Santa Catarina, para quem vai de Camboriú para Balneário, né? Que vai chegar na BR-101 ou vai seguir para Balneário, vai pegar já a Santa Catarina travada, já a partir do Comprou um Coque Atacadista em diante, o trânsito está complicado. E também temos a Marginal Oeste, né? A Marginal Oeste ali também já está bem travada, bem congestionada. Então, esses dois trechos aí que se cruzam, né? A Avenida Santa Catarina e a Marginal Oeste, para chegar ali na BR-101 ou para quem vai entrar em Balneário Camboriú pela Avenida do Estado, vai pegar bastante trânsito já nesta manhã, um trânsito bem travado ali naquele trecho, apenas naquele trecho. Então, recapitulando, temos contorno sul, já começa o trânsito mais intenso, né? Principalmente ali próximo ao Univale e na entrada de Itajaí. E BR-101, os pontos mais comuns, né? Sentido sul, entre Piçarras e Penha, né? E depois até chegar na ponte de Navegantes. E em Itajaí, entre os trevos. E destaque também hoje para Jorge Lacerda, né? Jorge Lacerda hoje com fila já bem grande. Temos participações já pelo WhatsApp. Nosso ouvinte manda aqui uma informação importante. Bom dia, precisa de um agente de trânsito na Marcos Conder com a Heitor Liberato. O sinaleiro está apagado. Pede urgência aqui o nosso ouvinte, realmente. Então, requer atenção aí, principalmente para os nossos ouvintes, né? Atenção a passar por essa sinaleira ali da Marcos Conder com a Heitor Liberato. a sinaleira está apagada, então o trânsito está um pouco complicado ali, está feito o registro do nosso ouvinte aqui por WhatsApp. Lembrando que você também pode mandar sua mensagem pelo 99901-9410. 99901-9410 para participar com a gente via WhatsApp, manda sua mensagem, como é que está o trânsito e por onde você está passando, que a gente atualiza em tempo real aqui para os nossos ouvintes. 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Agora 7 horas e 10 minutos, vamos com as nossas primeiras notícias do dia, né, Duda?
1: É verdade, Anderson, vamos direto a Brusque, porque Bem-Estar Animal divulga novas datas de mutirões de castração gratuita. Na semana passada nós trouxemos o mutirão feito neste mês em Brusque e agora o município já disponibiliza novas datas. A Diretoria de Bem-Estar Animal divulgou o calendário dos próximos mutirões do Programa Municipal de Castração Gratuita. As ações contarão com castração, vacinação e microchipagem para cães e gatos de até 20 quilos. O próximo mutirão será realizado no dia 21 de agosto. A partir das 8h30 da manhã, nos fundos da Arena Brusque. A ação contará com castração, vacinação, microchipagem e, além disso, os cuidados com os animais. E as vagas, no entanto, já foram esgotadas, mas ainda em agosto está prevista uma nova ação no dia 31, também nos fundos da Arena Brusque, para a qual haverá abertura de vagas. Nos meses seguintes, o calendário divulgado pela Diretoria de Bem-Estar Animal prevê 10 mutirões de castração, onde será no dia 21 e 31 de agosto, 15 e 23 de setembro, 1º, 15 e 23 de outubro, 5, 12 e 23 de novembro e 7 e 12 de dezembro. E a Diretoria de Bem-Estar Animal ressalta que o calendário está sujeito à disponibilidade da clínica veterinária responsável pelos procedimentos. E em caso de alterações, os tutores serão comunicados e as novas informações divulgadas pelos canais oficiais da Prefeitura também serão postadas. E o cadastro continua aberto, viu? Mesmo com vagas dos próximos mutirões já preenchidas, o cadastro no Programa Municipal de Castração Gratuita permanece aberto durante todo o ano. E a inscrição permite que o tutor seja incluído na lista de espera para que as próximas ações destinadas a cães e gatos de até 20 quilos, com oferta de castração, vacinação e essa microchipagem. As convocações são feitas de acordo com a ordem cronológica do cadastro, então, quanto antes você, nosso ouvinte, fizer esse cadastro, é melhor. E pode se cadastrar famílias em situação de baixa renda, cadastradas no Cade Único, pessoas que tenham adotado animais por meio de ONGs de proteção animal de Brusque, responsáveis por lares temporários, ONGs de proteção animal e responsável por cães comunitários. Esse cadastro pode ser feito online, dentro do site da Prefeitura de Brusque ou presencialmente na sede do órgão localizado na Rua Pedro Verne, número 202, no Centro 2, em Brusque. E a orientação sempre é que os interessados realizem o cadastro o quanto antes. Então, tá aí a notícia, Anderson, mencionamos semana passada, mas agora o calendário completo de todos os mutirões de castração do ano em Brusque e o próximo, sem ser esse que vai acontecer no próximo fim de semana, no final do mês de agosto, já está com vagas abertas. Então, vale a pena correr e se inscrever dentro do site ou presencialmente na sede do Bem-Estar Animal de Brusque.
0: Agora 7 horas e 13 minutos, a gente fala de obras em Balneário Camboriú, porque intervenções de macro-drenagem na Rua 1400 iniciam nesta segunda-feira. Então a Prefeitura de Balneário Camboriú, por meio da Secretaria de Planejamento e Desenvolvimento Urbano, inicia nesta segunda-feira as obras de macro-drenagem na Rua 1400, no centro. A via é a última a receber intervenções da etapa norte do projeto. Na noite de domingo estava programada já o isolamento, né, das vagas de estacionamento por parte da BC Trânsito. Já na manhã desta segunda, começam o posicionamento das aduelas, o bloqueio do trecho da quadra mar, com acesso permitido apenas para os moradores e também a execução da obra. A intervenção completa será realizada entre a Avenida Atlântica e as proximidades do Camelódromo. Devido à extensão, os trabalhos foram divididos em etapas. A primeira começa com a instalação de caixas de ligação no início da Rua 1400, próximo à Avenida Atlântica. Na sequência, serão instaladas as aduelas ao longo da via até a Avenida Brasil. Depois, a macro-drenagem avança para a Avenida Atlântica, com a ligação das galerias da Faixa de Areia e da Avenida A Caixa, que será executada na Rua 1400. A previsão é concluir essa etapa até o final de setembro. Por fim, as aduelas serão instaladas no trecho compreendido entre a Avenida Brasil e o Camelódromo, com prazo de mais 30 dias para execução. A obra na Rua 1400 segue a mesma lógica das intervenções já concluídas nas ruas 1301, 51 e 1001. O objetivo é conectar a nova Galeria da Praia Central à Galeria do Canal do Marambaia, para ampliar a capacidade de drenagem da região central e mitigar os impactos das fortes chuvas. Na quinta-feira, a Secretaria de Planejamento se reuniu com síndicos de edifícios e proprietários de estabelecimentos comerciais localizados na quadra mar, que serão impactados pelas intervenções, para apresentar o cronograma e esclarecer dúvidas. Na ocasião, foi reforçado que, durante os trabalhos na via, o abastecimento de água e o serviço de esgoto poderão ser temporariamente interrompidos como medida de segurança para os trabalhadores e para a rede. Caso necessário, a EMASA vai realizar melhorias na rede que serão previamente informadas, e os agentes de trânsito também participaram da reunião para orientar sobre como ficará o tráfego no local durante a obra. Então, inicia nesta segunda-feira as intervenções de macrodrenagem na Rua 1400, ali próximo à Avenida Atlântica, né? Naquela quadra ali próximo à Avenida Atlântica. Então, principalmente os motoristas devem evitar passar por esse trecho, né? Que será liberado apenas para moradores e comerciantes ali daquela região.
1: 7 horas e 16 minutos, vamos a Tijucas falar de saúde. O UBS Dona Kalina passará por reforma após assinatura de ordem de serviço. A Prefeitura de Tijucas realizou na sexta-feira a assinatura da ordem de serviço que autoriza a reforma da UBS Dona Kalina, localizada no bairro Praça. A intervenção tem como objetivo melhorar as instalações da unidade e proporcionar um ambiente mais adequado para o atendimento da população e também para o trabalho dos profissionais de saúde. A reforma será executada pela empresa Potencial Construtora, responsável pelo fornecimento dos materiais e pela execução da obra, conforme previsto em contrato. E de acordo com a ordem de serviço, os trabalhos deverão começar em até 10 dias úteis após sua emissão e terão prazo de execução de 120 dias. A intervenção busca qualificar as instalações da UBS Dona Kalina, garantindo melhores condições para o funcionamento dos serviços de saúde e para o atendimento da população, também oferecido no bairro Praça e região. Então, próximos dias, possivelmente, teremos a UBS já com esse início de reformas, são 10 dias úteis, levando em consideração que essa assinatura foi feita na sexta-feira e com previsão de término dessas obras, dessas reformas na UBS Dona Kalina, de 120 dias.
0: Agora 7 horas e 17 minutos, a gente fala de Itajaí, porque o projeto do novo ginásio Ivo Silveira será lançado nesta terça-feira. O projeto do novo ginásio Ivo Silveira será lançado oficialmente nesta terça-feira, às 9 horas da manhã, no gabinete protocolar localizado no Palácio Marcos Konder. A nova estrutura será construída no mesmo local do antigo ginásio, na Avenida Oswaldo Reis, número 800, no bairro Fazenda, e foi projetada para se tornar um modelo de complexo esportivo e comunitário de Itajaí. Passará a ser chamado de Centro Poliesportivo Arena Itajaí. O investimento será em torno de 40 milhões de reais. Com 4 pavimentos, o novo Ivo Silveira reunirá espaços para esporte, lazer, atividades comunitárias e convivência. O projeto prevê o ginásio, né, poliesportivo, coberto, salas de atividades, áreas administrativas, equipamentos esportivos externos, como praça pública, playground e ambientes com acessibilidade. Um dos destaques será a quadra esportiva oficial, com 40 metros de comprimento por 20 metros de largura. As arquibancadas terão capacidade total para 1.000 espectadores, espaços reservados para pessoas com deficiência também e pessoas com mobilidade reduzida. No mesmo pavimento estarão vestiários, enfermaria, sala de árbitro, tribuna de honra, lanchonete, bilheteria e sala multiuso, oferecendo uma estrutura para a realização de competições e outros eventos. No térreo, o complexo conterá com um estacionamento de aproximadamente 45 automóveis e 20 motocicletas, além de bicicletário coberto com 30 vagas. Também estão previstas uma quadra oficial de bocha, espaço para bote paralímpica, também a quadra poliesportiva externa, praça pública, playground, sala comercial multiuso, recepção, administração e salas de apoio. Já o segundo pavimento terá salas para atividades de tênis de mesa. No terceiro pavimento serão implantadas outras 2 salas de atividade, além de área de estar e varanda. As áreas externas serão ajardinadas e com espaços de convivência, planejadas seguindo as normas técnicas vigentes e critério de acessibilidade universal. Então, Nesta terça-feira será apresentado aí o projeto, né? Já com todas essas informações divulgadas pela Prefeitura de Itajaí, mas oficialmente nesta segunda-feira, às 9 horas da manhã, vai ser lançado o projeto do novo ginásio Ivo Silveira, ali na Oswaldo Reis, né? Um ginásio que já foi derrubado aí há algum tempo. E agora será construído o novo Centro Poliesportivo Arena Itajaí, com investimento de 40 milhões de reais. Vamos chegar agora às 7 horas e 20 minutos. Nós vamos para o nosso primeiro intervalo aqui do Jornal da Manhã Litoral Norte. Na volta do intervalo, mais informações do trânsito e mais notícias da nossa região. Já voltamos.
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3: Agora 7 horas e 29 minutos, estamos de volta com o nosso Jornal da Manhã Litoral Norte, aqui na Jovem Pan 94,1, para mais de 50 cidades da nossa região recebendo sinal da Jovem Pan na manhã desta segunda-feira, hoje dia 17 de agosto de 2026. Vamos com mais um boletim de trânsito aqui do nosso Jornal da Manhã Litoral Norte, claro, né, pelo horário, trânsito já bem mais intenso na nossa região, principalmente na região central de Itajaí. Nós temos, por exemplo, ali, começo da Marcos Conde, né? Aliás, já para quem sai da Eugênio Miller, já vai pegar o final da Eugênio Miller congestionado e depois para entrar na Marcos Conde também, né? Um bom trecho ali da Marcos Conde, começo dela com congestionamento neste momento. Além disso, nós temos a Contorno Sul, né? Também com trânsito bem maior já neste horário. Já para quem entra em Itajaí vai pegar congestionamento, né? Aquele trecho até a altura da Câmara de Vereadores. E depois, e dali em diante também, né? Um pouco para frente, também o trânsito já está bem travado até a altura da Univale, até chegar quase na esquina com a Rua Uruguai. Trânsito bastante congestionado neste momento no sentido centro da Contorno Sul, né? Um dos principais pontos aí. Para quem entra em Itajaí já vai pegar aquela via ali congestionada e vai pegar bastante trânsito naquele trecho. A própria Rua Uruguai também com bastante movimento neste horário. Nós temos, além disso, né, a Reinaldo Schmidhausen já com bastante fila também, né? Aumentou ali a fila na Reinaldo Schmidhausen para quem está indo em direção ao centro de Itajaí também ali, daquela região ali de Cordeiros, Murta, aquela região ali da cidade. Vai pegar bastante trânsito na Schmidhausen até a altura da Barra do Rio, então aumentou a fila ali na Schmidhausen. São algumas das principais vias de Itajaí, né? Vias importantes aí de ligação dos bairros com o centro. E o trânsito está bem complicado já na Reinaldo Schmidhausen e principalmente na Contorno Sul para quem entra em Itajaí. Vou falar um pouquinho de BR-101 agora também. Nós temos BR-101, segue bastante movimento, né? Principalmente no sentido sul. Neste momento, entre Penha, a partir de Penha, né? Passando ali a Transbeto, pouco para frente da Transbeto. E em diante, no sentido sul, o trânsito é bem intenso naquele trecho. Passa a Ponte de Navegantes e todo o trecho de Itajaí também. No sentido sul, está com um trânsito bem intenso, né? Bastante movimento mesmo. A partir de Penha, em diante, o sentido sul da BR-101 está bem movimentado. Jorge Lacerda aumentou consideravelmente a fila, já era grande, aumentou ainda mais o congestionamento ali para quem vai sentido BR-101 da Jorge Lacerda, né, de Ilhota sentido Itajaí, até chegar na BR-101 vai pegar bastante fila e congestionamento neste momento na Jorge Lacerda, então muita paciência para os motoristas que precisam passar por esse trecho. Própria Marginal ali próxima também, né? Próximo ao trevo ali, também com um trânsito bem intenso, bem congestionado para acessar a BR-101. Tá difícil, principalmente para quem vai pegar o sentido sul da BR-101. No sentido norte da 101, entre os trevos, né, entre o trevo da Antônio Raio e o trevo da Jorge Lacerda, também tem congestionamento. Então, os dois sentidos nesse trecho em Itajaí, principalmente entre os trevos, entre o trevo da Jorge Lacerda e o da Antônio Raio, no sentido norte nós também temos congestionamento neste momento, assim como no sentido sul. Então, vale o registro aí do trânsito intenso na BR-101 em Itajaí, nos dois sentidos. Vamos para Balneário Camboriú agora. Nós temos em Balneário Camboriú, sentido norte, já congestionado, né? Aquele trecho ali saindo do túnel do Morro do Boi em diante, nós temos congestionamento no sentido norte da BR-101 até um pouco para frente do Expo Centro. Bem comum também pelo horário esse trânsito intenso nesse trecho. Então, sentido norte da BR-101 em Balneário Camboriú já está congestionado neste momento. É o principal trecho aí de movimento, né? Depois, passando ali a altura da Expo Centro em diante, ali do bairro da Barra, o trânsito flui melhor em Balneário Camboriú na BR-101, mas principalmente a saída do túnel do Morro do Boi está complicada nesta manhã. Avenida Santa Catarina aumentou também bastante o trânsito, para quem está indo em direção BR-101, né? Para quem vai de Camboriú em direção a Balneário, aumentou a fila ali na Avenida Santa Catarina, o trânsito bem mais intenso naquele trecho, e a Marginal Oeste da mesma forma, também bastante trânsito, né? A Marginal já estava congestionada, continua então com um trânsito bem intenso no mesmo trecho ali para quem vai, principalmente para quem vai acessar Balneário Camboriú via Avenida do Estado, vai pegar ali bastante congestionamento também neste horário pela Marginal Oeste. Então esses são alguns dos principais pontos de trânsito nesta manhã de segunda-feira. E só para completar aqui o nosso percurso aqui pelo trânsito da nossa região, Oswaldo Reis, depois da Praia Brava, para quem chega em Itajaí, para quem está chegando em Itajaí, depois da Praia Brava ali na altura do bairro Fazenda, já está congestionado também, já está formando fila ali na Oswaldo Reis, para quem está chegando em Itajaí, né, vindo de Balneário Camboriú, ali daquela região da Praia Brava, chegando na altura do bairro Fazenda, vai pegar congestionamento também na Oswaldo Reis. Então temos bastante trânsito, né, sentido sul e norte da BR-101 em Itajaí, com trânsito intenso, também o acesso via Contorno Sul, Marcos Conder, Oswaldo Reis, para quem vai de Balneário em direção a Itajaí, ali chegando em Itajaí também vai pegar bastante trânsito, e Balneário Camboriú no sentido norte da BR-101 também temos congestionamento na saída do túnel do Morro do Boi. Lembrando que você pode participar com a gente via WhatsApp, que é o 999019410. 999019410 para participar com a gente via WhatsApp, manda como é que está o trânsito aí por onde você está passando. E aproveita e segue a gente também no Instagram, no @ Jornal da Manhã Litoral Norte.
0: 7 horas e 35 minutos. Anderson, depois das informações do trânsito, vamos com algumas notícias de segurança aqui da nossa região. E eu falo de corpo de mulher desaparecida que é encontrada em avançado estado de decomposição em Tijucas. O corpo de uma mulher que estava desaparecido desde o último sábado, dia 8, foi encontrado na região da Praia Pontal Norte, no bairro Santa Luzia, em Tijucas, por volta do meio-dia desta sexta-feira. Devido ao avanço do estado de composição, a identificação e a confirmação das circunstâncias da morte ficaram sob responsabilidade da polícia científica. A localização ocorreu durante as buscas realizadas na região, com o emprego de um drone do Corpo de Bombeiros Militares. O equipamento permitiu a visualização do corpo em uma área de difícil acesso, situada entre a praia e o mar. E após a localização, os bombeiros militares realizaram a retirada do corpo e o conduziram até as proximidades do fim da rua Atum, onde permaneceu preservado até a chegada dos órgãos responsáveis. As circunstâncias da morte ainda serão apuradas pela Polícia Civil, juntamente com a Polícia Científica. Então, o corpo de mulher desaparecida é encontrado em avançado estado de decomposição em Tijucas.
3: Agora 7 horas e 36 minutos, a gente fala de um caso que repercutiu bastante nas redes sociais ontem, né? E uma ação conjunta entre guardas municipais de Balneário Camboriú e Itajaí prenderam o agressor do youtuber, né? Um vídeo aí que circulou bastante nas redes sociais ontem, né? Um youtuber que fazia ali uma live na Praia Central de Balneário Camboriú, né? Que foi agredido. Mas na noite deste domingo, né, dia 16 de agosto, ontem à noite, após troca de informações em ação conjunta, então as guardas municipais de Balneário Camboriú e de Itajaí prenderam esse agressor, né, após tomar conhecimento de uma agressão sofrida por um youtuber na Praia Central de Balneário Camboriú, ocorrido na manhã de domingo. O núcleo de inteligência da Guarda Municipal de Balneário conseguiu realizar a identificação do agressor e se empenhando junto com as demais guarnições na busca ativa para a prisão. No período da noite, o homem de 33 anos foi localizado na divisa da Praia dos Amores com a Praia Brava, confessando a agressão, sendo preso conjuntamente pelas guarnições de Balneário Camboriú e também de Itajaí. Ele já tem passagem por lesão corporal, dano, posse de drogas, ameaça, calúnia e perturbação de sossego e foi conduzido então para a central de plantão policial. Esse caso teve bastante repercussão, né? As imagens circularam bastante ontem nas redes sociais desse agressor, né? Um rapaz que parte para cima do youtuber que estava fazendo a live ali, né? Tava filmando ali a Praia Central numa boa e aí agrediu o youtuber. E ontem à noite mesmo, a imagem, inclusive, né? Por sorte, a imagem dá para ver bem o rosto dele quando ele se aproxima da câmera da live. E aí, com base nessas informações, a Guarda Municipal de Balneário Camboriú, com apoio da de Itajaí, já realizaram a prisão, então, desse agressor do youtuber, né, que ocorreu esse fato que ocorreu ontem em Balneário Camboriú. Agora 7 horas e 38 minutos, a gente vai para mais um intervalo aqui do nosso Jornal da Manhã Litoral Norte e na volta do intervalo tem mais informações do trânsito, a gente fala também de previsão do tempo e esporte, né? Ontem tivemos uma vitória sofrida, mas importantíssima do Barra aí, encaminhando a sua permanência na Série C do Campeonato Brasileiro. Falamos disso depois do intervalo, já voltamos.
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1: Sete horas e 47 minutos, estamos de volta com o nosso Jornal da Manhã Litoral Norte aqui na Jovem Pan 94,1 para mais 50 cidades da nossa região, recebendo o sinal da Jovem Pan na manhã desta segunda-feira, hoje dia 17 de agosto de 2026. Vamos com mais um boletim de trânsito aqui do nosso Jornal da Manhã Litoral Norte, o trânsito já bem mais intenso, né, por conta do horário. Nós temos alguns trechos, como por exemplo Contorno Sul, aumentou ainda mais aí o congestionamento, né? Para quem entra em Itajaí vai pegar bastante trânsito na Contorno Sul, já no acesso de Itajaí até praticamente a esquina com a Rua Uruguai, né? Passando ali pela Univale, o trânsito da Contorno Sul está todo travado neste momento, né? Até chegar na Univale, ali o trânsito travado, depois até dar uma melhorada, mas principalmente o acesso de Itajaí via Contorno Sul está complicado. E o mesmo vale também para o acesso da Adolfo Konder, né? Também já desde a alça de acesso para quem sai da BR-101 para entrar em Itajaí, já vai pegar o trânsito bem complicado ali na Adolfo Konder. Tanto para quem entra quanto para quem sai de Itajaí via Adolfo Konder, vai pegar bastante trânsito nesta manhã de segunda-feira. O mesmo vale, por exemplo, Reinaldo Schmidhausen, para quem está indo em direção ao centro, né? Vai pegar bastante fila também ali, congestionamento até a altura da Barra do Rio. O trânsito está bem complicado na Schmidhausen também, né? Mas aí no sentido oposto, né? No sentido centro de Itajaí, o trânsito está mais complicado nesta manhã. Marcos Konder, falando agora do centro, aquele congestionamento ali normal entre o estádio Doutor Cirúz e a Joca Brandão, né? Ali acaba ficando o trânsito bem mais travado. Nós temos a Oswaldo Reis, aumentou ali o trânsito na Oswaldo Reis. Para quem entra em Itajaí via Oswaldo Reis, na altura do bairro Fazenda, vai pegar bastante congestionamento nesta manhã. E para quem está saindo em direção ao Oswaldo Reis, ali pela 7 de setembro, até chegar ali na altura da... até a altura da Escola Básica Gaspar da Costa Moraes, também vai pegar bastante trânsito ali na 7 de setembro, naquele trecho ali, em direção ao Oswaldo Reis, para quem está indo direção Praia Brava, Balneário Camboriú. Vamos falar um pouquinho de BR-101 também, situação do trânsito na BR-101, né? Principalmente sentido sul da BR-101, com bastante movimento. Já a partir ali da Ponte de Navegantes, o trânsito bem intenso naquele trecho, no sentido sul da BR-101, principalmente em Itajaí, né? Já chegando em Itajaí, depois da ponte, aí o trânsito congestionado antes do trevo da Jorge Lacerda até quase o trevo de Brusque, esse trecho todo ali congestionado no sentido sul da BR-101, o principal ponto de trânsito neste momento, nesta manhã de segunda-feira na BR-101. Jorge Lacerda, como eu já tinha falado antes, segue com uma fila bem grande, até acima do normal para o horário. Jorge Lacerda bastante congestionada também no sentido BR-101, né? Para quem vai de Ilhota, direção Itajaí, até chegar na 101, vai pegar bastante trânsito ali na Jorge Lacerda. Congestionamento, a fila está bem grande até chegar no trevo, né? E depois, para passar aquele trevo, que é sempre bem complicado também, a própria Marginal ali no sentido sul também está totalmente travada. Então, manhã já começa aí com bastante trânsito. Semana começando com bastante trânsito, né? A própria Firmino Vieira Cordeiro ali, que é uma via no Espinheiros, né, que é uma via, vamos dizer assim, alternativa, né, paralela a Jorge Lacerda, também está com bastante congestionamento hoje, também está bem travada. Então todos os trechos ali, os caminhos sentido BR-101 estão complicados naquela região ali entre o bairro Espinheiros, Santa Regina, para quem precisa chegar na BR-101. Vamos falar agora um pouco de Balneário Camboriú também. Situação do trânsito em Balneário Camboriú, né? Principalmente o sentido norte da BR-101 em Balneário, para quem sai ali túnel do Morro do Boi, vai pegar bastante trânsito também no sentido norte da BR-101 em Balneário Camboriú. Aquele trecho todo até chegar na Expo Centro, ali um pouco para frente da Expo Centro, trânsito está bem complicado também. É o principal ponto de congestionamento neste momento na BR-101, é o sentido norte ali em Balneário Camboriú, nesse trecho, né? Da saída do túnel do Morro do Boi, para quem passa ali por Balneário. Além disso, nós temos, né, outros pontos de destaque, né, a Avenida Santa Catarina, que a gente sempre cita, né, que é um dos pontos aí mais trânsito para quem vai de Camboriú para Balneário, segue também bastante congestionado, aumentando a fila ali, saindo de Camboriú, já, né, do centro de Camboriú em diante, já vai pegar bastante trânsito na Santa Catarina. E a Marginal Oeste também está bem travada hoje, com bastante trânsito e congestionamento também. São alguns dos principais pontos de trânsito ali naquele trecho entre Camboriú e Balneário Camboriú. Algumas dos destaques aí do trânsito da nossa região, né? Como o caso em Itajaí Contorno Sul, Renato Schmidhausen também está bem travada hoje, e outras vias, como a própria Marcos Conder, também com bastante trânsito. E BR-101, sentido sul em Itajaí, e sentido norte em Balneário Camboriú, são os trânsitos, aliás, são os pontos de mais trânsito nesta manhã. Lembrando que você pode participar com a gente via WhatsApp, que é o 999019410, 999019410, para participar com a gente via WhatsApp. Manda como é que está o trânsito aí, para onde você está passando, que a gente atualiza em tempo real aqui para os nossos ouvintes. E eu vou passar aqui boletim de trânsito da BC Trânsito para as interdições no trânsito, né? Interdições aí, aliás, alterações viárias no trânsito de Balneário Camboriú para hoje. Interdições em meia pista, na Avenida Atlântica, da Rua 1300 até a Avenida Osmar de Souza Nunes, das 8h30 ao meio-dia e das 13h30 às 17h. Na Normando Tedesco, ali no número 4770, das 7 às 18h. Também na Normando Tedesco, na esquina, com a 3950, das 7 às 18h. Na Rua 1001, esquina com a Avenida Brasil, das 8 às 11h30 e das 13h30 às 17h30. Na Rua 3700, entre a Avenida Brasil e a 3760, das 7 às 18h. Na Rua Suíça, das 11 às 14h. Na Rua Paraguai, das 14 às 17h. Na Avenida das Flores, ali na lateral do condomínio Vila Rica, das 8h30 às 9h30 da manhã. E na Avenida do Estado, na esquina com a Rua Jordânia, das 20 às 22h. E na Rua Antônio Bittencourt, ali das 7 às 18h, próximo ao Colégio Raízes. Interdições totais de via em Balneário Camboriú hoje. Na Rua 3700, entre a Avenida Marginal Leste e a Avenida Brasil, né, no sentido bairro-centro, das 7 às 18h. Na Rua 1400, na esquina com a Avenida Brasil, a partir das 8h, né, horário integral. Essa notícia a gente leu ali no primeiro bloco, né, obras da macro drenagem. Essa informação a gente já tinha trazido ali no começo do programa. Na Rua Ivo Januário Reis, na esquina com a Avenida Hermógenes de Assis Feijó, das 8 ao meio-dia. Na Rua Pedro Pinto Felipe, na esquina com a Rua Daniel Vieira, das 13 às 16h. E, para fechar aqui o boletim, na Rua Francisco Manuel de Souza, na esquina com a Avenida Brasil, das 8 às 11h da manhã. Essas últimas vias que eu citei são interdições totais, né? A partir ali da 3700 em diante, são todas interdições totais de vias aí previstas pela BC Trânsito para hoje, então, trânsito em Balneário Camboriú, para os nossos ouvintes ficarem atentos aí às alterações que ocorrem hoje em Balneário. Duda Nunes traz para a gente agora as informações do tempo, Duda. Como é que fica o tempo para esta segunda-feira? Aqui o nevoeiro aqui que estava no canal aqui, bem na Baía Afonso Vipel, aqui em Itajaí, né, na Beira Rio, já deu uma dissipada o Duda Nunes. Vai melhorar ainda mais?
3: Anderson, melhora sim, essa segunda-feira tende a melhorar aqui na nossa região, viu? Segunda-feira aqui pro nosso litoral norte, ainda com previsão de chuva nesta manhã. Então você, nosso ouvinte que tá saindo de casa agora, quer se prevenir de tomar um banho de chuva, vale a pena sair com guarda-chuva, porque ainda tem previsão para algumas cidades aqui da nossa região, chuvas isoladas e fracas, mas ainda assim, aquele chuvisco, viu? Mas durante a tarde, a previsão melhora, sim, teremos abertura de sol aqui no nosso litoral norte, inclusive com o aumento das temperaturas, viu? Semana passada tivemos uns dias mais gelados, especialmente durante a manhã e começo e fim da noite, melhor dizendo, e agora 7 horas e 55 minutos aqui em Itajaí, temos 19 graus com sensação térmica de 20 graus, e para hoje as máximas chegam aos 25 graus aqui em Itajaí, cidades vizinhas, Anderson. Então, o tempo melhora sim, e amanhã previsão de sol, mas isso aí é notícia para amanhã, né?
1: É, mas já anima a semana também,
3: verdade,
1: né,
3: Duda? É verdade, já começa bem melhor, né?
1: Semana passada e muita chuva, né, até ontem também, então, né, trazer, já começar a semana dizendo que vai fazer sol, já dá um ânimo. Agora, 7 horas e 56 minutos, vamos falar de esporte. Aliás, por dar um ânimo, quem deu um ânimo ontem foi o torcedor do Barra, né? Que sofreu ontem à noite na Arena, aqui em Itajaí. Vitória do Barra sobre Itabaiana, 1-0, gol aos 49 do segundo tempo. Gol do Vavá, zagueiro, na cobrança de escanteio. E esse gol foi importantíssimo. O Barra sai da zona do rebaixamento, abre 3 pontos de distância, faltando 2 rodadas, né? Foi para 17º ali com 18 pontos. Aí tem o próprio Itabaiana com 17 e na zona do rebaixamento Anápolis com 15 e Confiança com 13. Então o Barra deu um passo importantíssimo para permanecer na Série C, só vão cair 2 esse ano, então importante resultado aí do Barra para se manter na Série C do Brasileiro. Ontem a vitória aos 49 do segundo tempo. Aliás, por falar em gol no final, quem também fez gol no final e conseguiu vencer foi o Brusque. No sábado, também pela Série C, recebeu o Inter de Limeira em casa, 3-2 para o Brusque, assumiu a liderança, era um confronto direto, né? O Brusque foi a 30 pontos, passou a própria Inter de Limeira, que é a segunda, com 28. E o Figueira também conseguiu uma grande vitória, Figueirense 2, Caxias 1, o jogo foi lá em Caxias do Sul, então foi fora de casa, vitória aí que mantém o Figueirense com esperanças de classificação, faltando 2 rodadas. O Figueira tem a mesma pontuação do 8º colocado, mas entre ele e o 8º colocado tem um monte de time, né? O Figueira é o 14º com 24, o 8º colocado também é o Amazonas também com 24 pontos. Então, tem muita coisa para acontecer nas 2 rodadas finais da Série C do Campeonato Brasileiro. Brusque em primeiro, né? Já praticamente classificado. O Barra escapando do rebaixamento, faltando 2 rodadas, e o Figueira ainda com chance de classificação. Pela Série B, quem conseguiu um grande resultado também fora de casa foi o Avaí. No domingo de manhã, ontem, venceu o Operário por 2-1 fora de casa, lá em Ponta Grossa, com 2 gols nos acréscimos, né? Então, grande vitória aí do Avaí. Ainda está na zona de rebaixamento, 17º com 23, mas ficou mais perto ali do Ceará, que é o primeiro time fora, com 25. O Criciúma ganhou em casa no sábado do Goiás, 1-0, segue mais líder do que nunca, 43 pontos, líder o Criciúma, segue 4 pontos à frente do Juventude, que é o vice-líder. Série A do Campeonato Brasileiro, para a gente fechar o nosso boletim de esporte de hoje. Tivemos a 23ª rodada neste final de semana. Começou no sábado com a grande vitória do Fluminense, também de virada sobre o Palmeiras, 3-2. No Maracanã. No sábado também Atlético Paranaense 1, Bragantino 1, São Paulo 1, Coritiba 1. No domingo de manhã a Chape empatou com o Bahia em casa, 3-3. Agora chegou aí a 21 jogos sem vencer na Série A do Campeonato Brasileiro. Chape 3, Bahia 3. Ontem em São Januário, no Rio de Janeiro, o Santos venceu o Vasco 3-0. Que fiasco do Vasco dentro de casa e o Santos respirando aí na Série A do Brasileiro. O Atlético Mineiro venceu o Grêmio também por 3-0 ontem. Flamengo goleou o Mirassol 5-1 fora de casa. O Flamengo aí colando no Palmeiras já lá na ponta da tabela. Vitória venceu o Botafogo por 1-0 e o Corinthians perdeu em casa para o Cruzeiro por 2-1 ontem à noite. E hoje às 20 horas tem Internacional e Remo fechando a rodada aí. Inter e Remo. Liderança ainda é do Palmeiras, 48 pontos, Flamengo segundo com 45, só que o Flamengo tem um jogo a menos, tá? Então, o Flamengo aí chega, Palmeiras numa fase ruim, o Flamengo colando no Palmeiras. Zona de rebaixamento, Internacional 23, Remo 22, Vasco 22 e a Chapecoense, a lanterninha com 11 pontos. Lembrando que Inter e Remo jogam hoje, então um dos dois vai sair da zona de rebaixamento e vai puxar o Mirassol, que tá o 16º com 23 pontos, vai puxar o Mirassol ali para a zona de rebaixamento, né, dependendo de quem vencer hoje às 20 horas. Essas foram as informações do esporte, agora a gente pode ir embora, Duda.
3: Anderson, encerramos aqui mais uma edição do nosso Jornal da Manhã Litoral Norte. Obrigada a você e obrigada ao nosso ouvinte por ter começado essa segunda e essa semana aqui com a gente. Amanhã, terça-feira, claro, nos encontramos novamente aqui na Jovem Pan 94,1 a partir das 7 horas da manhã com todas as notícias da nossa região. Uma excelente segunda-feira a todos. Boa semana para nós e até amanhã. Tchau.
1: Valeu, Duda. Então a gente volta amanhã às 7 horas da manhã aqui no nosso Jornal da Manhã Litoral Norte. Uma boa segunda, boa semana a todos. Fique agora com o Rock and Pop da Jovem Pan. Valeu, fui.
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8: Bom dia, excelente segunda-feira, bom início de semana pra você que tá aí só na expectativa pra ver o sol e tá ligado aqui na Jovem Pan 94,1, classe especial. Eu sou Luciane Chiodi e a gente tá juntos até o meio-dia.
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8: Aí vem ela, uma hora diretaço com muita música pra você curtir aqui.

0: Tom Raza, I'm Yours, Justin Bieber e Daniel Caesar, Peaches, Dua Lipa, Be The One, Chapter One, Good Luck Baby, Coldplay, Feels Like, I'm Falling in Love, Guns N' Roses, Sweet Shine On Mine, super clássica, que completa hoje 38 anos. Foi lançada em 1988 e se tornou o primeiro single número 1 da banda nos Estados Unidos. Muita música boa vai tocar aqui na Pan. Depois do intervalo, você pode pedir a sua preferida. Vem aí as mais pedidas. Wait for me. 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Jovem Pan, 2 para as 10.
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0: chegou a hora de participar, interagir e pedir a sua música preferida. 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Manda mensagem pro WhatsApp 47 99019410 ou lá pelas redes sociais, arroba Jovem Pan Itajaí. 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
0: Para abrir nossa sequência, vamos de Olivia Jean, Man I Need.

Lauren Ordinary, sexta colocada aqui nas mais pedidas da Pan nessa manhã nublada de segunda-feira. Em sétimo lugar, Bruno Mars, I Just Might. Atendendo a pedidos aqui pelas redes sociais da Pan, The Weeknd, Can't Feel My Face. Na oitava posição, Ray, Where Is My Husband. Na nona, Benson Boone, Beautiful Things. E no décimo lugar, Olivia Jean, Men I Need. O sol tá demorando pra aparecer aqui no litoral, mas a gente segue detonando muita música boa pra levantar o astral da sua segunda-feira. E você, tá afim de pedir uma música pra curtir aqui nas mais pedidas da Pan? A hora é agora! Manda mensagem pro WhatsApp 47990194 ou vai lá pelo arroba Jovem Pan Itajaí. 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

0: 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Jovem Pan, 10h27.
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Thalia e Fat Joy, I Want You. Quarta posição, Sabrina Carpenter, Man Child. E na quinta, Lolo Young, Messi. Muita música boa pra animar a sua segunda-feira aqui na Número 1 do Brasil. Aproveita também pra acompanhar o que tá rolando lá nas redes sociais. A gente já começa a semana com tudo no Facebook, Instagram, TikTok e também no X, @JovemPanItajaí. Segue lá! 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

0: 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Jovem Pan, 2 para as 11.
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0: Farol, clássica da Fergie, Big Girls Don't Cry, Justin Timberlake, Mirrors, Ed Sheeran, Bad Habits e Lewis Tomlinson, Imposter. Depois do intervalo, tem muito mais para você que tá aí aproveitando a segundona no rádio ou nos apps da Fã. Aproveita também para saber o que tá rolando no mundo da música, cinema, entretenimento, conferir as ações que rolam aqui no nosso litoral, lá no nosso Instagram, @JovemPanItajaí. 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Jovem Pan, 28 para o meio-dia.
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0: Blind Lights. Tô indo nessa, vou dar um tempinho por aí, mas ó, você continua ligado na sintonia. Depois do intervalo tem o Pânico, 2 horas do Planeta DJ. E mais tarde a gente volta a se encontrar. Uma ótima segunda-feira, excelente início de semana e até mais tarde. Beijos, tchau! 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Jovem Pan, 7 para o meio-dia.
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3: No feed da vida, só filtro e like. O mundo tá sério, quadrado demais. Mas o pânico vem e ri por trás.

0: Chico vem pra desinstalar.
1: Boa tarde, Emílio. Boa tarde, meus endividados. Pelo amor, tudo bom com vocês? Voltando com mais um despirocado programa Pânico pelas comportadas plataformas da Jovem Pan. Bem-vindos ao programa que deveria ser transmitido diretamente do CAPS. Segundo Dona Louca, e nada melhor que a inteligência e iluminismo nesta bagaça com a rinha de pensadores com eles. Mário Serve Costela e Silas Mela Fralda. Boa tarde.
2: Boa tarde.
1: Boa tarde, Silas.
3: Povo abençoado do meu Brasil. Boa tarde, meu povo furunfador de Zeus. Boa tarde, Zuki, cenourinha. Você tá bom, meu irmão?
1: Tô bem.
3: Cada vez mais laranja. O bicho tá pegando, meu varão. Não tem mais Adão e Eva. É só cobra, meu irmão. Se liga nesse pensamento do dia, Reginaldo.
4: A igreja.
1: Amém, bonito.
3: Na igreja e na melhor da vida, o bom é você meter o louco do que o louco meter em você. Você se ligou, meu irmão? Aqui é a palavra de Deus, sem filtro e sem mimimi. Agora vai o filósofo búfalo.
1: Boa tarde.
4: Boa tarde. Boa tarde, Emílio. Eu sou Bachara aqui na esquina. Boa tarde, ser desprovido de sobrancelha. Hoje serei mais breve, pois estou com um desarranjo intestinal tão grande. Agora encaixou a imitação. Me apelidaram de Brumadinho. Mas vamos ao pensamento do dia. Na vida, se apertar a azeitona, ela dá o azeite. Se você aperta a uva, ela dá o vinho. Mas se apertar um canhoteiro, ele te dá o fiofó. Reflitam sobre isso, não esqueçam, lave bem a genitália com sabor e criolina. Agora ele, o nosso Daniel Zuckerman, é um prazer estar aqui.
1: Sensacional! Esse é o Rogério Morgado.
4: Sou eu.
1: O grande Morgadão, que faz sucesso nas redes sociais. Aliás, sigam, arroba Rogério Morgado.
4: Eu.
1: Sempre tem uma sketch. Eu percebo que você tem essa habilidade de fazer novos personagens. Dicas fantásticas. E, aliás, acho que você estreia um quadro daqui a pouquinho hoje nesse programa.
4: Ah, é?
1: Com dicas fantásticas.
4: Justo hoje, que não dormi nada.
1: É, mas que daqui bom. A pouquinho. Mas vamos falar do melhor show de stand-up comedy do Brasil.
5: O Baleia.
1: Ele é conhecido no meio como modelo de rotatória. Rogério Morgado. Fala, Morgadão.
4: Ah, não. Nossa, gente.
6: Esse rocambole, hein?
4: Sou eu.
6: Uma hora dessa.
4: Sou eu. Rocambole toda quarta-feira em São Paulo. Sim, meu camarada. Na My Funk Comedy Club, a melhor casa de comédia de São Paulo, com melhor smash, melhor comida. Um lugar incrível. Se você que tá vindo pra São Paulo ainda não foi, compra lá o seu ingresso, clubedeingresso.com, toda quarta-feira até o final de setembro. Os ingressos estão à venda lá, tá legal? Quero chamar a galera de Bauru, você de Bauru, faz tempo que o Morgadão não tá aí, hein? Teatro Municipal, no dia 5 de setembro, sexta-feira, tem show do Morgadão. Você compra no bilheteriaexpress.com.br, corre pra comprar o seu. No dia 12 de setembro, Americana, Teatro Paulo Altran, bilheteriaexpress.com.br. No dia 18 de setembro, em Curitiba, lá no Regina Vogue, no Shopping Estação. E você compra no Disque Ingresso, você de Curitiba. Dia 19 de setembro, em Joinville, Teatro da Liga. E o site para você de Joinville comprar, o etiquetcenter.com.br. Um abraço aí, ó. Jovem Pan Joinville, apoiando o Morgadão nessa ida, tá legal? Teatro... Cine Teatro Ouro Verde, dia 2 de outubro, Londrina. Alô, Londrina, Morgadão também faz tempo que não vai aí, desde que fechou o Comedy Club, Morgadinho não vai aí, faz tempo, hein? Você de Londrina, então, corre e compra o seu. Lembrando que você doando um quilo de alimento, você vai pagar mais barato. Então, compra hoje o seu ingresso, porque depois vira lote, você paga mais caro. Você fala, nossa, meu lugar tá longe então, mas por isso que a gente tá falando agora, pra você se programar e pagar mais barato e ainda ajudando o próximo aí, doando um quilo de alimento, vai ser no Cine Teatro Ouro Verde e o site pra você comprar é o bilheteriaexpress.com.br. Quer contratar o Morgadão? Já tá começando cotações aí pra festa de final de ano, evento aí de lançamento de produtos, festa aí na sua cidade. Manda um e-mail para contato@rogeriomorgado.com.br. Patrocinar o show do Morgadão também. Londrina, Joinville, Curitiba, Americana, Bauru, Ainda tem cotas para você. Então manda um e-mail, contato@rogeriomorgado.com.br. Todo caminho tá no @rogeriomorgado do Instagram. Obrigado, Daniel. Que alegria.
1: Boa, Morgadão. Sinto uma leve ressaca da sua pessoa.
4: Não,
1: muito
4: ressaca
1: trabalho.
4: Nada. É voz zoada de show. Shows incríveis.
1: Tá lotadaço, né, bichão?
4: Foi lotado. Tanto Brasília quanto Goiânia. Mandar um abraço pra todo mundo que foi nos dois shows. A galera, todo mundo fala assim, ah, manda um abraço pra minha amanhã. Então um abraço pra todo mundo que pediu um abraço. Boa. Eu não vou falar o nome de todo mundo.
1: Pô, tem porque... difícil também.
4: Não, não dá.
1: Você lembra de alguém especial?
4: Não, é não. Muita gente. Muita
1: não marcou, gente. Não marcou.
4: Não é que não marcou, é porque é muita gente falando, manda um abraço pra mim, um abraço pra você. Você pediu um abraço, ó.
1: Boa. Um abraço posso, do posso eu mandar um abraço? Que vocês vão gostar desse abraço. Um abraço para Emílio Surita, que completa mais uma
4: a
1: primavera.
4: A Jovem Pan está em festa.
1: Eu falei parabéns.
4: A Jovem Pan está em festa.
2: Parabéns,
4: aniversário
2: Emílio.
4: Do Emílio.
1: Parabéns, Emílio.
4: Parabéns, Emílio.
1: Já é uma tradição, né?
5: Seu
1: do nosso.
5: Está no cofre.
1: Está no cofre, já é uma tradição do vovô. Quando ele faz aniversário, ele vai para a Geba Linda com a queridíssima Pepela isso para aí, tirar merece. Aquele descanso merecido. Então é aqui está uma resposta para a turma. Mas o Fábio Goré, acredito também, que estará em algum lugar. Lugar especial ou não?
5: Eu queria estar em casa.
1: Eu sinto também.
5: Lindamente, mas beleza, estamos aqui. Estarei no My Fucking Comedy Club no dia 4 de setembro, fazendo um showzão maluco, inutilidade pública. Show, putz, esse show de Mogi, fiz show em Mogi sábado.
4: Foi bom?
5: Sensacional, mano, aê. Bom demais. Um dos shows mais malucos que eu já fiz na minha vida. E olha que. Bom, não vou falar que eu fiz o show sem calça, mas tudo bem. Mas vou showzaço. Não prometo fazer isso novamente, mas dia 4 de setembro, My Fucking Comedy Club, fazendo esse show maluco. E Curitiba! Curitiba, dia 25 de setembro, lá no Curitiba Comedy. Já garante lá no @FábioGoré todas as informações bonitinhas para você poder curtir essa loucura. Obrigado, Daniel.
1: Muito bom.
4: Deixa eu falar só uma coisa
1: pois
4: que eu esqueci,
1: não.
4: Daniel. É que já tem venda aberta para Joinville e Blumenau. Joinville não, para Balneário Camboriú e Blumenau, show do Morgadão aí, no meio do clima da Oktoberfest, tá legal?
5: Opa,
4: entra lá no
6: show mesmo, hein, doido?
4: É, eu filmo e falo. Entra lá no site do Porão Comedy Club que os ingressos já estão à venda.
1: Boa, obrigado. Morgadão. Então entra lá. Chegou a hora de homenagear quem perderia o réu primário, mas nunca perderia um pânico, Samidana.
4: É importante.
1: Eu estou falando que é a hora da nossa audiência Majestade!
7: A majestade de hoje vem da eufórica São José dos Campos. O cara é casadinho e empresário da carreta do Dogão. Palmas para Douglas Ribeiro Ramos. Dogão!
4: Douglas Ribeiro!
1: Fala, garoto!
5: Boa tarde, Dogão!
1: E aí,
8: boa
1: Douglas?
8: Boa tarde, tudo bem com vocês?
1: Cara, percebo que você é um cara animado.
8: Sim, bastante.
1: Veio fantasiado, né, Sammy?
5: Vestido de tirolipa.
1: Veio, tá meio tirolipa.
8: É a piada que eu mais ouço em todos os lugares que eu passo, todo mundo me chama de tirolipa. Putz. Talvez porque é uma inspiração, né?
1: É,
8: eu sou do ramo dos trenzinhos e o tirolipa leva o nome dos circos, então é um pouquinho de inspiração.
1: Boa. Mas só pra entender, a gente tem o clássico que é a carreta furacão.
8: Sim,
1: e você
8: é uma marca.
1: É uma marca.
8: Pra entender, é uma marca, mas o segmento, quando você quer explicar pra pessoa com o que eu trabalho, acho que o jeito mais fácil de explicar pra pessoa é falar carreta furacão. É
1: certo.
8: Isso aí. Só que no Brasil inteiro existe mais de uma centena de empresas.
1: Exatamente.
8: Com seus respectivos nomes.
1: Olha,
8: então, por exemplo, quando vocês colocam os virais aqui, 99,9% são dos meus parceiros que estão aí no Brasil levando alegria e diversão pras pessoas.
1: Ah,
8: e quero mandar um abraço pra todos.
1: Lógico.
8: Aí.
4: Tá me devendo a cabeça do Fofão.
8: É, eu tô devendo a cabeça. Só que o Fofão,
1: Fofão não pode,
8: agora.
1: Né?
8: Não, vou te arrumar de outro agora, Morgado.
4: Tá, o Fofão
8: tá
4: Fofão.
8: Proibido.
4: Do
8: todas as carretas do Brasil foram notificadas.
4: Faz um
8: então
4: do Emílio,
8: não pode,
4: por favor.
1: Ó, mas esse é o do Chaves, esse é teu. Tá rolando.
8: É, mas por exemplo.
4: O do Chaves tá valendo.
8: A gente lançou os nossos personagens autorais. Esse de cabelo azul é meu personagem autoral. Ele chama Hugão. E também tem a Catita.
4: Olha lá.
8: É, passinho do Jamal.
1: Mas é anima, né? Mas como é que faz pra contratar? Se quiser fazer na minha rua, eu posso?
8: Pode chamar a gente no Instagram, é o @carretadodogão, OFC de oficial, tá bom? A gente tem que coincidir da gente estar na sua região. Por exemplo, Morgado até perguntou. Sim. Pensei que você ia trazer os personagens. É, eles estão nesse momento numa cidade chamada Coxim, que fica no norte do Mato Grosso do Sul.
4: É longe,
8: hein? E daqui eu tô indo pra lá mandar um abraço pra galera de Coxim que tá prestigiando a carreta do Dogão.
4: E aí vocês ficam quanto tempo numa cidade?
8: Depende da população. Por exemplo, Coxim a gente começou na quarta-feira passada e vai estender até o domingo. Então é o último final de semana da carreta do Dogão aí em Coxim, hein, galera?
2: A cidade de Morgado, Coxim.
5: Cara, sensacional.
4: Você gosta muito dessa cidade.
6: Vocês tiveram muito problema, que nem se falou do Fofão, aí tem os personagens, que a maioria usa os personagens comuns.
8: Exatamente.
6: Achei que ninguém enchia a paciência. Mas vão ir pra cima de vocês.
8: É assim, de um tempo pra cá, começou principalmente pelo trabalho belíssimo que vocês fazem aqui, até mesmo quando era lá no antigo programa, na
5: Velho Testamento.
8: Televisão do Velho Testamento, popularizou muito. Então eu acho que sou o único do Brasil que tem os personagens autorais, porque eu já imaginava que isso ia acontecer. Você entendeu?
5: Foi esperto.
8: Exatamente. Então cresceu, as pessoas também vão atrás dos seus direitos, e eu acho que tá tudo certo. Eu não tenho nada contra quem tem os direitos dos personagens reivindicar, porque se eu tenho os meus, se começarem, apesar que eu autorizo, mas se usarem de maneira inadequada, provavelmente eu vou notificar. Só que antes eu queria fazer uma observação.
4: A molecada pira, né?
8: Muito, muito, muito. Graças a Deus.
5: Sucesso, pode
8: São 12 anos, por exemplo.
4: Já viu molecada vestida de personagem
8: também?
4: É o
8: que mais tem. Por exemplo, na semana retrasada a gente criou uma promoção que quem ia fantasiado de qualquer personagem não pagava o ingresso.
4: Que da hora.
8: E bombou, foi bem legal. Mas antes eu queria
5: deixa ele fazer uma observação.
8: Uma
5: lá,
8: observação, que esse programa é um desserviço para as pessoas.
4: Isso é verdade.
8: Eu queria que o Zucchi me rodasse o vídeo que eu gravei hoje cedo com a minha filha, o que vocês têm feito com as crianças em casa.
5: Só para falar, lá, é muito bonito. Vamos ver. Sensacional.
4: É isso aí.
5: Essa é sua filha.
8: Eu queria aproveitar e mandar um abraço pra minha filha Maria Luísa.
6: E pro Zé
8: que,
6: da Mãe.
8: E como pai, assiste desde dos primórdios o Pânico. Quando eu viajo, que eu vou pra carreta, ela fica assistindo mesmo na minha ausência vocês
5: o
8: lá.
5: Ô Maria, um ela, Maria, Maria vem pra cá. É exatamente. O senhor, o teu pai é um irresponsável. Deveria falar pra você ler mais livros.
6: Devia estar preso.
4: Ler o livro do Morgado.
5: Mais um beijo no teu coração. E que legal o reconhecimento com o nosso Zé da Manga, que tem o público infantil agora. Zezinho da Manga. Vai fazer só para baixinho.
6: Vou falar
2: Zé da Manga. Muito
4: obrigado. Fazer uma camiseta pra ganhar dinheiro.
2: Só não gostei do Zé da Manga, mas depois a gente conversa.
5: Ô Douglas, vamos seguir o Douglas na rede social para dar uma força para o empreendedor, que é um cara que traz alegria aí pelo interior, pelo Brasil inteiro. @ Carreta do Dogão FC. Esse é o Instagram. Mas vai lá. Ó, já tá bombado. Não precisa nem seguir, então.
4: Tem programa.
5: 430 mil. Parabéns, cara. Que sucesso. Boa. Então é o seguinte, este é o Douglas, Samidana da Carreta do Dogão. Legal. Vou chamar ele na granja um dia pra gente fazer a tua pizza.
4: Fazer na hebraica.
5: Na hebraica ia ser genial. Desculpa perguntar, mas...
4: Personagens de kipá.
5: Quando... Lindo, os rabinos dançando.
4: Sim.
5: Você contrata por quanto tempo mais ou menos o evento?
4: Uma festa.
8: Depende,
4: uma festa.
8: Assim, geralmente as pessoas contratam por uma hora, né? A gente faz... casamento, festa de aniversário, tudo que você imaginar,
5: casamento
8: a gente já fez.
5: Festa surpresa.
8: Solteiro,
5: opa!
4: Aí, Sammy.
8: Já fez. Aí a gente pega no local indicado, dá um rolê e devolve pra eles continuarem.
2: Aí, Dela.
5: Boa. Então vamos fazer a despedida de solteiro do Samidana, que vai casar este ano.
6: Já casei.
5: Você já prepara uma cabeçona do Datena que a gente vai levar.
6: Ele vai dançar.
4: Faz uma do Emílio, por favor. Não, mas
6: e quanto custa? As pessoas estão perguntando aqui no chat.
8: Depende.
6: A partir de?
8: É porque, por
4: a partir
8: exemplo,
4: de agora.
8: A hora de serviço gira em torno de R$2.000 a R$2.500 a hora.
6: Uma hora.
8: Só que o que mais encarece o serviço é o deslocamento. Porque, por exemplo, se você quiser pra agora, eu tô a mais de 1.000 quilômetros daqui. Então, como é que...
4: não dá.
8: Às vezes, o custo de deslocamento é superior ao à hora de contrato.
4: Entendi.
8: Entendeu?
4: E a base é onde? A base?
5: Tá bom.
8: É a estrada. Mas, a partir, galera de São Paulo, a partir de setembro, a gente vai estar aqui na região. Então,
6: vai ser mais.
5: Valeu, Douglas. Essa é a simpatia do Douglas, da família que adora o programa Pânico. Obrigado pela sua participação. E tenta não dormir, porque eu percebo que a majestade vai bem no primeiro bloco e depois ela dá uma descansada. Tá bom?
2: Mas eu também.
5: Também. E hoje é um dia muito especial, porque nós temos o quê? Dicas de... filmes, séries...
1: e fofocas da web homens que adoram fazer amor mordendo a fronha. É a linhagem geek com o Homem-Aranha com o corpinho de sorveteiro, André Alba.
9: Linhagem geek, linhagem geek, linhagem geek, cozé da manga. Ai, ai, ai. Zé da Manga.
10: Boa tarde, Zuzu. Boa tarde, Emílio. Boa tarde, Zuzu. Se inscreva lá no canal da Linhagem Geek lá no YouTube.
4: Manda um beijo pra Maria Luísa, pô.
10: Não, vou mandar um beijo, obviamente, né? Tava esperando a minha deixa.
1: E olha o Santos aí.
10: Ela espera um pouquinho. Um beijo pra Maria Luísa aí. Muito obrigado por todo esse reconhecimento. E, por favor, Reginaldo, você quase me emociona com esse hino.
4: Ah, pelo amor de Deus.
10: O hino mais lindo de todos os tempos.
4: O peixe.
10: 3-0 em São Januário.
4: E chupa o jogador que ninguém sabe o nome.
10: É o Thiago Mendes. É o Thiago Mendes porque, pra quem não sabe, aquele que se recusou a cumprimentar o Neymar, ele é responsável por uma das lesões do Neymar lá na França. E no jogo, no confronto que teve com o Vasco na Vila Belmiro este ano, ele falou que iria quebrar o Neymar de novo, aquele papo de futebol, e ele quis ficar grandão e não cumprimentar o Neymar. Só que tomou 3-0. Quando você tenta ficar grande no futebol, você tem que corresponder em campo. Então,
1: nem a Receita Federal conseguiu quebrar o Neymar.
10: Então, um abraço pro Thiago Mendes, um abraço pro Ney, e é 3-0, e viva o Peixe. Neymar. E o Peixe tá vivo.
4: E o Peixe tá. O bagulho é louco mesmo.
10: É isso
4: aí. Se os caras vêm querer se crescer, nós respondemos em campo. É isso aí. Obrigado, Reginaldo.
1: Diga lá,
4: aqui, ó, mano, tava engasgado com o bagulho, firmeza. Tava engasgado porque, mano, é isso mesmo que o Zé da Manga falou, mano. Se o cara quer se crescer, o cara quer ser grandão, nós responde em campo. Pode vir aí, ó lá, a cara do comédia lá. E o menino Ney aí ficou na boa, ficou na maciota, mas aí, ó. A cara do comédia. Tomou 3-0 e o bagulho é louco. Pode vir que é mais 6.
10: E é o seguinte, mano.
1: Neymar voltou.
10: Os portais estão falando que eles se recusaram a se cumprimentar. Mas não, foi o Thiago Mendes. O Neymar deu a mão. E ele não, né? Foi a mídia, como sempre. Se o Neymar se recusasse a cumprimentar alguém, você já saberia o escândalo que seria.
4: Esse aí é desumilde.
10: Exatamente. Tomou 3-0 e toma. Vamos lá, Zuzu.
1: Opa.
10: Eu queria perguntar pra você e pra mesa, boa tarde, Emílio, que é o seguinte. Vocês conhecem um rapaz chamado Onestino?
4: Vixe. Onestino?
6: No Conoco.
10: Não
1: conhece.
10: No
1: Conoco também.
10: Não conhece.
4: Nome de personagem de político.
10: Porque é o seguinte, nós temos o novo filme do Bruno Gagliasso. Eu acho que assim, quando a gente fala no cinema nacional, a gente já imagina
6: um filme ruim,
10: mais ou menos pra onde vai. Só que aí, Zuzu, os caras, eles pensam que eu sou um cara preconceituoso. Você fala, não, Alba, os filmes nacionais, eles têm muitos gêneros, muita diversidade de tema.
1: Sim.
10: Primeiro eu vou colocar a entrevista do Bruno Gagliasso, um trecho.
1: Lá vem ele.
10: Dele explicando o filme. Por favor,
1: vamos,
10: meu
1: entender.
10: Querido.
11: Fiz um filme pra minha filha. É um filme antirracista sem falar sobre racismo.
12: Quando um filme não é político, quando ele é sobre uma comédia romântica, ele tá sendo político. Isso. Ou ele pode ser político fazendo uma comédia. E eu queria que você falasse disso, assim, porque você se coloca de um jeito muito sutil, mas sempre firme sobre a política.
11: 80% do elenco preto, a técnica 90% de pessoas pretas, teve um especialista em pele preta, e a gente não falou sobre isso. Eu fiz um filme pra minha filha. É um filme antirracista sem falar sobre racismo. É uma família de classe média preta, falando sobre sonhos, com a protagonista uma criança de 8 anos de idade. Poderia ser um filme só sobre ação, mas não.
10: Então, essa é a explicação do nosso querido Bruno Gagliasso a respeito do novo filme dele, chamou Onestina. Eu vou explicar pra vocês.
4: Entendi agora.
10: Porque eu peguei, acho que 18 segundos do trailer do filme, que a gente já vai entender.
4: É o tempo que eu vou assistir do filme.
10: A gente já vai entender sobre o que seria. Por favor, meu querido Bernardinho, ó. 18 segundos a gente vai entender e eu vou explicar pra vocês. Honestinho.
1: Um filme, o trailer, vamos ver.
10: Olha lá.
13: Mais uma vez, nós, estudantes de Brasília, vamos às ruas denunciar esses fascistas.
10: Meu Deus. Muito obrigado, Bernardinho. 18 segundos.
4: Ai, ai, ai.
10: Aí.
4: Ele vai denunciar os fascistas, velho.
1: Na porta do McDonald's.
4: Na porta do McDonald's ele foi.
1: Comendo casquinha às 11 horas da noite.
4: Vamos defender o proletário. Aí, faz meu lanche, que senão vocês são os arrombados. Ah, vai dormir, ô.
10: Não vai fechar 10h30.
1: O trailer já indica tudo,
10: cê
1: né?
10: Você vê, Zuzu? E aí?
4: Merda,
10: só pra eu não ser indelicado com o nosso colega de profissão, é o seguinte. Onestino vai retratar a história de um líder estudantil morto na ditadura. Né? Todo mundo tem um pouco dele, né? E aí vai ser um híbrido, Guilherme, de documentário e ficção. Teremos depoimentos e teremos a dramatização que vai contar a história de uma figura importante do movimento estudantil. Obviamente que ninguém vai defender quem que é morto por ditadura, mas a gente sabe muito bem que esse é um tema que boa parte dos artistas pegam. Não sei por que, se gostam ou se você tem alguma certa, né, facilitação mais na frente por conta do tema. Mas esse aí é o grande, é o próximo grande filme do Brasil.
4: É o que? O cinema?
10: É o Onestino. Provavelmente.
5: E o nome é bom. Onestino.
4: Isso, vai ter 10 mil.
5: Mas vou sabe o que é louco? Que pode parecer que o Alba é um cara que pega no pé dos atores brasileiros.
6: Porque é verdade.
5: No Wagner Moura, do Bruno
4: Wagner Montes.
5: A verdade seja dita.
10: É sempre a mesma
5: não,
10: coisa.
5: Não, os caras são bons atores,
10: sim,
5: né?
10: Sim, sim.
5: E ele poderia usar uma outra temática. Sempre é a mesma coisa, é o mesmo saco. O cara não sai dessa. Né? Fica girando
14: isso,
5: na
14: isso
5: mesma.
14: Aí eu tenho que concordar com ele, porque é o que vende.
5: É.
14: É o que vende, então...
4: É o que vende pra loucura.
5: Mas tá uma loucura a bilheteria?
10: Não, não tá muito,
14: conseguir,
10: não.
14: Pra conseguir... Não, vende o que eu tô falando.
10: O projeto.
5: Merchandising.
10: O projeto. Aí,
5: projeto
14: pra conseguir grana, conseguir patrocínio, isso daí vai de uma maneira muito gostosinha. Então,
5: o Gueré Manja, ele é roteirista.
4: 100% vezes.
5: É, vinheteiro. Você gosta do filme nacional, vinheteiro?
4: Acho uma porcaria. O dinheiro público... Fezes 100%, fezes.
5: E o Wagner Moura no filme novo da Netflix?
10: Fezes tão ruim, né? Você assistiu ou não?
5: Não, me falaram. É eu mereço, porque é o pior final da história esse filme.
15: É o filme.
5: É o quê?
15: É um pouquinho de Brasil.
10: Depois você assiste, Zuzu. É ruim. É, o filme tem uma premissa interessante, mas depois vira uma briga de rua e vale tudo.
14: Ele e a Japinha são bons.
10: Eles são bons atores. Ela fez Vidas Passadas, acho, um filme...
6: Passadas é bom.
10: É que concorreu ao Oscar. Sim. É boa atriz. E ele também é boa ator.
6: Tá
10: só que aí o projeto é ruim.
6: O projeto
10: aí
6: é ruim.
10: Pula,
6: né?
10: Pulou.
14: O monstro não é muito bom.
5: Que mais, Albertinha?
10: Bom, falando em polêmicas, né, vocês viram. Vocês viram que eu. Vocês viram o que aconteceu com o Fiuk.
5: Não. Com o Fiuk?
14: Desculpa ao Brasil, mas eu não vi.
10: Você não viu, Guilherme? Então eu vou lhe explicar o que aconteceu.
5: Digue.
10: Fiuk fez um desabafo.
5: Outro?
10: Um desabafo em sua garagem, dentro do seu carro. E a gente vai... Eu cortei em duas partes, porque a primeira ele fala da família, a segunda ele fala da condição que ele se encontra.
5: Tá.
10: Mas a gente tem um possível Leonardo disso tudo, que eu explicarei. É uma possível Leonardo, mas por favor, vamos primeiro...
5: Vamos entender.
10: Primeiro vídeo 1, meu querido Bernardíssimo.
16: Hoje a gente não tem mais uma relação.
10: Sobre a família.
16: Dizer isso... Eu não vou esconder, não. Dizer isso dói num grau que eu consigo agora, de um jeito leve, tocar nesses assuntos e dizer essas coisas. Mas ficar fingindo que tá tudo bem pra proteger outras pessoas tava doendo muito mais. Mas muito mais.
5: Certo.
16: É uma escolha minha? Não é uma escolha minha. Eu tô aqui, as portas estão abertas. Mas eu respeito. Eu respeito mesmo.
5: Fica tranquilo.
16: Mas eu fiz uma escolha. E foi estar do lado da verdade. Hoje eu pago o preço por ela. Vou continuar pagando. Mas a liberdade que isso me dá é incrível. Que eu nunca senti na minha vida. Então vamos continuar. Eu aceitei isso e já era. Tenho uma relação com a minha irmã hoje. Também não tenho uma relação com a minha.
10: Então,
5: o primeiro vídeo é esse. Legal.
4: É um bom ator.
5: Certo? Não, ele tá contando a história dele, a versão dele.
10: Tá contando o lado dele, do que tá acontecendo. Eu não estou, de maneira nenhuma, discordo. É a versão dele do que ele tá ali pra família. Muitas pessoas estão colocando que não acham de bom tom você falar essas coisas pessoais, principalmente de figura pública. Porque aí, obviamente, lá na internet, as pessoas vão no Instagram da irmã dele, vão ligar e aí vai causar tudo isso. Mas ele parece ser um cara que... gosta de falar nas câmeras.
5: É, mas é um desabafo. O Fiuk é um cara que participou do Big Brother.
10: Sim.
5: É um cara que tem
10: uma exposição
5: muito forte.
10: Fez novela.
5: É, ele tem a voz da internet.
10: Sim.
5: Ele usa desse recurso, inclusive, para se comunicar, para vender as coisas.
6: Tem direito de falar o que ele quiser.
5: Mas o que é o desabafo? Porque eu entendi que isso aqui é uma coisa do passado, né?
10: Então.
5: Tá bom.
10: Aí ele fez esse desabafo e depois vem outra questão, que é... a parte financeira.
17: Ah, calma lá. É muito melhor.
10: Sério?
17: Olha só o furo de reportagem. Daqui a pouco, então, o Alba trouxe aqui...
6: A nossa produção.
17: A internet, ela tem narrativas. Você vê um vídeo, você fala, o que que esse cara tá falando? Você muito não entende às vezes. Mas melhor do que isso, Samidana, é quando o próprio vem no programa...
6: A nossa produção...
17: Conseguiu?
6: Conseguiu.
17: Ah, legal.
6: Fomos avisados aqui que já ele vai entrar para falar disso. Tem outra polêmica que é a questão financeira. Tem um negócio que se é Leonardo ou não. Enfim. Em poucos minutos, né, Delari?
17: Saberemos, então. Quando o Fiuk estiver aqui, você já deixa na agulha todas as perguntas que você gostaria de fazer. Perfeito. Para o próprio cantor.
6: Boa.
17: Filho do Fábio Jumbo.
10: Ator.
17: E, eu gosto daquela vinheta da Glória lá, aquela... É o Fiuk, não.
10: Eu lembro.
17: Você viralizou novamente, né?
10: Viralizou novamente e depois, com a participação do Fiuk, a gente esclarece se tudo isso foi...
17: Então daqui a pouco o Fiuk, aliás, daqui a pouco o Fiuk, e hoje esse é um programa muito especial, porque o Delari também trabalhou, obviamente, na ausência do Emílio e a Paulinha, e vão trazer aqui o

0: redes sociais a menores de 15 anos. A legislação entraria em vigor dia 1º de setembro e o órgão considerou a proibição uma violação desproporcional. E aí vocês vão
1: ideia de jerico do caramba.
0: E aí vocês vão me perguntar, o que é este conselho da França? O conselho?
1: Conta pra nós.
0: O conselho é um órgão, Morgadinho, independente dos três poderes.
1: Certo.
0: E ele fiscaliza se as leis e os atos do governo respeitam a Constituição e os direitos fundamentais do cidadão. E aí,
1: tem o vigia do vigia.
0: Esse é o vigia do vigia.
1: Ah, é o conselhão.
0: E aí...
1: Conselhão!
0: E aí esse conselhão falou... Não vai não, menino.
1: Tá
0: porque
1: certo.
0: Ele rejeitou a proibição, mesmo tendo passado no Congresso,
1: sim,
0: e considerou uma violação desproporcional da liberdade de expressão.
1: Mas é óbvio.
0: Então, não vai acontecer. A gente tá vendo, né? Eu trago, que eu fico bastante atento também, mesmo porque eu trabalho nas redes sociais. Sim. Isso é uma coisa que começa em alguns países, aí depois...
1: Abre precedente
0: na Europa, outros, aí todo mundo vai copiando.
1: Ainda
0: então,
1: mais aqui, que a gente gosta de copiar coisa de gringo.
0: E copia as piores coisas. Então, o Conselho da França falou que não, senhor, não vai ter, porque isso é uma violação grave, desproporcional da liberdade de expressão. E é um exemplo bom aí que a França está dando para os outros países que estão discutindo. Porque, obviamente, você discute regulamentar alguma coisa,
1: óbvio,
0: outros países começam, sim, a ficar animados, principalmente quando você tem algumas pessoas que gostam da democracia relativa. Então as pessoas começam a ficar animadas, mas a França deu aí um parecer muito importante a respeito da liberdade de expressão, Zuzu.
2: Boa, Alba, você que é papai agora da Panflix também,
0: Belo de
2: um,
0: né, papai.
2: O lindo Davi, você também, eu acho que é muito válido que vocês já falaram aqui na mesa, inclusive o senhor Rogério Morgado, que, sim, o pai educa e, sim, a plataforma está lá para acontecer. Então, se você tem várias plataformas, do TikTok, até, sim, o Discord, que é polêmico,
0: sim,
2: cabe, né, a relação familiar cuidar, exato, da criança. Porque quando a gente deixa para o Estado,
0: sim,
2: é extremamente perigoso. A gente, lógico, já viu quando o Estado...
1: Precedente para outras coisas também.
2: Né?
1: Começa proibindo rede social e é tudo com um nome bonito, tudo para defender as crianças, para defender a democracia, tudo para defender algo que é muito bonito, que todo mundo concorda. Só que no fundo não é isso, é para ter o controle 100%. Então, ainda bem que isso aconteceu, né? Ainda bem que o conselhão... cancelou isso daí na França pra ninguém copiar e não encheu o cacete no saco.
2: É isso aí, boleta.
1: Boa. Boa, bonitinho.
2: Não deu nada, filho.
0: Mas você...
2: Uma boa, é isso aí, sim, cara, porque de fato, eu, na minha humilde opinião, quando eu vejo um adolescente, uma criança de 12 anos lá fazendo dancinha ou postando muito na rede social, eu me preocupo, porque eu acho que tem uma comparação pra quem é jovem, tá no colégio, é muito difícil esse lugar. Eu não sou a favor, sim, da rede social para crianças.
0: Sim.
1: É só não deixar, perfeito, seu filho.
2: Mas aí eu vou falar pro meu filho, você não vai ter rede social.
0: Sim.
2: E precisa de um especialista também, porque, por exemplo, meu filho tem o WhatsApp.
0: Certo.
2: E eu vejo o WhatsApp dele escondido. E é como se eu fosse um vidente com meu filho, porque eu sei o que ele conversou. E eu falo, é aquela história, que você... como se eu adivinhasse tudo da vida,
0: sim,
2: dele.
0: Sim.
2: Mas até essa idade, que ele tem 11 anos, eu quero ter um controle parental. Depois, eu não quero que o Estado, né, domine,
0: exatamente,
2: pelo amor de Deus, que daí a gente vai falar de liberdade.
0: É aquela questão, né?
1: Liberdade.
0: Né, Sammy? Você tem hoje muitas possibilidades tecnológicas de acompanhar o que o seu filho está fazendo ali. Se ele tiver um celular, se for um pré-adolescente, sua filha, você tem a base da educação e você tem os mecanismos, né? Mas o que a gente sempre fala aqui, que não é porque aconteceu uma tragédia com uma rede social que aí você tira de todo mundo.
1: É, né? Não é porque alguém matou outra pessoa atropelado que você vai cancelar o carro.
0: É isso aí. É, exato, isso mesmo. Falando em... Aí tem outro problema, o Zuzu, nas redes sociais. Vocês lembram, obviamente, do caso do Discord, né?
2: Lógico.
0: O que aconteceu com o Discord, a primeira, sim, dama lá falando, pô, essa rede social não é muito legal não e tudo mais. Só que a gente tem outros desdobramentos muito interessantes, né? Que a investigação de autoridades sobre aquilo que aconteceu com a jovem de 13 anos durante uma transmissão do Discord, eles identificaram que uma rede... se articulava para atrair vítima, incentivar para essas práticas e posteriormente divulgar tudo isso que eles faziam. Só que o Discord, ele apareceu como o grande vilão da história. Só que outras plataformas eram usadas para convocar as vítimas para essas transmissões, Zuzu.

0: E segundo os investigadores, eles identificaram rastros dessa atividade no Telegram, Discord, Instagram e TikTok.
1: Eita!
0: E agora? E agora, Sami?
2: Todas as plataformas?
0: Vai banir todo mundo ou vai ficar...
3: É melhor você não dar ideia, porque é época de eleição, é capaz deles fazer isso mesmo.
4: É só voltar o
5: Orkut. Não, banir não, não tem que banir. O que tem que fazer é que a justiça, principalmente a polícia, tem que ter acesso aos códigos, né? As pessoas que estão enviando as mensagens. Então, eu acho que o único motivo de banimento é caso a plataforma não colabore com investigações quando tem, de fato, um crime envolvido. Mas tem que tomar cuidado para isso não virar um pretexto para eles colocarem uma censura.
3: Mas sempre é.
0: E o prazo, só para atualizar toda essa discussão, o prazo dado pela Agência Nacional de Proteção de Dados para que a plataforma Discord suspenda as transmissões ao vivo, chamadas lives, no Brasil, termina hoje. Então ainda tem os desmembramentos aí da plataforma proibir as lives que as pessoas fazem ali. Não a live que faz na rede social, mas a live dentro da plataforma do Discord. Vamos ver esse desdobramento, mas vai ficar cada vez mais difícil, porque às vezes a gente tem aquela ideia de que, igual quando o Twitter saiu, né, foi tirado do ar, você pensa, ah, mas eu não uso o Twitter, então...
3: Isso, não uso o Twitter, não uso o Discord.
0: Aí tá tudo
3: aí
0: bem.
3: Quando vem no Instagram, porra, o Instagram, então, pois é.
0: E o Discord é a mesma coisa. Eu acho que o Discord é muito mais nichado que o Twitter, né? Porque é mais o público dos games. Sim. Então, eu não uso o Discord, então aí não tem problema. É aquele exemplo, aquele poema lá, levaram lá o judeu, aí levaram o católico, judeu, levaram o evangélico.
3: Eu sou católico.
0: Eu não era nada e não tinha ninguém pra levar, levaram a mim. Então aí é muito parecido, né? Ah, eu não uso o Twitter, eu não uso o Discord, então pra mim tá tudo bem. A hora que levar o que vocês utilizam, aí teremos um grande problema, Zuzu.
3: Se pegar o Xvideos, aí o pau tora.
4: Isso aí.
0: Não tenho mais.
4: Do OnlyFans ninguém reclama.
2: Ninguém, né, meu?
0: Se quiser. É, do OnlyFans ninguém reclama, é verdade. Reclamar,
2: mas você sabe que o cara tá. Tem cara que produz conteúdo, obviamente, não adulto no OnlyFans, porque é uma forma de sobrevivência,
0: né? É isso aí mesmo.
2: Porque virou até de esporte, acho que o UFC, os caras pegaram esse lugar, né?
0: Exatamente. E, Zuzu, pra ficar mais leve.
2: Você tá animado, sem várias hoje, né, pô?
0: 3-0 do Santos, eu sempre vou estar feliz.
2: Boa, grande pauta.
0: Mas,
2: que mais?
0: Falando, deixando o clima mais leve e indo pra cultura pop, obviamente, que a gente aqui fala de muitos assuntos. O elenco do X-Men, ele foi divulgado e é um elenco bonito. Você tem aí, elas são lindas. Você tem a Indy Navarrete, que vai ser a vampira, que é da Obsessão.
3: Uou.
0: Você tem a Samara Weaving, Dedê, que vai fazer a Emma Frost, chama muita atenção, que é a Loura. E você tem ali todos os personagens. A fidelidade dos personagens está perfeita, Morgadinho. Nós não temos nenhuma novidade de lacração, Zuzu.
3: Acabou.
0: E é a grande aposta da Marvel para os próximos 10 anos, segundo o homem, o Zé Boné. Olha, já estão fazendo de inteligência artificial os personagens. Então, a próxima aposta da Marvel
3: era para ser o Wagner Montes.
0: Wagner Moura perdeu o papel.
3: Perdeu, graças a Deus.
0: Wagner Moura perdeu o papel. E você tem reações igual a do Dedê. E eles foram apresentados na D23, que é um evento de cinema. E você tem você que assistiu Obsessão, Zuzu.
2: Nossa, que filme bom, meu.
0: A garota da Obsessão, ela tá cotada pra ser indicada, tá cotada pra ter uma indicação no Oscar e vai ser a vampira no X-Men, meu
3: muito
0: querido
3: bom.
0: Zuzu.
3: O que vão fazer com o Gambit? Vai manter o Shana Tatu lá?
0: Não, não. O Gambit pode ser o Ashton Butler, mas ainda não está confirmado. É só... O Tatum vai pro Tato. Ah. Vai. Tchau, pessoal.
3: Tchau, pessoal.
0: É isso.
2: Alba, obrigado pelas dicas. Aliás, Obsessão, essa atriz, ela é muito boa.
0: Agora
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0: Sim.
2: Porque daqui a pouco o Sami vai entrar aqui com várias notícias.
3: Vamos lá,
2: e no Brasil, você precisa ter o queixo muito duro para empreender. Mesmo. Vendo o varejo, Morgadão.
0: O negócio tá brabo.
2: O negócio tá brabo. A gente tá vendo as lojas aí, várias fechando. E é para celebrar, sem dúvida nenhuma, o trabalho do velho da van, que faz esse trabalho do empreendedorismo brasileiro.
5: É muito difícil. Você vê que o varejo tá apanhando. Muitas lojas famosas fechando e agora a van dando essa lição. Claro, né, que tem 40 anos de história, tem muito mérito nisso.
2: Isso aí.
5: E
2: boa.
5: Emprega muita gente.
2: Vamos pro break? Break do Dedê?
3: Yeah. Então
2: a gente vai pro break aí pra nossa rede rádio. Daqui a pouco a gente tá de volta aqui na Jovem. Uou, maravilha! Miltinho, Edu, vem pra cá.
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11: De volta na programação da Jovem Pan, veja bem este programa onde chegamos aqui com o jornalismo investigativo que não é do Roberto Cabrini, é da Paula Krausch. Ela viu a notícia que estava rendendo o bloco na internet.
12: Pegou o celular
11: e falou: ah, o Fio que está na polêmica? Põe na tela
13: então,
11: aí.
13: Então põe na tela que ele está aí com a gente.
11: Tá aí?
13: Tá aí com a gente, pode pôr na tela.
11: Ô, garoto.
13: Nosso amigo Filk tá na tela.
14: Grande
13: aí, velho.
14: Felipe.
11: Filk, primeiro, boa tarde. Seja bem-vindo ao programa Pânico. Vamos ver se o seu áudio está funcionando, que é a primeira coisa que a gente gostaria de saber.
13: Também desligou.
11: Que... Tá bom. É bom testar, é bom perguntar pra você ver que você, né? Boa tarde, Fiuk. Cadê? Tá de volta. Ele está testando. Você sabe que hoje, tá bom, Gueré, quando a gente faz a pré-produção e a pauta...
12: Só uma coisa, isso aqui não é igual o Galvão Bueno, não, né?
11: Eu tomara que não. Porque se for, eu vou ficar de novo com a cara de trouxa. Pra quem, sim, não sabe, uma vez, eu muito fã do Galvão, falaram, sim, que ele não era, era uma zoeira. Eu acho que é o Fiuk de verdade.
12: Será?
11: Vamos ver se ele tá aí. Alô, Fiuk.
12: Alô, papai.
11: Ele tá... Ah, calma, ele tá testando.
14: Estou se preparando.
11: O Fiuk, pelo que me parece, está na residência dele, que, sim, é em Alphaville.
14: Sim.
11: Né? Ele
14: Alphaville?
11: Tem... Alphaville. Ele tem lá os carros maravilhosos, que ele faz o drift, que é um esporte junto com... Sim. Me parece que ele já fez documentários, agora um filme.
14: Isso aí.
11: E o estopim de tudo isso é que ele está sem dinheiro porque ele está investindo nisso. É isso, Léo?
13: Olha, eu vou falar pra você, tem quentinhas não só disso, mas teve convites pra ele também. Parece que agora Fiuk está conectado com a gente. Boa tarde, Fiuk.
15: Eita, e aí, dá pra ouvir ou não dá?
11: Tá, então, perfeito.
15: Agora aí, sim, bichão. Chegou o áudio.
13: Agora sim, Fiuk, boa, a gente tá aqui, boa, levantou essa questão, boa, essa questão que foi babado, todo mundo aí tá querendo saber essa questão de crise financeira, isso aí é verdade mesmo?
15: Qual é que é o negócio? Bando de doido, que eu sou só mais um de sei lá quantos mil brasileiros, milhões de brasileiros estão passando por essa fase, mas parece que tá todo mundo muito bem aí que fala de mim, né? Parece que tá todo mundo ganhando muito dinheiro. Então eu não ligo, galera, antes de mais nada já vou me apresentar. Agora eu sou o Fiuqueira, mano. Agora
13: que
15: eu
13: isso,
15: sou nós, entendeu?
13: Fiuqueira, mano.
15: Agora esquece, eu não tenho mais fardo pra carregar. Meu pai já me deserdou, meu irmão, não tenho que agradar mais ninguém, entendeu? Boa. Agora sou eu no meu corre, eu amo drift, eu amo carro. Se quer saber, eu recomeço quantas vezes eu precisar, eu vou fazer esse filme vai explodir, esse vídeo vai ficar registrado.
11: Boa. Boa.
15: Então, que a gente não tenha vergonha de recomeçar. E digo mais, eu já vou até acender meu cigarrinho aqui pra quebrar o clima.
11: É, tô.
12: O Fiuk, tem um também.
11: Deixa eu fazer uma pergunta pra você. Primeiro, bem-vindo ao programa Pânico. Daniel Zuckerman, que a gente se conhece de longa data, desde a sua adolescência, onde você era um pequeno garoto que tinha uma guitarra e participava desse programa. Você deve recordar.
15: Ô, irmão, disso. Inclusive, antes de eu vender a guitarra, eu já tenho que agradecer o Emílio, que eu lembro quando a primeira vez que eu fui no Pânico, há muitos e muitos anos atrás, eu fui completamente desprotegido, que eu já queria... Ninguém sabe, mas sou emancipado desde os 16, tenho que me virar desde os 16. E a culpa foi minha de fazer essa família que nunca existiu, que eu que protejo, eu que ia nos programas, eu que falava e não sei o que, lá, lá, lá. E desde lá de trás, o Emilhão, ó...
11: Eu lembro que você foi...
15: Um abraço, mano, apertado pro Emílio, velho. Gosto muito de vocês, do que vocês fazem.
11: Foi um momento mais de nervosismo, né? Começo da carreira do Fiuk, que a gente deu uma ambientada principalmente o Emílio. Mas, Fiuk, deixa eu falar uma coisa pra você. Só pra gente dar uma... entender... O que está acontecendo, né? Porque a rede social, de fato, são cortes. E a gente não sabe muito quais são as narrativas dela. Você fez um vídeo e agora a gente pode mostrar o vídeo para a gente entender da tua parte o que, que você quis dizer com esse vídeo. Podemos rodar o vídeo do Fiuk?
12: Da tela.
11: Da tela, por favor. Demora um pouquinho, viu, Fiuk? A gente, mas a gente vai colocar.
12: O pessoal, o programa ouviu dele nessa coisa,
13: começou
12: Fiuk
13: hoje.
11: Mas vamos lá, então...
15: Dizer isso. Ué, que são 14 minutos de vídeo, né?
11: Tá editadinho.
14: Vamos passar só 13.
15: Pô, mas só aquelas partes que são
16: foda. Não,
15: né?
16: Dizer isso dói num grau que eu consigo agora, de um jeito leve, tocar nesses assuntos e dizer essas coisas. Mas ficar fingindo que tá tudo bem pra proteger outras pessoas tava doendo muito mais. Mas muito mais. É uma escolha minha? Não é uma escolha minha.
11: Bom, é só pra dar uma ilustrada, Fiuk. Tá bom, tira o vídeo que ele é
15: muito
11: bem
15: obrigado,
11: longo.
15: Muito obrigado.
11: O negócio
15: obrigado.
11: É o seguinte. A gente sabe que você tem uma exposição na rede social, né? Você é um cara que tá lá, foi pro Big Brother. Mas o problema familiar, que todo mundo tem o seu problema familiar dentro, né, do off, não no on, quando você tá na rede social... É uma coisa íntima. E a gente, obviamente, tem muito respeito por toda a sua família, inclusive o Fábio Jumbo.
15: Normalmente os corações bons, Dani, normalmente quem tem o coração bom acaba ficando quieto, acaba sofrendo durante mais tempo, né, que os outros. Porque quem não tem muita bondade no coração não tem muita dó, velho. Não tem muita dó. Expõe, cria história, cria narrativa. Então eu demorei todo esse tempo para entender que eu não sou o filho, cara, eu sou eu, velho. Então eu não tenho que me comportar como as pessoas queriam que eu me comportasse. né, falar o que as pessoas queriam que eu falasse, proteger do jeito. Então eu só cortei essas correntes, cara, pra eu existir sendo eu, sacou? Então eu tinha que segurar essa pose de ser rico, eu tinha que segurar essa pose de estar tudo bem sempre. E eu não quero mais, irmão. Eu amo carro, eu mexo em carro o tempo inteiro, eu gosto de carro antigo. Então o engraçado é, se você parar pra reparar, se eu faço alguma coisa boa, criticam e as pessoas não acreditam. Se eu faço alguma coisa que as pessoas acham que é ruim, também não. Então, por exemplo, se você parar pra pensar, talvez eu tenha sido o único artista nesses últimos tempos que questionou a depressão. Porque parece que tá todo mundo tão feliz, né? Cantando música de... Ah, uhul, né? A vida tá uma beleza, vamos pular. Então eu me sinto responsável por isso. E acredito nessas pessoas que estão vindo. Não nas que já estão aí. Que não vão se agradar com nada, bicho. São um bando de pela saco, que nada tá bom pra eles. Então eu parei de me importar com essa raça, sacou?
11: Sim, eu entendo que você tá...
15: As pessoas que estão olhando pra frente, cara.
11: Desculpa até interromper, mas eu entendo que você tá falando que tem a exposição, cara. Quando você vai falar de um vídeo, alguma coisa que você tem um desabafo, alguém vai te encher o saco e vai falar sobre. Mas na minha humilde opinião, e esse é o lugar que a gente tá tentando discutir aqui, é que é uma coisa dos bastidores, uma coisa da tua família. Quando você expõe o problema que é lá do passado... Vai ter mais gente querendo dar o seu pitaco, porque
15: mas
11: assim
15: não é sobre
11: que
15: a,
11: internet...
15: a família, cara, é sobre mim, Daniel, sobre a minha vida, é sobre recomeçar de novo. Eu recebi mensagem de gente que ia se matar, irmão, e me agradeceu que assistiu o vídeo e não fez besteira com
11: o vídeo.
15: A
11: é sobre
15: vida.
11: Saúde mental.
15: Você acha que eu tô preocupado com essas pessoas, velho? É esse ponto que eu tô dizendo. Eu só Entendi. Tô aqui no ninho do formigueiro, num lugar que eu corro o risco de ser zoado, de ser tirado e tal, porque agora eu entendo a minha verdade. Então eu parei de me preocupar em convencer gente que, irmão, a gente não dá o que a gente não tem. Boa. Então, se você só tem lixo dentro de você, você só vai enxergar lixo nos outros. Então eu vou tentar reverter essa pessoa, eu vou tentar... Não tem como, entendeu?
11: Boa.
15: Então foi isso que eu me libertei.
11: O Albeta quer fazer uma pergunta para você, porque ele tem o Linhagem Geek e ele trouxe a notícia. E agora ele pode falar sobre a notícia com o próprio.
14: Ô, Fiuk, você falou que eu tinha que parecer isso, tinha que fazer. Por que que você tinha?
15: Exatamente, foi o meu erro, porque eu nunca tive. Eu achei que eu tinha essa responsabilidade. Então as pessoas da minha família não se falavam. Eu achava que eu tinha obrigação de falar com um, de falar com o outro. Minha irmã já fez capa de revista, irmão, dizendo que o Fábio Júnior não é meu pai, entendeu? E eu sou o grande culpado de tudo. Pô, fui lá, falo com um, falo com outro. Eu quero amor, irmão, mas a partir do momento que eu não tenho esse espaço, eu vou ficar mentindo que eu tenho? Então eu comecei a ir pro propósito, pra acreditar em alguma coisa, ter algo pra me apoiar. Eu acho tão lindo ter fé, irmão, levar a vida de um jeito mais simples, dar risada com coisas bobas, entendeu? Então, parece pequeno isso que eu tô dizendo, mas eu me sentia nessa responsabilidade de não falar demais. Eu escutava isso em casa, ó, se você fizer tal coisa, você vai me atrapalhar. Se, né, era muito complicado. Então, eu tenho muito jeito para falar dessas coisas para não parecer que eu tô culpando ninguém.
13: Sim.
15: Eu só estou falando da minha vida e do momento que a gente tá vivendo. Então, eu falar de dinheiro, nossa, parece uma loucura. Será que se eu tivesse nascido na favela, as pessoas não iam achar uma loucura? Será que porque eu sou filho de um famoso, eu tenho que ser rico a vida inteira, porque eu sou filho de uma pessoa rica? Isso é muito louco, entendeu? Então, eu só me libertei disso tudo, cara. Só.
11: Sacamos.
15: Basicamente.
13: Agora tem aqui uma coisa. Opa. Polêmica. Tem uma polêmica aqui, porque ao falar de...
15: Porra, bicho, mais uma polêmica, meu. Mais uma polêmica.
13: Essa fera 137,
15: essa
13: galera.
15: Era pra galera aí, meu.
14: Esse é o Frota.
13: Olha só. Após Fiuk admitir crise financeira, André Surak faz
15: de
13: convite.
15: Louco, Andressinha.
13: Fez convite pra conteúdo adulto, chamou de gatinho e falou:
11: olá.
13: Vem fazer comigo, toparia ou não?
15: Bicho, eu não tenho assim. Se Jesus andava com mulheres, né? Por que eu não posso andar? Por que eu não posso fazer nada?
13: Não, né? Mas você faria conteúdo pago pra ver a,
15: bicho,
13: a bicolinha, assim, o fiuquinho, ó, do Fiuk?
15: Isso aí eu vou deixar.
14: Não é pra andar, não.
13: Ok, ok.
15: Mas, assim, fora essa resenha, falando da Andressa.
13: Sim.
15: Eu achei engraçado pra caramba, eu vi umas 10 vezes, mano, assisti sei lá quantas vezes o vídeo, E quem sabe a gente não faz uma resenha aí. Quem sabe
13: acontece alguma
15: coisa. Eu não sou nenhum ator pornô, né, galera?
13: Exclusivo.
15: Então não esperem nada.
11: Mas sensual. Nada, tinha o Antônio Alves, o taxista. Você pode reviver com o carro. O
14: Jorge
11: você vai
14: Tadeuzinho.
11: De Uber pegar é o André Soraya.
14: Jorge Tadeu.
13: É o Fiuk drafteiro.
11: Dá um cavalo de pau em Alphaville. Ô, Fiuk, deixa eu falar uma coisa.
15: Falou do drift agora. Falou do drift. Olha como as pessoas são comigo. Eu fui lá, expus a parada toda e falei, irmão, vou me virar.
13: Sim.
15: Vendi o carro, abri essa porra aqui da câmera. Eu falei, agora no Pix, não sei o quê. Um curso que eu já tinha gravado há sei lá quanto tempo atrás, que investi a cara também pra gravar o curso. Tava meio assim pra lançar. Então, quando a pessoa quer ver lado ruim, você vê, não importa o que eu faça de bom, não importa que eu esteja falando sobre recomeçar, não importa que eu esteja falando sobre depressão, não importa que eu tô, porra, lutando, criando coisas minhas, vendendo coisas, criando curso. Um curso que eu comecei o movimento do drift, cara. Eu acho que talvez eu tenha sido a primeira celebridade ou pessoa relevante a fazer drift no país. Então, é difícil, né? Assim, se eu for debater com essas pessoas que não veem nada, além do próprio ódio, né, do que tem dentro delas, eu não caminho, né?
11: Você sabe que...
15: Não faço nada.
11: Sim, e olha, de verdade, a gente deseja sucesso para suas empreitadas, obviamente financeiras. Sim. E eu até te aconselho, tem o Samidana, que é nosso economista fantástico e muito competente.
15: Irmão, preciso, já ele, vou jogar aqui.
11: Ele tem um curso que é...
15: de dinheiro, que eu preciso resolver esse trem aí que eu não entendo.
11: Não, mano. Então é o seguinte, o Sami, se obviamente você tiver disponibilidade, numa partida de pickleball, que você pode marcar com ele.
13: Boa.
11: Ele vai fazer...
15: Porra, bicho, aí tu me lasca.
11: Olha lá. Não, mas enfim, ele tem um curso que é Fazendo as Pazes com as Finanças.
13: É muito bom.
11: A gente sabe que os artistas...
15: Pô, bicho, eu não quero só fazer as pazes, não. Eu quero entender, papai.
11: O Sami vai te dar uma consultoria. Eu já... Pode ser, Sami? Não tá muito empolgado, achei.
13: Claro, claro, não.
15: Pô, o Sami, eu vou te falar, Sami, tava louco pra falar outras coisas. Eu vou atrás de outra pessoa. Com essa cara aí.
13: Desculpa, quem tá me adicado.
17: Você pergunta pra Deolane.
11: E aí? Calma. Ô, Fiuk.
17: Sabe beber.
11: A gente, obviamente, aqui deu espaço aqui do programa Pânico, que você já participa há muito tempo. O Fábio Júnior também é um cara que é um ídolo nacional e pro programa. A gente deseja, de verdade, do fundo do coração, que se acerte essa relação que é familiar. Sim. No off, e que você prospere muito, principalmente no que você deseja, e que cuide da sua saúde mental, que é o mais importante. A única pergunta que o Alba gostaria de fazer é que a internet é filha da mãe e querem saber quantos BTUs tem o seu ar-condicionado.
15: Entendeu, mano? Isso é genial. Isso é genial, velho. São comentários que às vezes tem nos
13: da
15: posts
13: garagem.
15: Que eu não acredito.
11: O da garagem.
13: É isso aí.
15: O cara olha o ar-condicionado do bagulho e fala, mano... Então algumas coisas acabam sendo engraçadas, assim. Eu não sei como responder, bicho. Eu não sei quanto tem essa parada aí, mas gela.
11: Boa. Obrigado. Esse foi o Fiuk. Obrigado pela sua participação aqui, atender
15: obrigado,
11: a gente.
15: Irmão,
11: e a gente já conhece de longa data. Boa sorte pro Fiuk, que saia também o filme com a André Surak pra gente se divertir. E tudo termina dessa forma. Um abração pro grande Fiuk. Fiuk, presta atenção, Felipe. Que é pra você. Talvez pode ser pra ele, porque nós temos também um outro Felipe aqui. Uma salva de palmas para Felipe Félix, que está aqui. Se você tem uma dificuldade financeira, e pode não ser o Fiuk, se você está tentando empreender e ainda não acertou, Samidana, nós temos o Felipe Félix, que é o cara que bolou a Loca Agora, ou Loque Agora com o Semudo. Que legal ter você aqui, e uma salva de palmas para o Filipão, que vai explicar um pouco do modelo de negócio. Obrigado.
18: A Loca Agora é uma empresa que nasceu em Minas Gerais, completou como franquia 4 anos, e o nosso negócio é alugar motos para negativados. 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
11: Legal.
18: Então hoje o motoca está ganhando aqui em São Paulo de 7 a 8 mil reais, e em média no Brasil 6 mil.
11: Que legal.
18: Só que essas milhares de pessoas que querem ser motoboys, eles não conseguem comprar uma moto, porque o crédito é muito difícil para classe D e E. Então a Loki agora, ela compra a moto e aluga para essas pessoas que estão desempregadas, que estão negativadas, para ela recomeçar a vida delas.
11: Muito legal.
18: E aí a gente conseguiu hoje ter 20 mil motos no Brasil, já estando ali com quase 1,000 motos na Europa também alugadas.
11: Que legal. Só para entender, Samidana, olha o que ele conseguiu fazer. Ele juntou as duas pontas, né? Primeiro, o motoqueiro que não conseguia, né, um financiamento, sim, bancário para ter uma moto. E segundo, a demanda reprimida de milhares de aplicativos que a gente tem no Brasil, né? iFood, tem o Keto, Rappi, onde com certeza, se você abrir a franquia do Loki agora, você vai ter a oportunidade de ter a demanda. Isso é uma coisa garantida. E aí te faço a pergunta, que é o seguinte: quando a gente faz aqui o merchandising no Pânico, muita gente me manda mensagem: tá, mas funciona o negócio da Loki agora? Como é que é o modelo de negócio para a turma realmente entender?
18: Hoje, como que a Loki agora cresce? Através de parceiros. Então é como a gente funciona uma hub. Hoje o nosso investidor, o nosso franqueado, ele compra ali 10 motocicletas, por exemplo. Elas vão para os nossos galpões. Hoje nós temos 51 galpões pelo Brasil, tá? E ele comprou a moto, eu vou administrar aquele aluguel, ele fica com parte do lucro e aloca agora com parte também do lucro, tá? E a gente, quando vem aqui no Pânico, tem muitos comentários, porque é um programa nacional e as pessoas, com muita razão, elas desconfiam, né, do Brasil quando se fala de investimento.
11: Verdade.
18: E a gente preparou uma coisa que a gente nunca tinha feito aqui, até para provar essa parceria que a gente traz pro cara. E agora, toda vez que a gente fala de Loki agora, de Pânico, a gente preparou o seguinte: agora o franqueado, o investidor, ele não precisa mais pagar para a Loki agora. Ele vai pagar diretamente para as montadoras. Ele vai comprar a frota na Yamaha, na Honda ou na Suzuki. Ele paga diretamente para eles. Eles enviam a moto para a Loki agora e a Loki agora administra. Porque muita, legal, gente tem absoluta razão, né? Investimento, Brasil, sempre surge aquela dúvida. Então, para provar que o nosso negócio...
11: Que legal, cara.
18: A gente não vive do capital do cara. Ele vai pagar para a montadora.
11: Você não vai intermediar. O cara que quer apostar na franquia da Loki agora, ele já vai direto na montadora.
18: Exatamente. Ele vai comprar do parceiro e aí só quer a moto. E a gente divide ali o lucro com ele, exatamente.
19: Você tinha falado, né, dessa demanda, né? E é uma coisa do dia a dia. As pessoas estão negativadas, correto, aí não conseguem crédito, aí fica sem emprego. O problema acaba se amplificando. Como é a demanda disso? Assim, quanto perto a gente está da demanda para suprir a demanda? Você acha que a escala é gigante?
18: É, só para você ter uma noção, Sami. Hoje no Brasil nós temos 139 mil motos alugadas no mercado inteiro. São 100 mil da Motul, 20 mil na Loki agora e os outros restinho das outras locadoras. A Localiza, que é a maior locadora da América Latina, tem 700 mil carros alugados. Só a Localiza é 7 vezes maior que esse mercado de moto. E hoje a nossa demanda está muito forte porque as pessoas estão alugando a moto como segundo emprego no Brasil.
11: Olha só.
18: A economia apertou.
19: O bico. A economia do bico.
18: Isso é inacreditável. A economia apertou, as pessoas precisam de dinheiro, elas trabalham de dia e alugam a moto como um bico. Então hoje, por exemplo, eu nunca aluguei tanta moto como no mês passado. Então a demanda,
11: olha só,
18: ela é... Eu sei que o Brasil tem uma economia muito pesada, então, cara, isso é impressionante.
11: E eu vou te falar um negócio, tem muita nossa audiência, né, fora do Brasil, tem uma turma que mora nos Estados Unidos, Canadá, os caras investem na Loki agora, mesmo não morando no Brasil. Então é um negócio que a turma quer diversificar, né, Sami? Você sente isso também?
18: Não, pra caramba.
19: Eles estão indo pra quantos países vocês já estão?
18: Já estão em 3 países, Brasil, Portugal e Espanha. E hoje mais de 120 franqueados nossos moram nos Estados Unidos ou Europa.
19: Então já é uma diversificação pra eles também, né?
18: O cara compra a frota ali, ele ganha em dólar lá, ou euro, compra a frota, ela vem aqui pro Brasil e a rentabilidade do aluguel de motos hoje é sensacional. Hoje 10 motos ele vai comprar lá na montadora, na concessionária por 200 mil.
11: Certo.
18: E 10 motos vai render para ele 9, 8 mil por mês.
11: Caramba.
18: E é impressionante a rentabilidade.
11: Para dar o break-even, para dar o retorno, quanto tempo?
18: Hoje nós estivemos em 18 meses, porque tem uma taxa de franquia, tem outras taxas também. 18 meses ele tem um payback.
11: Olha que legal.
18: Break-even assim é a partir do primeiro mês.
11: Já, né, começa a faturar.
19: O primeiro mês já se paga?
18: O nosso negócio, ele não precisa colocar dinheiro. A própria operação se paga. Uma moto, ela é alugada por R$1.800.
11: Olha.
18: Ela dá ali 900 de despesa, manutenção, seguro. Então, break-even é desde o primeiro mês. E payback, 18º mês.
11: Muito legal. Deixa eu falar uma coisa. O Filipão, um dia a gente falou aqui, ele precisa sentar neste sofá e contar a trajetória dele. Porque esse cara já trabalhou de motorista de aplicativo,
18: Foi, 7 anos.
11: Vendia atrás. Castanha de caju pra turma.
18: Verdade.
11: E um dia ele viu que tinha uma loja que também tinha aluguel de carros, que tem um nome que lembra um pouco, e falou: se esse cara tem um modelo assim tão assertivo, por que, que eu não faço com as motos? Exatamente. E foi um sucesso. Quantas franquias hoje, Filipão?
18: Hoje são 1.690 contratos de franquia que a gente conseguiu.
19: Cara. Mais de 20 mil motos, como
18: mais
19: você falou.
18: Mais de 20 mil motos. Cara. E a gente agora construiu essa operação na Europa, onde a gente está alugando para vietnamita.
11: Que legal.
18: Marroquino e também tá um grande sucesso na Europa também, graças
11: a
18: Deus.
11: Boa, eu fico muito feliz, cara. Sempre a gente traz notícias aqui horrorosas, principalmente na economia. Daqui a pouco o Sami vai abordar também o que está acontecendo com o varejo do Brasil. 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Ele pega, ele abre uma live e ele dá uma consultoria. É um masterclass, é uma aula de empreendedorismo que eu já tive a oportunidade de ver. 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
18: 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A gente vai fazer por 279 e você não precisa depositar para a Loki Agora. Você compra diretamente da montadora ou do concessionário. Isso é para provar que a Loki Agora ela só quer o ativo para administrar.
11: Boa. Né?
18: Porque as pessoas ficam em dúvida. Então você que entrar agora vai ter essas duas condições.
11: Este é o Felipe Félix, o CEO da Loki Agora, o cara que empreende no Brasil e tem tantas franquias. 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Parabéns, cara.
18: Obrigado,
11: pela sua iniciativa.
18: Obrigado,
11: é demais, cara.
18: Valeu, cara.
11: Loki Obrigado. Agora com o Filipão, com tantas notícias horrorosas na economia, sempre tem um brasileiro que tem o queixo duro para empreender. Fazer um break? Podemos?
19: Yeah. Podemos.
11: Um break para o nosso Reginaldo Show. Reginaldão, aquele break esperto. Bom.
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13: Peta e fala, vamos Peta, olha lá, meu, realiza o sonho do cara, reconhece seu filho.
14: Boa, tamo de volta na programação da Jovem Pan, este é o Repórter Fuzil com questionamento. Qual é o seu sonho?
15: Vamos anotar, Zuzu.
16: Tomar vacina.
14: Qual é o seu sonho? A nossa audiência tem vários sonhos, o Fuzil tem o dele, é um homem assim, corajoso, e você, Gueré, também deve ter o seu sonho. Ah, mas se você falar aqui, a gente também... que medo.
13: Não, nessa sonho. Hora não dá pra falar.
14: Não dá? Não, não dá.
13: Não, meu sonho é ter sossego.
14: É, e é. Você, Rogério Morgado, qual seria seu sonho?
16: Olha, meu sonho de é escovar creme. Os dentes, brincadeira. Eu não sei, cara. Tem tanto,
14: olha, você não tem,
16: tem tantos
14: sonho?
16: Sonhos.
14: Tantos?
16: Sonhos.
14: Pra mim, meu sonho...
16: Ficar vivo.
14: É ter o Samidana pra falar sobre a nossa resenha e a nossa economia. Oh. Se a gente jogar a vinheta aqui, eu tenho certeza que vem coisa boa. Pode soltar a vinheta. Boa tarde, Samidana. Boa tarde.
16: Boa tarde.
14: Hoje a gente tem um programa muito especial antes da resenha.
17: Tem os ebalos aí.
14: Pô, legal,
17: falar
14: hein?
17: Tudo sobre a Covid. Você sabe que teve muitas...
14: Polêmicas.
17: Polêmicas, né? Do passado.
14: Sim.
17: O Fauci. Ele vem aí esclarecer as consequências, o que é verdade, o que não é, sobre a Covid. Já, então, o doutor Zeballos.
14: Vamos ter toda a polêmica, como o Sami está falando aqui, do Fauci, né, Beta? O relatório do
13: Fauci. Diário do Fauci.
14: Diário do Fauci, o que ele quis dizer.
13: Sim.
14: Obviamente, o Zeballos, ele tem muito a explicar, porque ele é um especialista, um médico, um clínico geral, eu diria.
13: Um baita
14: e ele também,
13: profissional.
14: E ele também é um cara imunologista. Então, ele tem as duas patentes para discutir esse assunto aqui, Guerezão. E, aliás... Turma quer saber também do sarampo. Vamos saber aí, porque tá tendo
17: sarampo,
14: vacinação.
17: Tá tendo, tem,
14: né?
17: Gente que fala que tem surto de sarampo,
14: isso.
17: Né? Voltou a vacinação. A gente vai perguntar para ele também, porque ele é um grande médico.
14: Especialista.
17: Conhece de todas as áreas. Bom clínico geral também.
14: Você tá bem, senhor?
17: Tô bem.
14: Que bom. Então vamos lá. Olha, vamos começar. Aquela amizade linda. Me puxou uma cãibra aqui, mas vai lá. Pode ir. Sou magnésio daqui a pouco.
17: Começamos aí com uma notícia quente, que a Polícia Federal descobriu que a lobista... Roberta Lucinga comprou duas joias para presentear familiares de Marco Aurélio Ribeiro Marcola, que é o ex-chefe de gabinete do Lula. Isso aconteceu no Dia das Mães de 2024. As joias custaram R$ 9.200 e foram pagas pela Roberta a pedido do Marcola, que inclusive enviou a foto do modelo por WhatsApp durante a ocasião.
14: Certo.
17: Em 2024... Né, a Roberta repassou 217 mil a Marcola,
14: tá.
17: Além das joias, né, incluindo transferências e pagamento de boletos. Agora, depois que o celular da Roberta foi apreendido,
14: certo.
17: O Marcola devolveu 249 mil reais, falando que era o valor emprestado, devolvido com juros, entendeu?
14: Caralho.
17: Foi lá e pôs a joia.
14: Certo.
17: Aí deu um dinheiro.
14: Tá
17: aí
14: bom.
17: Começou a investigação, ele falou, não, isso foi um empréstimo, inclusive eu tô pagando agora.
14: Tá bom.
17: Então,
14: tá pago.
17: Supostamente, ela tá sendo investigada de fazer esses pagamentos, né, os dois estão sendo investigados, numa espécie de lobby para ter acessos
14: que
17: a uma
14: coisa.
17: Pauta específica. É uma notícia, que bafafá.
14: Que bafafá. Agora, você sabe, para complementar a sua notícia... A Polícia Federal, atenção, Bernardo, achou mensagens de Lulinha falando de negócios com a lobista do careca do INSS. E sabe o que ela falou?
17: O que ela falou?
14: Nosso futuro, Samidana, é a Suíça.
17: Oh.
14: Tem as imagens aqui da troca de mensagem, Alberta, porque o print é eterno. Segundo o portal Metrópolis, coloca aquela trilha, Reginaldão, que a gente pega a notícia e a trilha do Metrópolis, como se não fosse pouco. Né?
13: É a mesma
14: trilha do Metrópolis. As mensagens entre Lulinha e Roberta aconteceram em 22 de março de 2024. Roberta fala: nosso nível tá outro. Nosso futuro é a Suíça. Poucos negócios é bom. Esse povo aqui tá em outra vibe.
17: Ah, tá.
14: Qual é a vibe que o povo tá?
13: Que povo que é, né?
14: Vai ter que explicar.
17: Pra vocês, o Brasil, pra mim, é Suíça.
14: E agora é oficial, porque a Polícia Federal tem as mensagens enviadas pelo próprio filho do presidente, do Lula, o Lulinha, para Roberta Lucinger e é investigada por suspeita de tráfico de influência que o Samidana tá falando aqui.
17: Se for Suíça, já tá perto, né?
14: É bom, né? Já pega um trem.
17: Dá pra pegar.
14: Entre uma pata negra e outra. Você sabe que eu vi uma reportagem? Na rede social, a turma foi meio que lá no escritório do Lulinha. Sim. Não tinha muita gente
17: lá. Não tem ninguém lá.
14: Parece sexta-feira aqui na Jovem Pan, a turma.
17: Sexta-feira quando bate 2 horas.
14: É o dia do Vale Night. Mas é isso aí, vamos aguardar as investigações. Lembrando que sempre tem acordões, né? O Beta, a gente sabe, lá
17: claro.
14: No Senado.
17: Acordão!
14: Acordão!
17: Aê, acordo!
13: Mas isso aí...
14: É maravilhoso. Se o Gilberto Barros no Senado... Acordão. Vai lá, acordão.
18: Ah, eu quero ver o que vai acontecer. Vem pra mim, Reginaldo. Eu quero saber. No dia 13 de agosto de 2021, Lulinha estava onde, Samidana? Ninguém sabe. Não Mas sabe. Eu quero saber se eu vai sei. Ter o acordão. É o acordo!
14: Sensacional.
18: Máquina!
14: Máquina com Lulinha.
18: É a máquina!
14: Tinha que fazer isso com os políticos.
13: Maravilhoso.
14: Obrigado, Gilberto. Tamo junto. Bela participação. O que mais você mitou?
17: Olha, essa também é uma notícia que incomoda. O Tribunal de Justiça do Estado de São Paulo, determinou o bloqueio de 1,02 bilhão de reais em bens de 3 agentes e ex-agentes públicos e da empresa responsável pela iluminação pública de São Paulo, que é a Ilumina. A decisão é do desembargador Dimas Borelli Tomás Júnior e foi expedida na noite da última sexta-feira. O valor do bloqueio é a soma dos 513 milhões do suposto prejuízo ao erário, além de multa de igual valor. Então, teoricamente, teve alguma confusão aí no Ilumina São Paulo.
14: Certo.
17: Estão investigando. Pegaram e bloquearam 1,02 bilhão de reais, né? Falaram que metade é pelo erro e a outra metade é a multa.
14: E a luz cada vez mais alta, mais cara.
17: Quando não falta, né? Lá na granja, se der um raio, já falta a luz uma semana.
14: Vem um rufão de cueca te ajudar lá, porque não é fácil mesmo, né? É uma situação que a gente paga muito e o serviço, desculpa falar, uma grande uma porcaria.
17: Não,
14: né?
17: E se você for ligar pra reclamar?
14: Não,
17: e o cara fala assim, não... Já estamos cientes que está faltando luz. Tá
14: bom, o cara já sabe, né?
17: Ele já sabe, então resolve, cacete.
14: Óbvio que não generalizando, mas tem casos, né?
17: Não, é ruim.
14: Tem casos que você liga pro cara, o cara ganha uma por fora. Não, você viu que foi investigado também. Um cara que ele se ligava pra ele, aí você pagava mais pra resolver. Senão, era um esquema meio de máfia.
17: Se que resolvesse.
14: Isso, você paga, você faz um pix. É. Mas é isso aí. Esse é o Brasil ou.
16: Brasil!
14: Isso aqui ou.
16: E pô, que mais?
19: Isso aqui um pouquinho de Brasil.
17: Você vê?
14: Vai Brasil, lá.
13: E mais?
14: Vai que tem só homem falência hoje que eu vi aqui.
17: Tem homem falência, tá participando de fora, ele manda muitas informações e mandou essa notícia, ele foi demitido.
14: Foi. A gente tá sem verba pro homem falência.
17: Ele tá no Serasa, mas ele continua tentando um trabalho. Ele me mandou que a Saint-Gobain, empresa francesa, encerrará a produção de lã de vidro em sua fábrica em Santo Amaro, aqui no estado de São Paulo. Após 75 anos, a operação da unidade será transformada em centro de distribuição. A decisão resulta de um acordo com o Ministério Público e a CETESB por conta de queixas de poluição por moradores locais. O fechamento afetará cerca de 150 empregos diretos e indiretos. E a empresa deve desmobilizar a estrutura, investigar contaminações e cumprir obrigações ambientais, essas sob pena de multa diária de 10 mil reais por descumprimento. Então, a empresa parece que estão achando que a empresa não está nos conformes, também não devia estar indo tão bem. Encerrou a operação.
14: Tchau, virou um difícil e bem também, né? Vamos falar a verdade. Né? É difícil e bem.
13: É, difícil, é tudo contra.
14: É difícil.
17: É só no nosso, né?
14: Se você acha que pode piorar, o Delari, que é um homem que vem aqui no Prainha, aqui na Avenida Paulista.
17: Ele tira a roupa do Prainha
14: porque e gosta muito de uma cerveja. Sim. Porém, o Sammy vai trazer agora o Imposto do Pecado. O nome é sempre o nome, Alberto. Eu gosto
13: bonito.
14: Do nome. Imposto do Pecado.
17: Não existe pecado do lado de baixo do Equador, já dizia a música.
14: Muito bom.
17: Então vamos lá. Pedir para voltar um pouquinho aqui. Ah, muito obrigado. Em 2027, o Imposto do Pecado entrará em vigor e, com isso, vai elevar o preço de bebidas alcoólicas, cigarros e refrigerantes. A ideia da medida é desestimular o consumo de itens prejudiciais à saúde ou ao meio ambiente. Especialistas alertam que o aumento vai ser repassado ao consumidor, impactando bares, restaurantes, supermercados. Maria. A cerveja como é muito consumida, vai ter um aumento sentido no bolso. Aí não. Os empresários estão buscando estratégias para mitigar o impacto e os consumidores vão ter que ajustar seus hábitos de consumo. O que fala esse imposto?
14: Diga
17: o cara
14: lá.
17: Fala, vamos tentar desestimular o que faz mal. E, para isso, vai aumentar o imposto.
14: Certo.
17: Só que tem algumas questões.
14: Mas vai mudar a cerveja igual o chocolate, que não é chocolate?
17: Não. Vai mudar o preço. Vai ter mais imposto, vai ficar mais caro. As pessoas vão consumir menos, às vezes, por uma questão orçamentária. Mas essa questão de imposto pecado é meio problemática. Porque, por exemplo, bolachas vitaminadas. Para sair da questão da cerveja ou refrigerante. Vamos falar de bolachas vitaminadas. Elas têm um monte de... Ela é super industrializada, certo. Faz mal. Mas quem compra mais essas bolachas são os consumidores de baixa renda.
14: Tá bom.
17: E aí eles vão acabar sendo os mais prejudicados para isso. Então muitos desses produtos incidem sobre o orçamento da classe C, D e E. E aí eles vão ter que pagar mais imposto, deixando o imposto proporcionalmente mais caro para quem ganha menos, porque é um imposto sobre consumo.
20: Tá aquela narrativa, Sammy, de que é só produto para rico, só produto mais caro, não existe.
17: Não, ao contrário. Cerveja é um produto que todas as classes...
14: Mas não ia ter cervejinha e a picanha?
20: Não tem nenhum dos dois.
17: Vai ter, mas vai ser mais caro.
16: Não, cervejinha eles conseguem de outro jeito.
14: A picanha já era, agora a cervejinha, então não tem nenhum dos dois. Não vai ter...
17: Não, na verdade vai estar mais caro.
20: Os caras vão ter que roubar mais celular para tomar cervejinha agora. Vai aumentar, né? Se incidência.
14: A conta é essa, né? Não tem? Se a cerveja tá cara.
20: Você acha que o cara que bebe cerveja vai parar de beber cerveja? O cara vai parar de comprar arroz.
17: Sim.
14: É. E pra você ver, né, Sammy, que a gente tem que dar uma corridinha nas notícias, porque tem várias aqui. Eu tô vendo que você trabalhou bastante.
17: Tem os Zebalos, não. A gente tem um grupo.
14: E o Homem Falência, Bicho? E aí?
17: Você quer pôr Homem Falência?
14: Eu quero. Vamos embora.
17: Tá na ordem.
14: A gente só tá adiantando porque tem o Leonardo, né? Entendeu? Mas a última, vai.
17: Olha só, Casas Bahia. A crise chegou numa das maiores empresas desse país. Entre quinta e sexta-feira da semana passada, a varejista fechou 298 lojas em todo o país. É quase 30% da sua rede, que tinha mais de 1.000 unidades. Com esses fechamentos, 1.900 funcionários demitidos. E os números explicam a decisão. A empresa acumulou prejuízo de 3 bilhões de reais em 2025 e já soma mais de 1,1 bilhão só no primeiro trimestre desse ano. Desde 2023, a empresa está em REJ, Recuperação Extrajudicial, e renegociou 4 bilhões de reais em dívidas no ano passado direto com os credores. Inflação e juros pressionam o consumo e também o comportamento do consumidor mudou. As lojas físicas caíram 1,8% e vimos um crescimento no digital de 26%. O que eles estão fazendo? Eles viram que várias lojas são ineficientes e aí eles estão diminuindo o número de lojas para focar em margem. Então estão diminuindo o market share para focar em imagem. Vale dizer ainda que desse 1,1 bi no balanço negativo não quer dizer necessariamente saída de caixa. Porque às vezes você tem um prejuízo contábil, mas o caixa não saiu. Certo. E às vezes você tem um lucro e o caixa não entrou. Então, em termos de caixa, o valor não é esse, Dani.
14: Não é, mas a gente sabe que o juros está alto, o empresário que é o varejista, ele paga um aluguel caríssimo para ter sua loja, aí quando alguém vai financiar o carnê das Casas Bahia, não tem o dinheiro para continuar honrando os boletos, e aí vem o homem falência, e esse é o Brasil onde o nosso governo não ajuda, ele mais atrapalha.
17: E as compras online, né? Quase todos os produtos você acaba achando condições melhores. Boa. Online, então muita gente também faz aquele negócio que é visitar a loja, só que compra online mais barato. Então, os varejistas estão em maus lençóis.
14: Casas Bahia, Marabras, aí você está falando comigo, o seu cortisol deve estar lá na casa do chapéu. São várias notícias horrorosas. A gente olha ao redor, né, da humanidade e fica pensando assim, nunca eu vi a turma tão estressada, né, e sempre correndo contra o próprio relógio. É uma correria, aquela insanidade, a saúde mental que a gente tanto fala. 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
0: E muito...
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0: Sem dúvida.
1: Mas a ansiedade descontrolada, ela traz falta de ar, a pessoa fica ofegante e a pessoa não consegue relaxar à noite. Chega à noite e a pessoa até dorme. Às vezes não tem insônia. Deita e dorme. Mas não dorme o sono profundo.
2: Acorda cansado.
1: É. Eu sou uma dessas pessoas. Vocês deram aí o depoimento de vocês. Eu também tenho depoimento com magnésio. 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Eu era uma dessas pessoas que acordava de manhã e o lençol na cama estava embrulhado de tanto
0: se mexer.
1: Que eu me virava na cama. E hoje eu não tenho mais isso. Eu consigo dormir muito bem. Então, o que acontece? Quando você cuida dessa parte da ansiedade, você já deu um passo muito importante para a sua saúde. Porque se você consegue dormir bem, aqui ó, cognitivo melhora e a parte dos músculos relaxa bem todas as noites. É um relaxante muscular natural. Então, essa parte da treonina vai melhorar foco, memória, ajuda na prevenção da demência e vai cuidar aqui, ó, do aprendizado.
0: Muito bom.
1: 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Oh. Então, esse é o sexto elemento do magnésio com treonina. Sem contar que fortalece muito a imunidade.
0: Ô,
1: é um
0: Leão,
1: outro benefício.
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0: 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É o seguinte, a turma do Vale do Silício, ela começou a fazer um negócio chamado biohacking, que é hackear suas células Sim. e ter suas informações. Isso começou com um cara que chama Dave Asprey, que tem uma história muito Sim. grande. E a turma faz o seguinte, esses relógios que eu tenho aqui, que é o Garmin, ele mede o tempo de sono que você tem,
1: Sim.
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0: Roberto Zebalos está aqui neste programa, que é uma honra ter a possibilidade de sempre discutir vários assuntos. Primeira coisa que eu quero convidar, tudo bem, Zebalos?
3: Maravilhosamente bem.
0: Posso tomar um pouquinho da água? Tá aqui. Se não é tomar água do Zebalos.
4: Nossa.
0: Você indica tomar, não tem problema, né? Às vezes passa alguma coisa.
4: Vai, não vai passar nada.
3: Deixa eu falar uma coisa. Eu não ganho nada com magnésio, mas eu sou um observador. Desde que começaram a falar do magnésio, eu pergunto no consultório se melhorou o sono depois que ele está dormindo. Coincidência ou não, melhorou.
0: Sim. Que legal.
3: Então eu preciso falar isso. Não ganho nada, não tenho vínculo nenhum. Eu sempre penso no melhor de terceiros. Isso e aí. O que é verdade, é verdade.
0: E ele tem essa preocupação, verdade seja dita aqui, Morgadão.
4: Sim.
0: Que na época, pandemia, foi o Zebalos, ele foi um cara assim muito influente, né? Que se expôs muito, foi muito corajoso. E sempre tiveram narrativas que a gente vai discutir aqui neste programa. Inclusive do Sr. Fauci, que é o assunto do momento.
4: Exato. Que o Dr. Zebalos vinha aqui, colocava a visão dele, também estava na linha de frente, ele sempre defendeu... Tudo bom, pessoal? Chama eu aqui. Oi, tudo bom? Ele sempre defendeu o tratamento individualizado, diferente do que estavam fazendo, e com o tempo, o pessoal que atacava, entrou em Shadowban no Instagram, o tempo inocentou o Dr. Zebalos, e a gente está acompanhando nos Estados Unidos o que está acontecendo com o Fauci, né? A gente lembra que, inclusive... O presidente anterior deu lá um perdão de 10 anos por coisas 14. Que nem... 14 anos. 14. Foram 14, né? 14 anos de crimes que nem ele tinha sido, nem pensaram em acusá-lo. Queria saber, doutor Zebalos, depois de todo esse tempo que o senhor vinha aqui no programa Pânico, falava o que o senhor observava, como o senhor estava agindo com seus pacientes com muito êxito, e foi atacado, teve Shadowban, e agora... Vendo essa inversão de que aquilo que o senhor estava falando estava correto e o que a narrativa, né, que tanto o Fauci quanto tantos outros replicaram na imprensa, a gente vê que não era aquilo. Como que o senhor se sente agora?
3: Bom, primeiro eu quero deixar claro que o meu compromisso não é com acerto. Eu
4: sim,
3: acertei,
4: sim,
3: okay,
4: claro.
3: Mas é com a verdade e eu botando o paciente em primeiro lugar. Que nem aqui vocês, jornalistas, você não tem compromisso com acerto, vocês têm compromisso com a verdade.
4: Verdade, exatamente. Boa.
3: E nós não podemos esquecer que nós estamos todos interligados. Então, eu fiz umas anotações aqui para as pessoas entenderem, saírem um pouco da casinha.
4: Sim.
3: O que realmente aconteceu. É óbvio que você foi enganado, é óbvio. A gente veio aqui, eu sou grato ao programa Pânico, sou grato ao Emílio, sou grato ao Zul, eu sou grato a todo mundo que deu oportunidade de eu conseguir difundir a ideia de ajudar as pessoas. O milagre do Pará, com aquela sim, tecnologia, só aconteceu porque eu estava aqui no Pânico. Bom, só que vocês foram manipulados e enganados. Só que a manipulação ocorre ainda hoje. Eles tentam assustar vocês quanto a vírus, pega todo mundo do navio lá, todo equipado, e aí na hora que entra no ônibus, está lá um cara de camisetinha levando todo mundo.
4: Sim.
3: Ele não estava equipado. Então você vê que eles querem manipular, não é?
4: Exatamente.
3: E agora é o seguinte, como que nós vamos nos proteger disso? Porque a gente é programado diariamente. Vou citar um exemplo dos anos 60, onde eles punham no nível subliminar, num filme, o cara está no cinema, e eles colocavam, depois foi proibido isso, eles colocavam assim, numa fração de segundo, eles colocavam um copo da Coca-Cola bem gelada. O cara estava assistindo o filme, não percebia isso, mas o subconsciente dele percebia.
0: Era um flash rápido, né? Era o Jequiti do SBT.
3: Aí o que aconteceu? Ele ia lá tomar, ficava com vontade de tomar uma Coca-Cola. Então, isso é só para citar um exemplo. Nos anos 60, como eles programam as pessoas e manipulam as pessoas. E tem como a gente se livrar disso. No final, se der tempo, eu explico como a gente faz isso.
4: Certo.
3: O que eu quero dividir com vocês é a minha experiência que eu vivi e comparar com o que está sendo divulgado.
4: Sim.
3: Porque é isso que é o exercício que nós temos que fazer hoje. Então, um pouquinho da nossa história. Eu fui no começo da ingenuidade. A hora que eu vi que estavam difamando o Pânico, eu liguei para o Tutinha e falei, Tutinha, eu acho que está exagerado um pouco essa informação. Me dá uma oportunidade de eu falar lá. Aí eu vim a primeira vez no Pânico, aí depois teve aquele áudio em 2020, onde eu expliquei, eu dei uma esperança de tratamento com corticoide, explicando na minha tese como era o mecanismo da doença. E a partir daí, eu ainda levantei a hipótese, não porque a gente é gênio, mas presta atenção, gente, como vocês foram manipulados. Eu tenho a seguinte informação, número um, o laboratório de Wuhan tem uma chinesinha que ela só estuda inflamação pulmonar por vírus. O laboratório tem, é muito próximo do mercado. Então eu levantei a hipótese de um acidente, proposital ou não, não quero nem saber, que não muda isso. O que aconteceu, aconteceu. Mas eu levantei essa possibilidade, pela primeira vez vieram checadores de fato.
4: Sim.
3: Não é verdade que o vírus saiu
4: do
3: laboratório? Aí o que acontece?
0: Tinha toda a história, sabe, se era no morcego, se era no laboratório. Não, já começou
4: falaram
0: assim.
4: Falaram que era naquelas comidas de lá, depois já falou que não é mais.
3: Não, mas por que eu sabia que a probabilidade de ganho de função, que é algo que eu já conhecia, que é de bioterrorismo, por que eu sabia que era praticamente impossível? Porque o salto evolutivo seria muito grande de maneira natural. Teve que ganhar um turbo da situação. Então por isso que eu cheguei, levantei a hipótese, sem nenhuma afirmação. E, por exemplo, outra coisa que me chamou atenção, parece agora falando lá do Fauci, parece que ele tomou a vacina em público.
4: Sim.
3: E um pouco tempo depois ele fez um infarto pulmonar, que é um pouco diferente da embolia pulmonar, que é quando forma um coágulo na artéria pulmonar, e isso está descrito no efeito colateral da vacina. Só que eu acho engraçado, pô, se ele estava por trás de tudo isso, ele não entendeu. Como eu falei aqui ao vivo para vocês, qual era o mecanismo da doença que quebrava o vírus e espalhava as toxinas?
4: Exato.
3: Como é que ele não entendeu que a proteína spike era a toxina daquilo? Então, isso me chamou a atenção.
0: Só pra, desculpa te interromper, claro. Zé Balos, mas numa ordem cronológica, o que aconteceu no momento da pandemia, todos os líderes, né, precisavam dar uma explicação. Eles tinham os médicos que, né, relatavam o que era o protocolo para ser feito. Começa com o protocolo chinês, que também não deu certo, que era intubação, que você também, né, foi um cara que se posicionou em relação a isso. E do Fauci, o que foi muito controverso foi, primeiro, usar as máscaras. Foi a primeira coisa que ele falou.
4: 30 máscaras.
0: Era para usar máscara.
3: Primeiro ele falou que não.
0: Fala só no microfone, por gentileza.
3: Primeiro ele falou que não, depois ele falou que sim.
0: Isso. Teve isso. Teve também um negócio que era a relação de fique em casa se puder, que foi adotado por alguns políticos aqui também no Brasil.
4: Importante.
0: E foi uma fala dele. E a outra coisa que pegaram o diário dele, e aí supostamente existe uma vaidade do Fauci, que como ele estava tendo muita exposição midiática, ele estava gostando dessa exposição, e isso aí também é uma suposição, porque a gente sabe que tem narrativas, que é, ele tinha interesse político em relação às vacinas, porque também tinham outros protocolos e outras possibilidades de tratamento. E a indústria farmacêutica, não precisa nem falar. Existe um lobby, existe um business. Isso tudo tem que ser apurado. Ele não deu a resposta, porque na Constituição americana ele pode ficar em silêncio. Mas é mais ou menos essa linha.
3: Eu vou abrir um pouco mais, então eu vou pular, que eu ia falar como que o que está por trás de tudo isso. Então, por exemplo, lembra que era uma torcida?
4: Sim.
3: Não é torcida, não é Flamengo e Fluminense. Sim. Não é uma torcida. A verdade, ela precisa de liberdade para ser investigada. Isso foi suprimido. E toda a ciência, ela nasce da observação.
4: Questionamento, né?
0: Isso.
3: E não tem como ter evidências em algo que tinha acabado de surgir.
4: Sim.
3: Mas eu tive a sorte, no meu primeiro caso, entender que eu explico até técnica para quem está assistindo como é que eu resolvo essas questões. É muito simples e dá para ensinar para todo mundo.
0: Então preste atenção. O Delário está me olhando ali. Primeiro que a gente está com uma audiência aqui muito qualificada, quero agradecer a nossa rede de rádios, e a gente vai fazer um intervalo. Mas antes do intervalo, primeira coisa, este é o livro do Dr. Zé Balos, A Era dos Semideuses, tem aqui Roberto.
3: Uma evolução da espécie.
0: Uma evolução da espécie. É um livro muito legal que ele fala sobre autoconhecimento. Ele vivenciou coisas muito difíceis na pandemia, né? Como médico. E eu acho que ele tem um lugar aqui também da parte de olhar mais para dentro, da parte humana. Acho que o livro retrata um pouco essa linha. Se você não conhece, onde compra teu livro, Zé Balos?
3: Está na Amazon.com. Você põe lá, a Era do Semideus, e eu digo uma evolução na espécie. Mas nesse livro tem um capítulo que eu deixo muito claro o que eu falo. A Covid que eu vivi é muito diferente da que te contaram. Sim, é uma guerra espiritual, do bem contra o mal. Quem é a espiritualidade do bem? É aquele que se preocupa consigo mesmo, mas se preocupa com terceiros. Quem é o mal? O mal é aquele que só olha para o seu umbigo e que se dane o resto, que se dane o mundo. E existe essa guerra. Eu acho que está tendo duas forças hoje, são muito fortes, é Jorge Soros e Bill Gates de um lado, na minha ótica, eu não posso ter certeza disso. E do outro lado está o vice-presidente dos Estados Unidos, o Elon Musk, entre outros. Boa. Então vamos torcer, que a briga é boa, vamos torcer para dar certo. Mas enquanto isso...
0: Eu vou pedir para você falar para a gente, mas a gente vai ter que fazer um intervalo aqui para nossa rede, rádios, rede de rádio. E daqui a pouco a gente está de volta aqui na Jovem Pan. Vai lá, Reginaldão!
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11: Acionista, os caras queriam que você fosse preso porque você estava fazendo desserviço, ou seja, não teve nenhum...
12: Questionamento.
11: Questionamento teve, o problema é que você não pôde questionar o que o cara...
13: Criminalizaram.
11: Hoje, criminalizaram a dúvida. Criminalizaram o direito do indivíduo, e isso para mim foi o maior crime de todos, e eu queria saber, doutor, em torno de tudo isso, você acha que vai acontecer o que com o Fausto? Você acha que ele vai ser punido como deveria ser?
13: O perdão dele vale de 14 anos para trás, desde o dia que saiu o Biden. A partir de agora, se ele se comprometer de alguma maneira, ele vai ser punido. Sim. E eles estão tentando cercá-lo porque eles consideraram um desrespeito ele não ter respondido nada.
11: Exatamente.
13: E eu fico com pena das pessoas que falavam, eu sigo a ciência, eu sigo a ciência, eu sigo a ciência. E esse cara estava representando a ciência.
11: Exato.
13: E quando ele teve toda a oportunidade do mundo para rebater as suas e definir as suas convicções, o cara se afunda. E mais, tem mensagem de texto que ele estava dizendo que os abortos espontâneos, o Fauci que falou isso, não fui eu, está no telefone dele, que aconteciam na gravidez, uma incidência altíssima, depois constataram que eram 80%, 85%, se você desse a vacina no primeiro trimestre de gravidez.
11: Sim.
13: Então, quer dizer, o cara mentiu, o cara realmente é do evil, é do mal. Por isso que, sim, tem até uma charge dele, um meme dele, com aquele dedinho do mini-me, do Austin Powers. Porque o cara é do mal mesmo.
11: Sim.
13: Agora, gente, o que eu quero que vocês entendam, qual o propósito de tudo isso?
12: Qual é?
13: Então, eu vou relatar a história. Vou relatar fatos rapidamente e a conclusão é de vocês. Então, quero te contar um pouco de história. Em 1965, o coronavírus foi isolado pela primeira vez. E em 66, eles acharam que ia ser bom para bioweapon. Ou seja, na época da Guerra Fria com a Rússia. Quem falou isso foi o Dr. David Martin, no Parlamento Europeu, num speech, mostrando todo o slide, todos os slides documentados do que ele falava. Bom, em 1990, a Pfizer registrou a primeira patente de vacina de proteína para Spike. Em 1990.
12: 90.
13: É, mas logo descobriu que as vacinas eram ineficazes devido à alta mutação do vírus. Cansei de falar que era uma corrida injusta, a vacina e o vírus que vinha aqui. Nós falamos muito. Cara, sim, nós falamos muita coisa aqui. Outra coisa, em 2002, a Universidade da Carolina do Norte patenteou um clone defeituoso replicável, que seria, como se o David Martin falou, uma bioweapon. Ele foi aprovado, não foi não, no órgão público de saúde, ele foi aprovado no Warfare, Assuntos de Guerra. Em 2003, patenteou, e aí outra coisa que é importante que vocês vão contar, porque isso eu vivi. O David Martin fala que essa técnica de pegar no nariz, que é horrível, que eu não tomei vacina, por razões óbvias. Aí, para viajar, eu tinha que fazer toda hora, tinha que fazer esse teste a cada 3 dias lá em Lisboa, não esqueço disso.
12: PCR.
13: PCR. Ele fala que isso é uma arma biológica. Mas como assim? Ele não faz mal? Mas não é isso. Dependendo do ciclo que você passa, ele aumenta os números, inflacionando os casos. Aí vem a mídia noticia, aumentou uma barbaridade. Dependendo do número de ciclos, é falso positivo ou menos positivo, ou fica negativo. E ele alega que se você aumentar muito a sensibilidade, você vai manipular as pessoas para um aumento do número de casos. Você sabia que eu vivi isso? Eu vivi isso.
12: É.
13: Tem a elite paulistana que vai passar o ano novo em Trancoso.
12: Esse é o Sami.
13: É o Sami.
12: Depois vai para Courchevel e esquiar.
13: Isso. É esse mesmo.
12: Não é?
13: Aí o cara, para ver, eu não sabia, Sami, você vive bem.
14: Não,
13: aí
14: não.
13: O que acontece? Aí o cara chegava, eu falei, eu vou viajar. E aí deu positivo, mas eu chamava jovens, mulheres, rapazes, iam lá. Eu falei, você está sentindo alguma coisa? Ele, não, estou ótimo, eu hoje treinei 3 horas. Eu falei, pô, isso aí é falso positivo. Só que eu não sabia, eu não tinha visto ainda o discurso do David Martin, eu não sabia que isso poderia ser usado para gerar pânico. Então, o que que acontece? Então, o que que essas evidências sugerem? Um planejamento prévio com interesses maléficos e obscuros, isso é óbvio. Você sabia que a China isolou o Wuhan no seu território?
12: No começo, né?
13: E abriu para o mundo inteiro essa alegria? E que eles já tinham, estavam preparados com um estoque altíssimo de equipamentos para se proteger do vírus.
12: Olha isso.
13: Então, o que que acontece? Outra coisa, ignoraram a imunidade adquirida, a imunidade básica, e associaram, veja bem, o NIH associou a ivermectina nos Estados Unidos a remédio para cavalo. Não é isso que um órgão de saúde tem que pôr. Ele tem que colocar a ivermectina, prêmio Nobel descoberta, acredite-se que o mecanismo dela é assim, funciona para vermes.
12: Você está falando de narrativas, né?
13: Funciona para isso. E não tem evidências para Covid-19. Era isso que tinha que estar lá. Não dizer que é remédio para cavalo para o cara não tomar. E aí não vamos esquecer, para entenderem o propósito, que nos anos 90, o Bill Gates trocava e-mails com Jeffrey Epstein.
12: Opa!
13: Isso, dizendo que... alegando que tinha muita gente no planeta e já se falava na criação de uma pandemia. Então, é gente do mal mesmo, cara.
12: Pois é.
13: Aí, eles superfaturaram as mortes da Covid. Isso eu vivi, é minha experiência. O meu amigo Benny Schmidt, ele contou que uma família dele teve acidente, uma paciente dele teve acidente de ônibus, a família inteira, eles botaram Covid para todo mundo. Sim. Eu mesmo no consultório vi um filho falar, minha mãe não tinha Covid, negativo para Covid, causaram aquela Covid. Então os casos foram super inflacionados. Sim. O propósito inicial do lockdown, eu aceitei, porque como qualquer, se você tem uma noção de epidemiologia, você não deixa a pessoa trancada em casa, porque senão o vírus fica esperando de braço cruzado, a hora que você sai, pega todo mundo.
11: Sim.
13: Então o que que acontece? Quando você vê que o propósito inicial, eles só me venderam, ó, vão ser 2 meses, porque é muita gente que fica doente muito rápido, vão montar uns hospitais de campanha. A hora que tiver isso, a gente libera as pessoas de baixo risco para continuarem trabalhando. Só que eu acredito, aí a impressão dos rebalos, que eles queriam fechar tudo, porque eles queriam também acabar com a economia ocidental. Isso me chamou a atenção. E eu acho que o falso é apenas uma marionete, um instrumento do mal.
12: Sim. Boa. Tem o teu interesse. Ô, Sami, deixa eu só falar uma coisa com o Zeballos, que a gente vai ter que ter mais um programa com o Roberto Zeballos.
11: Claro.
12: Pra ele falar mais sobre esse assunto.
13: Exato. Eu quero falar para as pessoas como prevenirem isso.
12: Isso. Como prevenir. E aproveito, se você conseguir emendar, que a gente está com um tempo muito curto.
13: Sim, sim.
12: Peço até perdão.
13: Sim, imagina.
12: Para falar também sobre sarampo muito rápido, se você conseguir fazer um
13: consigo,
12: link.
13: Consigo. Então é o seguinte: outra coisa, aquelas pessoas que ficam preocupadas, não tenha raiva das pessoas. Por exemplo, não há necessidade de desarmar os outros. Eu acredito que no devido tempo, cada um recebe o que merece. Se, eu concordo com isso, está assinado Albert Einstein, mas na internet a gente não sabe se isso acontece. Em relação à vacina da sarampo, a MMR é uma vacina muito segura, com 97% de eficácia. Em crianças menores de 1 ano, tem que conversar com o pediatra e a família, porque existe uma possibilidade de desenvolver uma rubéola. E eu acredito também, isso é verdade, que a criança, como o sistema imunológico dela não está maduro, ela não vai conseguir elaborar uma resposta eficaz. Então, acima de 1 ano, quem quiser tomar, toma. Agora, se tomou há 1 ano a vacina, não precisa. Eu vejo muita gente falando que precisa tomar, mesmo se você acabou de tomar. Isso também não faz sentido. Mas eu falo da MMR. As outras vacinas, eu não tenho experiência.
12: E porque está tendo surto? Você pode explicar se está tendo ou não?
13: Olha, o pessoal fala em 25 casos. Por que o pessoal está chamando de surto? Porque o sarampo é muito transmissível.
12: Certo.
13: Só que eu não estou vendo isso aumentar. Talvez tenha mais gente imunizada do que a gente imagina, porque pelos números a gente achou, pô, o pessoal não está imunizando. E uma das consequências disso que aconteceu, com isso que está acontecendo com o Fauci, é a hesitação vacinal. Tem vacinas que protegem há muito tempo.
12: Exatamente. São consagradas, e testadas, já tem o tempo.
13: E os caras me chamavam de antivacina, como são ignorantes. Isso aqui não era interessante para eles, né? Então, como é que você vai se proteger?
11: Boa.
13: Esse meu livro... Eu quero estou desenvolvendo um movimento de conscientização para a gente parar com essa avalanche de programação e voltar para as suas raízes, ter mais contato com a natureza, voltar a fazer meditação. Eu criei um curso com a Luísa e com o Léo Simão que chama Jornada dos Semideuses, que é baseado no que está no livro. Eu criei também, eu estou criando também uma tese da arte de curar, em que eu vou orientar médicos nesse sistema de observação, raciocínio e conclusão, e também como ser mais humano, porque a medicina do futuro, cara que nem eu que faz diagnóstico, que eu adoro resolver problema e fazer diagnóstico, vai chegar uma hora que a inteligência artificial vai ganhar de mim, mas o carinho, a atenção... A mudança de percepção, que a gente sabe quando você muda a percepção das pessoas, você muda a realidade das pessoas, baseado nos princípios de física quântica, que universos são infinitos. Eu quero deixar aqui também a orientação, se você quiser abrir a cabecinha, tem a Demolição do Ocidente, que é do Alessandro Loyola. Ele vai explicar tudo isso, as fontes, as forças que estão por trás de tudo isso. A Demolição do Ocidente de Alessandro Loyola. Um grande amigo, as pessoas mais brilhantes que eu conheço.
12: Boa.
13: Outra coisa que resolve isso são Theta Healing. A minha filha, Luísa Zeballos, depois procura ela no Instagram.
12: Da Ayurveda, da medicina indiana?
13: Não, é diferente. É uma havaiana que conseguiu se recuperar de algo que falaram para ela que era irrecuperável. E ela descobriu que é na introspecção que você consegue bloquear aquilo que limita para você vencer, e aí você consegue, então, alcançar suas realizações. Ela escreveu um capítulo nesse livro, e é para ajudar, gente.
12: Legal.
13: Eu estou fazendo para ajudar.
12: Bacana.
13: E, E é isso, quer dizer.
12: Boa, Zeballos, é o seguinte.
14: Obrigado pela aula.
12: Doutor Zeballos, aliás, entra na rede social.
11: Não errou, hein?
12: É isso aí, tem que aqui, ele sempre nosso parceiro do programa.
13: Eu acho que hoje com vocês vai fazer milhão, eu acho.
12: Olha só, arroba Zeballos com 2L59. Ele tem mais seguidores e engajamento do que o Alok hoje em dia.
13: Não, não é verdade.
12: Passou. Um abraço, a gente gosta muito do teu trabalho. E vai lá na Amazon para comprar A Era dos Semideuses, uma evolução na espécie.
11: Fala do Dr. Roberto Zeballos. Fala que o tempo inocentou, Dr. Zeballos. Parabéns, Dr. Bom trabalho de vocês.
13: Segui ainda passar o Instagram da Luísa.
12: A Luísa Zeballos é terapeuta holística. Pode entrar lá no Instagram. É Luísa Zeballos com 2 L's. Sensacional. É boa. Mais uma filha talentosa do nosso querido doutor.
13: Boa. Ela ajuda muita gente.
12: Boa. Daqui a pouco a gente está de volta aqui na programação da Jovem Pan.

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0: Pare de ser cínica.
1: Mas já?
0: Cínica.
1: Já?
0: Você sabe que eu te amo, sabe que eu te quero, sabe que eu te adoro e te devoro. Mina.
1: Peraí, rapaz.
2: Pelo amor de Deus, quem botou esse satanás no nosso grupo aí? Que é isso? Dá licença. Não, tira esse aí do grupo, não pode deixar não.
1: É. Eu sou bem, viu?
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0: seu radinho. Você tá bem, tudo certo, meu irmão, minha irmã? Segundona, 17 de agosto, você com a gente na maior e melhor rede de rádios do Brasil, depois de um final de semana de diversões. Diversões.
1: Tá pensando que você vai jogar doce nas minhas costas e você vai estar com uma rumba de viado tomando cachaça em plena segunda-feira? É, seu fresco. Você me paga. Me espera aí só um pouquinho pra tu ver uma coisa.

0: 98221. Você manda a sua mensagem contando como é que foi seu sabadão, domingão, o que é que você fez de bom. E a gente quer ouvir, a gente toca em alto e bom som pra você.
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0: Benzed com Hayley Williams do Paramore, Stay the Night, aqui na número 1 do Brasil. É, meus amigos, essa aí tem um tempo que você não ouve, que eu sei, você ouve aqui na sua Jovem Pan, Planetinha DJ dessa segunda, 17 de agosto. Músicas boas você ouve aqui, sempre, né?
1: Bonita, mas não é minha praia, não. Gosto mais de uma coisa moderna, uma coisa mais nervosa, moro?
0: Ah, o cara não gosta de nada.
2: Isso aqui é porcaria que não... Merda nenhuma! Desculpe!

0: Brasil. Axel and Ball, whatever turns you on, aqui na número 1 do Brasa. É o seu Planeta DJ nessa segunda-feira, 17 de agosto. Você fica na boa, hein, ô Petito? Hein, final de semana você aprontou pra caramba, agora você fica com graça. DJ Fazenda, quem mais que a gente tocou? Tame Impala, Jenny, João Drácula, né? Fisher também rolou com Florence and Armand. What a Life, Bibi Rex abrindo bem com David Guetta, Sad Girls. E rolou também aí o Zed, junto com Hayley Williams, Stay the Night. É você aqui na maior e melhor rede de rádio do Brasil, pessoal com a gente sempre no WhatsApp e a gente tenta atender o povo na medida do possível. Vamos lá, 11 99411 8221.
1: Boa tarde, meu amigo. Aqui é o Luiz aqui da Paranagaba, Fortaleza.
0: Opa, fala comigo.
1: Eu queria pedir uma música hoje, pode do Labuxa, a mais tocada do Labuxa. Pois é, que aqui é ligado na rádio direto. Bota olha, meu áudio aí no ar.
0: Tá bom.
1: Labuxa, viu?
0: Ah.
1: A mais tocada do Labuxa. Tá, pois mais... é, pois um bom começo de semana bem abençoado, meu amigo.
0: Opa.
1: Viu? Aqui é o Luiz aqui da Parangaba, Parangaba Fortaleza. Aqui é ligado na rádio direto, desde 3 horas da manhã. Valeu, bota meu áudio aí no ar.
0: Tá botado, meu amigo, beleza. Ó o Marcos Xavier do Passo Fundo. É, segunda-feira, bora que os boletos não esperam. Tamo junto, Marcião, obrigado pela sintonia sempre. O Thiagão de Ribeirão Preto também tá com a gente.
2: Bola, Alex, aqui é o Thiago de Ribeirão Preto, do Ribeirão Verde, ligado a número 1 do Brasil, a Jovem Pan, é claro.
0: Opa!
2: Ô, Alex, se possível, meu irmão, por gentileza, poder tocar pra gente ATB, meu irmão. Música muito boa, esse som é muito bom.
0: Ah,
2: obrigado,
0: é?
2: Jovem Pan, número no Brasil.
0: Boa, menino. O Alecão volta já, hein? Já acaba essa bagunça aqui. O Alex traz o formato correto desse programa aqui, que é, pelo amor de Deus, viu? Mangaba só tá atrapalhando tudo aqui.
3: Boa tarde, querido.
0: Que isso, Jesus,
3: nosso querido,
0: que susto.
3: DJ Dinho Oliveira.
0: Ah, é?
3: Boa tarde, DJ Pazinha. Planeta DJ.
0: Vai,
3: Jovem Pan, a número 1 do Brasil.
0: Vai.
3: É isso aí, meus queridos.
0: Ei.
3: Tenham sempre um bom trabalho.
0: Oh.
3: Em nome de Jesus, ai, meus queridos. Isso. Muito obrigado por essa programação maravilhosa que vocês fazem sempre. Muito obrigado. Um bom trabalho em nome de Jesus. Aqui é o Armando de Belém do Pará, Pedreira. Uma boa tarde, obrigado.
0: Opa, meu amigo, valeu. O que isso aqui tá virando, viu?
4: Boa tarde, rapaz de desgraça.
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0: amigo. Ai, gente do céu, calma aí, rapaz.
1: Ai, esse menino aí tem cara de que beija a gente mordendo na ponta dos lábios. Entendeu?
0: Peraí.
1: Ai, vagabundo.
0: Ai, manda sua mensagem, fica à vontade, mas não chora não. É só tô cobrindo um galho aqui, já já Lecão tá de volta das suas férias lá em Paris, tá? Bora de Florida Inc, ó.

0: que você venha colocar umas patrilheiras miséria de vidro no meu quarto. Você vem quando? Umas patrilheiras leira de vidro. Vem quando colocar?
1: Olha, tá vendo? Esses são os ouvintes, audiência qualificada. Esse é o nome. Essa é a sua Jovem Pan, ótima tarde pra você, Planeta DJ, 11 99411 8221. Você manda sua mensagem, a gente toca em alto e bom som.

0: Tu pode falar aqui, peraí.
1: Pra mim, agora aí, dá só uma mãozada no meio do seu rosto.
0: Não, então ele vai falar, vai.
2: Boa tarde, amigão. Aqui quem os fala é o irmão João Carlos.
0: Que mação, hein, velho?
2: Da cidade de Paz de Minas, Minas Gerais. Uai, credo, isso hoje é segunda-feira, hein? Nossa, mas até chega sexta-feira, hein? Porra! Em trabalhar demais.
0: Vai passar, vai passar. Aline Patrícia de Palhoça, obrigado pela sua sintonia, viu? Ivan de São Francisco do Sul também tá com a gente.
3: Fala, Mangaba, boa tarde. Aqui é o Ivan, aqui de São Chico, Santa Catarina. Um dia abençoado para todos nós. Manda.
4: Eita, e aí, meu querido, desculpa. Como é que você tá? Tudo bom? Segundo. Vamos, tamo de férias, vamos curtir um barretão aqui, ó, festa do peão de Barretos aí,
0: ó. É verdade.
4: Toca qualquer uma do Didi Agostino pra nós aí, irmão, falou, brigadão.
0: Festa de peão de Barretos, bons tempos, hein? Eu sou do interior de São Paulo e ali a festa é grande demais, a baita de um festão pra você que nunca foi, vale a pena, viu? Olha, de verdade, é muito bom. Quem mais com a gente? Marcelo de Braganey, é isso? Cristóvão do Barra dos Coqueiros também com a gente. É muita gente mandando mensagem e a gente tem que tocar o set do Pazinha. Tem músicas pra tocar, não dá pra atender todo mundo. Diego de Novo Hamburgo, Edivaldo de Surubim, também o Otávio de Itapeva. Tem mais, conta pra gente. Fala, meu filho.
5: Fala, Mangaba, Polenta aqui de Rio do Sul. Manda uma música do Avicii ali e toca esse áudio aqui pra nós ouvir, ó.
0: Não, medo de ouvir esse áudio, cara. Eu não faço ideia o que tem aí.
6: Boa tarde, Mangaba. É segundo. Boa semana abençoada pra mim, pra você e toda a Jovem Pan, que hoje é meu de Patinga, Minas Gerais. Ralando muito, curtindo a Jovem Pan, as mais doideiras do Brasil. Tá bom? Manda um abraço aqui pra nós, tá bom? E com Deus.
0: Tá com a voz da ressaca bonita também, hein? Olha aí.
7: Boa tarde, meu amigo Alex. Aqui é o Douglas de Capão Bonito. Alex, toca pra nós a música do Ian Carey com a Michelle Sherris. Keep Rising. Manda pra nós todos. Poxa. Aqui de Capão Bonito, do bairro Vila Aparecida. Estamos todos ligados do Planeta DJ, na número 1 do Brasil, Jovem Pan. Ah. Falou, meu amigo Alex.
0: Boa, o Alecão volta já já. É, semana que vem ele tá de volta. Ele tá bem.
8: Ah, vagabundo.

0: o menino Deivinho, lá na cidadezinha dele era no Deivinho, um menino bom demais.
1: Se você começar a encher o saco, começar com palhaçada, com brincadeira, fica na sua, pode crer, não deixa meu saco não.
0: Mas era o Deivinho, rapaz, peraí, olha, pra você que mandou mensagem, a gente não conseguiu atender, o seu áudio não tocou, o seu texto não foi lido, não fique bravo, não fique brava, não fique triste, calma, é que a gente tem que tocar as músicas, é muita gente mandando mensagem, eu tô sozinho aqui, já já Alex volta e tudo voltará ao normal, tá bom?
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0: Ah, não.
2: Deixa eu fechar com tua cara.

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de tarde, boa segunda-feira para você que tá aí começando a semana. Seja no rádio ou nos apps, a sintonia perfeita é aqui na Jovem Pan 94,1. Classe Especial. Eu sou Luciane Chiodi e para começar tem a energia de Daft Punk, One More Time.

0: Jovem Pan, Lola Young Messi, Jack Johnson, City Way Wishing, O Rapa Minha Alma, The Weeknd Blind Lights. E abrimos muito bem com esse super hino da música eletrônica lá do ano 2000, Daft Punk One More Time. É a tarde da Pan que tá só começando, assim como a semana. E que seja de muito alto astral, com muita energia positiva e, claro, música boa não vai faltar. Se você quiser aproveitar e pedir a sua preferida, a hora é agora. Manda mensagem aqui pro WhatsApp da Pan, 47990194010. E você também pode interagir lá pelas redes sociais, no @ Jovem Pan Itajaí.
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0: Jovem Pan, Sam Fender e Olivia Jean, Rain Me In. Também rolou clássica lá de 1994, faixa do álbum Duke, Green Day, Basket Case. O Green Day que tá no hype. A banda acabou de lançar Nimrods, uma comédia de estrada inspirada nos primeiros anos caóticos da banda. O longa estreou nos cinemas globalmente esse mês e nas sessões de estreia, os fãs ficaram empolgadíssimos, abrindo uma verdadeira roda punk dentro das salas de cinema. A trilha sonora oficial conta com 30 faixas, englobando grandes clássicos, músicas ao vivo e faixas inéditas. E o Green Day também acabou de inaugurar o Green Day TV, um canal oficial de transmissão contínua 24 horas por dia lá no YouTube. Demais, não é? Aqui na Tarde da Pan tem muita música e também tem informação para você que gosta de cinema, gosta de entretenimento. E se quiser saber mais sobre tudo isso que eu conto aqui para você, é só acessar @ Jovem Pan Itajaí. 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

0: demais esse vozeirão do Ted Twins em Lose Control, embalando nossa segunda-feira aqui na Tarde da Pan. Teve também Elton John e Britney Spears, Hold Me Closer, Taylor Swift, The Fate of Ophelia, Harry Styles, Late Night Talking e Vitor Clay, O Sol. Tudo que a gente quer é muito sol aqui no nosso litoral. E é nessa vibe positiva que vamos para um break. Na sequência, trago as 7 melhores da Pan, aquela super playlist recheada de sucessos.
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0: Tanto para você começar bem a semana aqui na Pan.
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5: Segunda-feira, e tem missão arrepiando a tarde inteira. Segunda-feira, eu tô feliz, animada, bagunceira.
6: Segundou.
5: Hoje é dia de começar a atacar o terror na vida dos inimigos, entendeu? Começar, e como a gente taca terror na vida dos inimigos? Fazendo alguma coisa contra eles? Não. Fazendo sucesso, ficando maravilhosos, mais inteligentes, mais gostosos, mais bem alimentados, mais bem amados. Aí, meu amor, é o terror das inimigas. Não é um dia bom pra eles hoje, pros nossos inimigos.
6: Exatamente. Começando a semana aqui, ó, dia 17 de agosto, Liginha. Dia Nacional do Patrimônio Histórico.
5: Obrigada, gente. Obrigada pela... É brincadeira, ó, mas patrimônio histórico... Só tem coisa maravilhosa no Brasil. Eu que venho de Minas Gerais, terra lotada de patrimônio histórico. E posso dizer, o Missão Impossível é um patrimônio histórico nacional. Mais do que da PAN, é da audiência. É pra você falar que é, menino, tá louco?
6: Sim, sim.
5: Vai ficar só balançando a cabeça, tem imagem aqui não. Ninguém sabe que você tá concordando.
6: Não, pra mim não tem um programa melhor que esse.
5: Paulo, ele é mó puxa-saco do Emílio. Que dia que é hoje?
6: Dia 17 de agosto,
5: dia do Patrimônio Histórico. Ah, é verdade, dia do Patrimônio Histórico. Acabei de fazer isso tudo. Bom, na verdade ele falou que tava com problema de memória, mas como os vimos, sou eu. 11-2870-9750. Beijo.

0: Maria.
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0: Estamos de volta aqui no Missão Impossível Jovem Pan e tem mais áudios para nós aqui, né, Lígia?
2: Oi, Missão, boa tarde. Aqui é Josiane de Manaus, Amazonas. Amo o programa de vocês, assisto todos os dias, acho ótimos conselhos. A Lígia é a melhor pessoa que existe para dar conselhos.
3: Linda.
2: É, o que a gente precisa de ouvir, sendo bom ou ruim, ela tá aí. Só queria agradecer e dizer que vocês são maravilhosos. Um beijo.
3: Venham
2: pra Manaus, venham comer tambaqui.
3: Amor.
2: Tomar
3: tucupi.
2: Tacacá. Estarei esperando vocês. Um beijo. Tchau. Se cuidem.
3: Eu vou tomar um tacacá, curtir, dançar, ficar de boa. Pois a Josiane tá aqui. Vou pra Manaus, o tempo voa. Ai, eu amo Manaus. Amo os manauara, gente bonita, pele bonita, comida boa. Cidade que tem o teatro mais bonito que eu já vi na minha vida. Ai, só até o Novo Bom, perto da Amazônia. Gente, um beijo pra vocês. Que bom que vocês estão ligados no Missão. Queremos mais pessoas de Manaus. Manda pra mim açaí congelado. Uma vez teve uma menina que trouxe maravilhoso o açaí, rende muito mais.
0: Açaí e aquela outra lá também. Meu pai trazia quando ia de lá. É, a polpa de que coloca no açaí junto.
3: Pera, que tá vindo o meu nome aqui agora. É o doce que eu mais gosto. Eu gosto da fruta, eu gosto do sorvete dele. Cupuaçu.
0: Cupuaçu.
3: Eu vou tomar cupuaçu, vou misturar no açaí.
0: Ó, mira, até um aqui, ó.
3: De vontade, né?
0: Uhum.
3: Você já comeu os bombons de cupuaçu? O bombom é pura polpa de cupuaçu com uma massa de castanha do Pará com leite condensado em volta e chocolate. Tem a minha amiga que a gente corta cabelo junta e ela é de Manaus, Leila. Leila sempre traz os bombons lá no Delay pra nós. Ó, um beijo. Queremos muito a culinária. E Manaus, o pau tora de festa, né?
0: Tora. Tem uma época do ano lá que, olha, todo mundo pega os barcos e vai direto pras festas lá.
3: Ai, a gente quer ir no barco. O barco, o nosso vai ser lindo. O do Jorge é uma canoa furada. A gente joga ele uma onça lá pra ver quem chega primeiro.
0: É do Boi Bumbá.
3: Boi Bumbá?
0: É.
3: Boi Bumbá também tem no Maranhão.
0: Maranhão também.
3: Tem, ai, gente, né? Do boi, né? No Maranhão. Ó, gente, pra não falar besteira, é melhor a gente parar de falar, tá? Muito obrigada. 11-2870-9750. Tem áudiozinho da galerinha? 11-2870-9750.
0: Cadê o áudio, Rogerinho?
4: Oi, Lígia. Oi, Tavi. Oi, toda a equipe do Missão Impossível da Jovem Pan.
0: Oi.
4: Que equipe massa demais, como a gente diz aqui no Ceará. Aqui quem fala é Márcia Santos, capitã da Polícia Militar do nosso estado. Uma geminiana nata de 31 de maio de 69, 57 aninhos. Uma mulher feliz, alegre, que o Robert fazia amizade. Eu me identifico demais com esse programa. Cara, para agradecer a vocês, como esse programa ele faz a diferença na vida das pessoas. Eu já ouvi vários casos e vi o quanto vocês podem ajudar. Assim, os alertas, né? Às vezes, mais parece um afago, né? Para essas pessoas que buscam uma resposta, um resgate do relacionamento, que procuram, sei lá, ter coragem de sair de algum relacionamento. Poxa, muito bom. Então, eu estou passando para parabenizar vocês, essa equipe maravilhosa, né? E ver que, me desculpe o resto da equipe, mas a identidade da jovem pan desse programa Missão Impossível, eu vejo muito a Lígia, né? É mal de geminiana, gosta de marcar, quer ser dominante, não é isso, Lígia? Mas muito feliz, Otávio, muito feliz por vocês.
0: Valeu.
4: Pelo sucesso. E aqui eu deixo a minha continência e o meu respeito a essa grande equipe.
3: Boa tarde. Batemos continência pra dona Márcia, gatinha gataça. Otávio já tá com a mão na parede, que ele queria levar uma geral de Márcia. Eu já ia pegar o cacetete dela e sentar na sua bunda. Essa bunda de aspirina. Mas Márcia, sua maravilhosa. Ah, eu quero falar com você no telefone, quero saber como é que você trata vagabundo que se cria aí. Como é que é, qual foi o caso de amor que você mais perdeu? Se teve um amor bandido aí também, que roubou seu coração.
0: Amor bandido.
3: E foi parar no camburão. E como é que é a reação dos caras? Você já imaginou? Márcia tá lá, gata, maravilhosa. Aí tá solteira, se baixou o Tinder. Foi num encontro.
0: Chegou de
3: viatura.
0: E
3: tá lá escrito. Não, nem chegou ainda de viatura. Aí você já pôs pra correr, né? Chegou, tá a Márcia lá bonita, cabelo solto, né? Porque pra trabalhar ela tá de uniforme, o cap lá. Então tá a Márcia sentada, vestido, salto alto, cabelão. Chega o boy e fala, nu. É hoje que eu tô feito. E aí, tudo bom, a gata? Por favor, um drink pra ela, um Key Royal. Para mim, um Negroni. Tá sentado, me dá um tiragosto, não sei o quê. E aí, tal? O que que você faz da vida? Ela é só capitã da polícia militar. Não, é banheiro da hora. É uma hora, só um minutinho. Dá licença aqui, um palito. Não, o que que você faz de errado? O cara, eu quero saber isso. Os caras têm medo? Eles saem correndo? Foge? Porque eu ia ter.
0: Ah, eu ia ter também.
3: Não, você ia ter que ter certeza. Nossa, assim, mas eu sei que não vale nada.
0: Imagina.
3: Ela ia ser, você ia estar preso. Você ia gostar de apanhar.
0: Imagina,
3: pior é que ia.
0: Você tá doido.
3: Mas você ia ter medo mesmo?
0: Eu
3: ia,
0: acho,
3: né,
0: que ia,
3: lógico,
0: ter medo. No encontro, assim, do
3: de
0: nada, sem saber antes.
3: É, a mulher chega e ela fala, ai, sou dentista. Você fala, dane-se.
0: É, dentista.
3: Fala assim, ah, sou capitã da polícia.
0: Da polícia militar.
3: Você fala, não, é melhor eu ficar na minha aqui, não vou fazer uma errada.
0: Nossa senhora.
3: Chifra pra você ver.
0: Não, imagina ali, se apaixona no comecinho, que é as primeiras semanas e tal, tá gostando.
3: Depois não quer
0: descobre
3: mais
0: uma coisa. Não, ela descobre uma coisa. Ferrou.
3: Você é usuário de pitu?
0: Sabe todo o caminho que você faz, ficar pedindo pros amigos toda hora, ficar parando
3: não, querido,
0: o carro.
3: Já tem coisa colada no seu carro pra saber o GPS. Ó. Ô, Márcia, agora de verdade, conta pra gente, você já fez alguma dessas coisas? E algum homem já morreu de medo? Como que foram os finais de relacionamento? Algum cara já contou, falou tipo assim, não só a Márcia, né? Você que também é da polícia feminina e tá nos ouvindo. Algum cara já falou tipo, olha, muito legal, você é maravilhosa, mas... De boa, eu não quero namorar policial não, que eu tenho medo. Eu faço muita coisa errada. Enfim, conta pra gente no 11-2870-9750. Marcinho e Marcião, queremos andar no seu camburão. Eu ia adorar, com a sirene ligada. Olha o Rapa! Vamos pegar! E aí canta a música do Rapa. Olá, olá. Totalmente sem noção, né? Enfim, é isso. Tchau.
5: Se essa

0: Estamos de volta aqui no Missão Impossível Jovem Pan com áudio, né, Rogerinho?
1: Bom dia, Missão Impossível. Eu sou a Valdelice de Botucatu. Adoro ouvir o programa de vocês. Aprendo muito com as histórias de vocês. Preciso um dia contar a minha. Tô pensando, esperando me dar coragem para me contar
0: mulher.
1: A minha história. Mas eu acho lindo o programa. É muito bom. Adoro vocês.
2: Valdelice, Valdelícia! Isso, ela é a Valdelícia! Valdelícia! Sabe o que você tá precisando de animação? Super Coffee. Mete um energético, um café, lambe uma tomada, entendeu? Com secador, tudo junto ao mesmo tempo. E vai bater perna, filha. Valdelícia, sou mais você. Valdelícia tem carisma. Precisa de um diamante a ser lapidado.
0: Tem que contar essa história pra gente aí, porque pra lá eu tô criando coragem pra contar a minha história.
2: Que
0: deve
2: que
0: ser
2: aprontou,
0: história
2: Valdelícia?
0: Boa, hein?
2: Tá, a sua voz tava mais de quem perdoou um traste. Mas como a gente não sabe hoje em dia, né, Valdelícia? Você pode ter feito coisa errada também e tá fingindo de inocente.
0: É, eu tô curioso pra saber essa sua história, hein?
2: Falando nisso, alguém mais anda fingindo de inocente? Você é um lobo em pele de cordeiro? Tire sua pele e mostre quem você é de verdade aqui no 11-2870-9750. Aqui a gente escalpela a mentira.
0: É, a gente descobre, é tipo a máquina da verdade.
2: Valdelícia! Dia de porco com guaraná, Valdelícia, vocês não lembram disso não? Tinha no Pânico, a Gordelícia, e aí tinha a música, era Gordelícia, coxinha de porco com guaraná, Gordelícia, e é lasanha com pizza, eu sou Gordelícia, eu sou Gordelícia, não lembra?
0: Não.
2: Eu sou Gordelícia, bota gente, Gordelícia Pânico no YouTube que vocês vão chorar de rir, eu amava a Gordelícia. Enfim, você também é Gordelícia e anda se deliciando aí de fazer os bofs sofrer? 11-2870-9750.
0: Manda aí áudio pra gente, manda em texto também, compartilha sua história, porque é só aqui onde o seu problema
2: é a nossa audiência.
0: Ferida no coração,
2: liga pro Missão.
0: Problemas na cabeça. Missão, não se esqueça.
2: Vou te dar mais uma, um pós-pozol. Com formiga. Se formiga é bom, não. Formiga é pras vistas, né? Que as vó falam.
0: É, vista, mas precisa também.
2: Toda vez que eu comi um trem rato, ela fala, vai babá, tem formiga. Ela fala, deixa que é bom pras vistas.
0: É bom pra vista.

0: palco.
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0: Maia.
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2: Seguindo aqui com muita história, Lígia, essa começa com um final.
3: Começa com um final?
2: É. Provavelmente é um término de relacionamento.
3: Ai, ai, vamos lá.
2: Lígia, eu sou a Nalva.
3: Adoro as Nalvas da vida.
2: Meu casamento chega a um ponto em que eu já não consigo mais me reconhecer.
3: Por quê?
2: Durante anos eu tento me adaptar ao jeito dele, às suas opiniões, às suas regras. Ele sempre acredita que precisa decidir tudo, como se a sua palavra fosse a única que importasse.
3: Ai, preguiça, detesto.
2: Com o passar do tempo, eu percebo que meus sonhos e desejos ficaram para trás. Eu já não me sinto feliz e começo a entender que quero seguir outro caminho. A ideia da separação passa a ocupar meus pensamentos cada vez mais. O problema, Lígia, é que ele não aceita essa possibilidade. Preso a ideias antigas, ele acredita que um casamento deve continuar a qualquer custo, sem compreender que os sentimentos também mudam e que ninguém pode ser obrigado a permanecer onde já não encontra paz. A distância entre nós só aumenta. Enquanto eu desejo liberdade para recomeçar, ele insiste em manter uma relação que existe mais pelo hábito do que pelo amor. Em muitas noites, eu fico olhando pela janela imaginando como será minha vida daqui para frente. Pela primeira vez em muito tempo, percebo que o mais difícil não é terminar um casamento, mas encontrar coragem para admitir que ele já terminou dentro de mim. O que eu faço, Lígia? Como eu faço, na verdade, para terminar com tudo de uma vez e recomeçar? Me ajuda, minha amiga.
3: Primeiro eu quero te mandar um beijo, te falar que sinto muito.
2: Beijo, Nalva.
3: Por coisas ruins, Nalvets. Gostaríamos, sinta-se abraçada pelas rádios aqui, pelas ondas do rádio. Mas, entretanto, todavia, vamos falar de você. Na verdade, quando um não quer, dois não brigam. Eu não sei como que é a relação da parte grana, mas se você quiser se separar mesmo, vai chamar o advogado, não vai ter como ele não querer se separar. Eu acho que quando você escreve isso desse jeito, pode ser que em alguma parte sua, você ainda não esteja decidida. E eu fico querendo entender, assim, por isso que seria bom falar, sabe, pela ligação. Se é algo, não tem jeito mesmo?

0: Você acha de reacender essa chaminha? Porque todo casamento, eu acho, longo passa por isso. De ter hora que dá uma rateada, é, dá uma desanimadinha, aí um dos dois tem que puxar pela mão, o negócio vai, e depois na hora que vem, graças a Deus, ninguém separou. E aí, toda vez que tem uma relação longa onde o outro sente isso, eu esgotaria todas as possibilidades antes de realmente pular fora do barco. Porque é mais difícil, entendeu? Você colar depois o cristal quebrado. Do que uma relação que ainda tá aí, você tão os dois dentro do barco, mesmo o barco precisando dos seus ajustes, dos seus consertos. Se você realmente, definitivamente, está coberta de certeza, dentro do possível, né? Porque na vida as certezas têm seus limites. Que você não, tá, não quer mais estar casada com esse cara, é só ir num advogado. Porque às vezes vocês não estão conseguindo conversar, o cara fala, não vou sair daqui, não vou não sei o quê, mas não tem essa, entendeu? Vai ter que fazer. Aí você pode estar falando, mas como que eu vou fazer? Você não tem outra casa pra ir, essa casa é a nossa e tal. Então isso aí você vai num advogado, o advogado vai te explicar tudo, como é que faz. Normalmente vira um divórcio litigioso, né? Que é quando as duas partes não concordam e começa a ter uns pepinos. E aí vai ter um jeito que vai se organizar lá e vai tudo ser dividido. Os tempos, os horários, onde cada um fica, como é que é o esquema. É meio que isso, não tem muita outra alternativa não. O que você não consegue na conversa é com o advogado mesmo que resolve. Mas antes de fazer qualquer coisa, eu esgotaria todas as possibilidades. Porque separar é fácil, né? Agora, ter aí o que você tem, os dois dentro, é mais complicado, tá? Mas não se sinta nem culpada, nem tenha medo, gente. A gente tem que ter medo de morrer. Esse sim eu acho que é um medo. Não, morreu tanta gente, eu tenho falado isso aqui que eu conheço. Em volta de mim, de um ano, três anos, então nem se fala pra cá. E eu sou uma pessoa que perdi amigos desde muito novinha. A primeira pessoa importante na minha vida que eu perdi, acho que eu tinha nem 10 anos. Mas agora, aos 46, eu não tenho mais tempo pra isso aí. Quero ser feliz, sabe? Se der pra ir lá, se eu precisar pedir desculpa 100 vezes, eu vou pedir. Quer 101? Capaz de perguntar isso. O que, que eu tô fazendo de errado? Fala pra mim o que eu tô fazendo de errado pra eu fazer certo. Ai, te amo, desculpa, falei errado, então não foi, eu não consegui, tô vendo na sua cara que você ficou com raiva e vejo ficar feliz, não deu então a intenção que eu queria, não consegui me expressar, posso falar de novo pra ver se funciona? Eu não, acho que é isso, nós não temos que ter orgulho é pra ter dignidade, é num sentido de não deixar ninguém nos humilhar, mas não confunda humilhação com humildade.
1: É, exatamente.
0: Pode pedir desculpa 500 vezes se precisar, fala que não entendeu, pede pra se explicar de novo, luta, é muito mais difícil um gostar da gente do que a gente gostar, não viaja em coisa de internet, achar que toda hora aparece alguém não, gente, vamos amar, vamos ser felizes, tudo que é grande, teve construção, teve compromisso, teve cada escolha uma renúncia, senão não é mentira. Então, eu acho no seu caso isso. Não gosta, tem certeza, separa. Não quer, ele não consegue conversar, fala com o advogado. Não tem certeza, investe tudo o que você pode pra tentar ficar feliz. Beijo. Espero que você fique. E rápido.

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1: Gente, a gente já tava aqui nos bastidores contando casos da vida pessoal, onde a gente dá conselhos também uns pros outros, tá? Tirando o Jorge, que não dá, né? Não tem conselho. A gente, eu, Rogerinho e Otávio, a gente tava aqui se aconselhando em comum. Aliás, você tá precisando de um conselho? Quer trocar uma ideia, contar o que tá acontecendo na sua vida? 11-28-70-9750. Aqui você pode ficar tranquilo, meu amor. Que além de prestar atenção no que você fala, em como você se sente, não tem viés, não. A opinião é pra te deixar feliz, é pra você ser a sua melhor versão. Não é o papinho, ah, é o que eu quero ouvir, não. É o que é bom pra você, tá? Você não vai chegar com dor de cabeça e alguém colocar um band-aid na sua unha do pé, não. A gente vai tirar sua dor de cabeça com a mão. Mua! Aqui é o Missão. Tem história? Levantei a bola, agora era a sua hora, fia.
2: Sim, inclusive, vale a pena amar de novo.
1: Vale a pena amar de novo. E vale mesmo.
2: Vale mesmo, vamos lá. Oi, Lígia. Oi, Otávio. Eu sou o Matheus, de 30 anos, aquariano.
1: Eu sou a mosca na sopa.
2: Conheci.
1: De quantos anos e de onde?
2: De 30 anos, aquariano.
1: Adoro, totalmente louco, tá, Matheus?
2: Conheci o amor quando menos esperava. No começo tudo parecia simples, e aos poucos percebi que o nosso namoro não era feito apenas de momentos felizes, mas também de pequenas demonstrações de cuidado, respeito e parceria. Aprendi a celebrar cada conquista como se fosse minha e a enfrentar os dias difíceis sabendo que não precisava carregar tudo sozinho. Descobri que amar alguém é encontrar conforto em um abraço, segurança em um olhar e alegria nas coisas mais simples. Lígia, hoje eu penso na nossa história e sinto gratidão. Não porque ela seja perfeita, mas porque é verdadeira. Cada lembrança que construímos me faz acreditar que o amor cresce justamente quando duas pessoas escolhem caminhar lado a lado. Todos os dias, é claro. E percebo também, Lígia, que nossas brigas são apenas por bobeiras, coisas corriqueiras de casal, e sempre saímos fortalecidos disso. Lígia, o amor verdadeiro está no simples? Você acredita nisso? Nas pequenas coisas do dia a dia? Beijos, amo vocês do programa Missão.
1: Ai, já te amo muito, muito mesmo, e te desejo o melhor, e é muito legal, parece que você levantou uma bola que você tava na minha casa hoje, no que eu tava conversando com o meu marido antes de vir pra cá, porque tá no café da manhã junto, tá no banho enquanto o outro tá parado, conversando com a gente quando você tá dentro do chuveiro, tá no, aperta meu pé aqui, que tá frio, sabe, tá no, pega a toalha pra mim, senta aqui pra eu te contar um negócio. Você lembra aquele trem daquele menino, sabe? Tá na intimidade, tá no pijama furado. Impressionar as pessoas num momento de alegria, depois você tá no seu melhor dia, na melhor roupa, falando a coisa mais legal que você tem, é fácil demais, né? Difícil é aguentar dor de barriga, ir no banheiro depois que o outro acabou de sair, nem ligar. Vamos falar do dia a dia, filhos. Vamos falar da verdade. É dar risada das coisas mais idiotas, é falar mal do parente e o outro concordar. Sabe assim? Que sabe que é verdade. Então eu acho que intimidade, conexão, e sim, tá no simples, sim. E é desse. O simples acho que vira a base, né? Sem o simples, não dá pra você ter a bobajada. Precisa da bobajada ou ela cabe. Quando a base já é muito sólida. Aí até cabe, porque a bobajada vira bobajada. É supérfluo. Com ela, dá no, é mais legal ou não? Não muda nada. Só dá pra dar umas risadas mais na hora. Mas o que sustenta a relação é o simples. Não é a roupa, o dia, a performance sexual. Nunca ouvi falar na minha vida que alguém ficou casado com alguém 60 anos porque era bom em molhar o biscoito.
2: É.
1: Mas não mesmo. Não dá, nunca ouvi nem ninguém saber explicar. Porque o amor meio que a gente não sabe, não, né? É sentimento. É uma coisa etérea, acontece. No meio de tanta gente, já diz a música da Marisa Monte, que é linda, né? Que ela fala. E no meio de tanta gente eu encontrei você. Entre tanta gente chata e sem nenhuma graça. Você veio. Adoro cantar essa música pro meu marido. Pensa isso. Quantos bilhões de pessoas que existem no mundo? Quantas pessoas qualquer um de nós já conheceu? E de repente você olhou pra aquela. E deu um trem. E ela também sentiu a mesma coisa por você. E então eu acho que isso tem que ser celebrado, comemorado. É tipo uma agulha no palheiro, gente, gostar e ser gostado. Vamos parar de achar que todo mundo é a Beyoncé e querer causar demais ou querer. Eu quero ser feliz, não ficar doente. Comer o que eu tenho vontade, passear, fazer uma missão. Demais, tudo que é demais é ruim, igual de menos também. A palavra do chave da vida é o equilíbrio. Então é óbvio, tá na simplicidade, sim. Tudo de bom na vida tá no simples, igual tá na natureza. Não existe o apartamento mais sofisticado do planeta que vai valer mais do que uma grama maravilhosa, com um bicho passando atrás, vendo um pôr do sol, com a árvore te fazendo sombra de 200 anos. e uma manga tirada do pé, nunca vai ser melhor a manga cara do supermercado mais chique de São Paulo. Não é a mesma coisa do que você sentar no galho da manga, pegar, puxar e ainda tirar os fiapos do dente. Gente, ser feliz é no simples. A gente complica mesmo a canseira toda. Que coisa, né? Dá até vergonha. Isso vale a pena. 5 minutos aí parado pra falar a verdade. O que, que de simples eu vou fazer hoje? O que, que de simples eu vou falar pra pessoa que tá na minha casa me esperando?
2: Descomplica.
1: Sabe? Descomplica, gente. Descomplica e seja feliz.

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1: Vambora, queridinho. Segundinha. Partiu. Saiu daqui, vou pro CrossFit. Hoje ainda tenho aula de mandarim. Mentira, da mandarim, do espanhol. Mas você acredita que eu já tive vontade de fazer?
2: Sério?
1: Eu tava falando isso com a minha amiga. Mandarim? Eu acho que a China vai ser a nova. Eu acho que a China vai ser a nova potência mundial. Porque eu tenho facilidade de falar a língua. Isso deve ser a coisa mais difícil do mundo.
2: É, muito.
1: Diz que demora anos pra você aprender não sei quantos símbolos. Pra ler um jornal,
2: né?
1: É tipo 15 anos.
2: É, diz que morando lá você.
1: Isso quem me falou era um amigo meu, que é chinês. Ferão. E, enfim, mas eu lembro que eu fui falar e essa minha amiga me deu uma resposta entusiasta, assim. Que eu falei, meio que brincando. Falei, eu era doida pra aprender mandarim? Mas não, porque vai ser a maior potência. Ela falou, precisa não, amiga. Tem aquele óculos, tem o fone que já transmite tudo. Uhum. Enfim, será que vai ser isso mesmo no futuro, gente? Ninguém precisa aprender. Todo mundo pode ser burro? Cadê as pessoas tendo vergonha? Eu nasci com todo mundo, meu pai queria que a gente tivesse vergonha. Não pode ser burro. Tem que ser inteligente, tem que querer ler, aprender. Hoje vai ficar usando sua máquina pra fingir que sabe alguma coisa? Ó que vexame.
2: É.
1: Vambora pensar nisso?
2: É.
1: Fala do Instagram, você não lembrou nem a sua parte agora.
2: Não, eu fiquei analisando exatamente isso, porque pensa a facilidade. Tipo, você não precisa aprender uma língua se você tem um fone de ouvido, quando a pessoa fala
1: com
2: você,
1: vai ficando burra.
2: Você já escuta na sua língua. Aí, pra você falar com ela, você diz o que quer falar, você escuta no teu ouvido e repete. A pessoa vai ficando meio que...
1: Tu não vai aprendendo.
2: É, vai acabar o patrimônio histórico desse jeito.
1: Do cérebro.
2: O cérebro, é. Vamos lá, a segunda-feira tá acabando. Mas amanhã tem mais, né? Segue a gente nas redes sociais, arroba Missão Impossível Jovem Pan, arroba Lígia Mendes e arroba andrade.otavio.s.
1: Beijo.
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8: Ótima noitinha, excelente segunda-feira pra você que já começou a semana no astral do litoral. Tá ligado aqui na Jovem Pan 94,1. Classe especial. Eu sou Luciane Chiodi e o melhor momento do dia chegou com a melhor trilha sonora. Só as melhores entrando em cena, trazendo só track boa. O que tá bombando nas principais pistas e festivais de música eletrônica mundo afora, você confere a partir de agora. O programa tá recheado de novidades pra você começar muito bem a semana aqui na número 1 do Brasil. 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

Demais essa versão de Kevin McKay para Gautier, Somebody That I Used To Know, embalando, levantando o astral dessa noitinha de segunda-feira aqui no nosso litoral. E você, tá curtindo? Tá ligado? Aproveita também para acompanhar o que tá rolando lá nas redes sociais. Tem muita coisa acontecendo no arroba Jovem Pan Itajaí e você precisa saber. Por aqui, a gente segue detonando só sonzeira. 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E agora tá chegando Clapton, Way Too Into You.

0: E na sequência tem mais uma hora com o melhor da música eletrônica. Enquanto isso, não deixe de acompanhar o que tá rolando lá nas redes sociais. É só acessar @JovemPanItajaí.
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Tô chegando com mais uma hora e o melhor da música eletrônica pra você começar bem a semana e curtir só sonzeira aqui no Só as Melhores da Pan, que tem o oferecimento da Pizzaria Big Itália. 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Agora que não são as melhores da Pan, Rehab chegando com The Last Dance.

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Agora que não são as melhores da Pan, vamos curtir Rafael, Gotta Be Cool.

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0: Está no ar a Voz do Brasil. As notícias do governo federal que movimentaram o país no dia de hoje.
1: Olá, boa noite.
2: Boa noite para você que nos acompanha em todo o país.
1: Segunda-feira, 17 de agosto de 2026.
2: Vamos ao destaque do dia.
1: Petrobras confirma a existência de petróleo no litoral do Amapá.
2: Empresa seguirá com estudos para determinar a quantidade e a qualidade do óleo encontrado. Luana Karen.
3: O poço onde a Petrobras encontrou petróleo está localizado a cerca de 175 quilômetros da costa do Amapá, a uma profundidade de quase 2.900 metros.
1: Brasil registra redução de 30% nas mortes por malária em 2025 em relação ao ano anterior.
2: Foram registrados ainda 118.037 casos, 15% a menos que em 2024. Graziele Bezerra.
4: Se diagnosticada a tempo, a malária tem cura e o tratamento é eficaz.
1: E ainda, arte nas escolas.
2: Homologadas as diretrizes para o ensino na disciplina de educação básica.
1: Estudo deve ser organizado em quatro componentes: artes visuais, dança, música e teatro. Thaís Antônio.
5: De acordo com as novas diretrizes, o ensino de arte nas escolas deve aproximar os estudantes das diferentes formas de fazer e vivenciar a disciplina.
2: E hoje, na apresentação da Voz do Brasil, eu, Mariana Jungmann e Luciano Seixas.
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2: É na costa do Amapá que foi descoberta uma nova riqueza do Brasil.
1: A Petrobras anunciou a existência de petróleo num poço que está sendo perfurado pela empresa.
2: Assim que concluída a perfuração, será feito o levantamento da quantidade de petróleo na região.
1: Hoje, autoridades visitaram um navio sonda da empresa, embarcação adaptada para a perfuração de poços em águas profundas e ultraprofundas.
3: Com a descoberta da Petrobras da presença de petróleo em poço perfurado na margem equatorial, uma comitiva do governo federal visitou nesta segunda-feira o navio sonda da empresa. A embarcação está localizada em região de águas profundas no litoral do Amapá. De acordo com a presidente da Petrobras, Magda Chambriard, o poço começou a ser perfurado em outubro do ano passado e em mais alguns dias deve ter o trabalho de avaliação concluído.
6: Nós descobrimos óleo no poço morfo, mas que até agora confirmou todas as nossas expectativas de um potencial relevante de petróleo na margem equatorial, mais especificamente no litoral do estado do Amapá. Esse poço vai acabar nos próximos, talvez, 15, 20 dias, né? Vamos ver quando é que ele acaba. Logo a seguir, nós temos que delimitar essa descoberta, ou seja, a gente tem que saber quanto é que de petróleo tem de fato nessa área, né?
3: Na semana passada, a Petrobras já havia confirmado a presença de hidrocarbonetos na região. Os hidrocarbonetos são compostos orgânicos formados exclusivamente por átomos de carbono e hidrogênio e onde são encontrados indicam presença de petróleo e gás natural. Com a exploração de novos poços, a Petrobras pretende garantir segurança energética para o futuro. Como destaca o ministro de Minas e Energia, Alexandre Silveira.
7: Que a gente possa se orgulhar de ter sim, 90% da nossa energia elétrica limpa e renovável e 50% da matriz geral. E, portanto, nenhum brasileiro em sã consciência pode abrir mão da sua soberania e das suas riquezas naturais para poder combater miséria, combater fome e fazer desenvolvimento.
3: O poço onde a Petrobras encontrou petróleo está localizado a cerca de 175 quilômetros da costa do Amapá, a uma profundidade de quase 2.900 metros. De acordo com a Petrobras, atualmente cerca de 80% do petróleo extraído no Brasil vem do pré-sal. Essa exploração deve chegar ao pico até 2035, indicando a necessidade de outras fontes de combustível fóssil. Reportagem Luana Karen.
2: Deve ser o ensino de arte nas escolas. O Ministério da Educação homologou diretrizes para o ensino do componente curricular na rede de educação básica.
1: O documento estabelece que o ensino deve ser organizado em quatro eixos: artes visuais, dança, música e teatro.
2: O anúncio dessas diretrizes ocorreu hoje e a repórter Thaís Antônio acompanhou tudo e traz os detalhes ao vivo para a gente aqui no estúdio. Boa noite, Thaís.
5: Boa noite, Mariana. Boa noite, Luciano e ouvintes da Voz do Brasil. De acordo com as novas diretrizes, o ensino de arte nas escolas deve aproximar os estudantes das diferentes formas de fazer e vivenciar a disciplina. E para isso ser feito, a arte deve ser dividida em 4 componentes curriculares: artes visuais, dança, música e teatro. O texto complementa a Base Nacional Comum Curricular, que estabelece os conhecimentos, competências e habilidades esperados dos estudantes ao longo da educação básica. Com isso, as escolas passam a ensinar conteúdos, métodos e processos de criação em arte como prática educativa e não apenas como atividade secundária ou recreativa. Outro destaque é a aproximação entre professores, artistas e mestres e mestras das culturas populares. A resolução reconhece a importância de incluir esses saberes no processo educativo por meio de um trabalho colaborativo com professores de artes visuais, dança, música e teatro, como explica o ministro da Educação, Leonardo Barchini.
8: Primeiro, a gente fortalece as 4 linguagens separadamente, elas obviamente atuam em conjunto, mas a gente fortalece cada uma das 4 linguagens: as artes visuais, a música, a dança e o teatro. E a gente reconhece que na formação de professores com essas diretrizes, também precisaremos ter habilitação em cada uma dessas especificidades, dessas 4 linguagens, teremos que ter formação específica. Então, isso eleva o ensino das artes a outro nível.
5: A resolução também define orientações para a organização do currículo, a distribuição dos professores, a estrutura física e pedagógica das escolas e os processos de avaliação. Todas essas medidas devem considerar princípios como equidade, acessibilidade, inclusão e justiça social. Mariana e Luciana, com vocês.
1: Obrigado pelas informações, Thaís Antônio.
2: A malária é caracterizada por febres altas, calafrios, tremores, dores de cabeça, podendo estar associada também a vômitos e náuseas.
1: Causada principalmente pela picada de mosquitos infectados, a maior parte de casos da doença estão no norte do país.
2: Mas, no ano passado, caiu o número de infectados pela malária, bem como de óbitos em função da doença.
9: A malária contaminou cerca de 118 mil pessoas no ano passado, 15% a menos do que em 2024. Os resultados foram apresentados nesta segunda-feira, durante um congresso da Sociedade Brasileira de Medicina Tropical. O número de mortes em função da doença também caiu, especialmente na região amazônica, que concentra o maior número de casos, como disse o ministro da Saúde, Alexandre Padilha.
10: Em 2025, nós tivemos uma redução de mais de 50% dos óbitos por malária, mais de 40% de redução de malária em terra indígena, mais de 40% de malária em áreas de assentamento rural, assentamentos na região amazônica brasileira, que é uma das duas regiões com maior incidência de casos de malária. E tivemos o menor número de internações por malária.
9: Em menor escala, a infecção pode ocorrer devido à transfusão sanguínea, compartilhamento de agulhas contaminadas ou da gestante para o bebê. Mas o principal modo de transmissão é pela picada de fêmeas infectadas do mosquito Anopheles, também conhecido como carapanã ou mosquito prego. De acordo com o presidente da Sociedade Brasileira de Medicina Tropical, Gustavo Romero.
11: Por isso, a gente tem, às vezes, muita dificuldade, né, de definir exatamente aquela população que efetivamente está em risco, né? Os mosquitos se mexem, né? E os mosquitos crescem com as variações climáticas, que é outro detalhe importante que a gente deve levar em consideração. E, muito frequentemente, populações que estão mais vulneráveis estão mais expostas à picada desses mosquitos. E por isso que a malária se transmite com tanta eficiência, né?
9: Se diagnosticada a tempo, a malária tem cura e o tratamento é eficaz. Após a confirmação da doença, o paciente recebe o tratamento gratuitamente em unidades do Sistema Único de Saúde, inclusive a tafenoquina, medicamento que previne novas manifestações da malária.
4: Por ser administrado em dose única, ele impede que o paciente abandone o tratamento, como explica o infectologista Marcos Lacerda.
12: Comparando com as medicações que são tradicionalmente usadas para malária, que vão de 7 a 14 dias, resulta num benefício muito grande para o paciente. É que as pessoas se tratam enquanto tem febre, geralmente 2, 3 dias, depois ela para de usar a medicação. E isso então faz com que as recaídas aconteçam. Praticamente metade dos casos que estão registrados hoje no Brasil são de recaídas. Então uma medicação que iniba a recaída é uma medicação altamente estratégica no controle da malária no país.
4: O medicamento está disponível tanto para pacientes maiores de 16 anos e com mais de 35 quilos, quanto para crianças a partir de 2 anos e com peso mínimo de 10 quilos. Reportagem Graziele Bezerra.
1: Entre junho e julho, foram confirmados 21 casos de sarampo no estado de São Paulo.
2: Neste fim de semana, o ministro da Saúde, Alexandre Padilha, esteve no estado, em Grajaú, acompanhando a vacinação contra a doença.
1: E comentou que o reforço na imunização visa prevenir a circulação e a transmissão do sarampo.
13: Em 2026, nós já temos aqui na cidade de São Paulo cerca de 20 casos também com relação de importados, são cepas que circularam nos Estados Unidos e no Canadá, e esse esforço é para manter esse bloqueio, para não permitir que aconteça em São Paulo em 2026, o que aconteceu em 2019, quando começou um surto assim e se propagou para ter 20 mil casos de sarampo em 2019. Naquele momento o Brasil perdeu o certificado de livre do sarampo. Reconquistamos o certificado em 2024 e queremos manter São Paulo, o estado de São Paulo e o Brasil livre do sarampo.
2: Para crianças de 6 a 11 meses, a dose aplicada durante a estratégia é considerada dose zero e não substitui as doses previstas no calendário nacional de vacinação aos 12 e aos 15 meses.
1: Para as demais idades, os profissionais de saúde verificam a necessidade de vacinação de acordo com a faixa etária e a situação vacinal de cada pessoa.
2: A cada hora, mais de 1000 vidas são perdidas devido às doenças cardiovasculares em todo o mundo, segundo a Organização Mundial de Saúde.
1: Estima-se que cerca de 18 milhões de pessoas morrem anualmente em decorrência de condições que afetam o sistema circulatório.
2: De acordo com a Sociedade Brasileira de Cardiologia, o Brasil ocupa o nono lugar em número de mortes cardíacas.
1: E hoje, 17 de agosto, marca o início da Semana da Saúde Vascular, que promove conscientização, prevenção e diagnóstico precoce.
14: Seu Manuel Arruda da Silva tem 80 anos. Quando precisou ser atendido para tratar de um ferimento, descobriu um grave comprometimento na circulação. Uma cirurgia vascular conseguiu inicialmente melhorar o fluxo de sangue, mas a amputação da perna direita acabou sendo inevitável. Hoje, 8 meses depois, seu Manuel agradece pela vida.
15: Eu estou aqui ainda, estou aí. Conta na história.
14: Histórias como a de seu Manuel Arruda ajudam a explicar por que as doenças que comprometem a circulação continuam sendo um importante problema de saúde pública. Elas estão entre as principais causas de morte no país. Muitas dessas condições se desenvolvem de forma silenciosa. Por isso, a prevenção e o diagnóstico precoce são fundamentais para reduzir complicações e salvar vidas. O cirurgião vascular do Hospital Universitário de Brasília, Paulo Saad, alerta para hábitos e cuidados que podem prevenir doenças vasculares.
16: Controlar a glicemia, controlar a pressão, controlar as gorduras no sangue e cessar o tabagismo.
14: O aposentado Humberto dos Santos, de 62 anos, sofreu um infarto em 2022. Após o episódio, teve um AVC que comprometeu a fala e os movimentos. Desde então, faz tratamento no Hospital Universitário de Brasília. O filho, Leandro dos Santos, que o acompanha no tratamento, fala sobre um vício que colaborou para agravar o quadro de doenças cardiovasculares de seu Humberto.
17: Eu sempre fui fumante, né?
18: E aí vocês acham que a causa principal foi essa?
17: Creio que seja, né? Cigarro.
14: O especialista Paulo Saad fala sobre alguns sinais que indicam que é hora de procurar um médico.
16: um paciente que caminha uma curta distância e já começa a ter dor, aquele paciente que faz o esforço e tem dor no peito. Então, esses sinais significam que o músculo que está trabalhando, se você tem uma obstrução da circulação, esse oxigênio não chega na quantidade necessária, esses pacientes precisam procurar ajuda urgentemente.
14: A informação é uma aliada dos pacientes na hora de reconhecer sintomas precoces, procurar atendimento no momento certo e adotar medidas que melhoram a qualidade de vida. Por isso, na semana de 17 de agosto, é comemorada a Semana da Saúde Vascular, período dedicado à conscientização sobre doenças que afetam o sistema circulatório. Reportagem Luciana Colares de Holanda.
1: Hoje também é Dia do Patrimônio.
2: A data foi criada para marcar a importância de preservar a arte, a cultura e a história que estão por trás de tantas tradições brasileiras.
1: O patrimônio pode ser material, como conjuntos de casarões históricos ou determinados prédios e igrejas, ou imaterial, quando está ligado a festas tradicionais, por exemplo.
2: Hoje, mais cedo, eu conversei com o presidente do Instituto do Patrimônio Histórico e Artístico Nacional, Davidson Guzmão, sobre a preservação e a conservação dessa memória coletiva. Acompanhe. Presidente Davidson Guzmão, bem-vindo à Voz do Brasil, para a gente falar de história, cultura, nesse Dia do Patrimônio, né? Eu queria que o senhor começasse, então, explicando por que que a gente precisa de um dia para marcar esse tema e quais são as provocações que essa data faz.
19: Mariana, primeiro quero dizer que é um prazer estar aqui para a gente falar de algo que é tão importante para o reconhecimento da diversidade cultural brasileira, que é o patrimônio cultural. Uma das nossas principais atribuições e competências é a ampla divulgação e promoção do patrimônio cultural, exatamente para que essa diversidade seja reconhecida não só pelo Estado, mas que ela seja reconhecida e percebida também pela sociedade. E é por isso que a gente tem um dia dedicado ao patrimônio cultural, o dia 17 de agosto, que é um dia que foi escolhido em razão do nascimento, a data de aniversário de Rodrigo Melo Franco de Andrade, que foi o primeiro presidente do IPHAN e que ficou 30 anos fazendo a gestão do IPHAN e que foi a pessoa que inaugurou um sistema de proteção de patrimônio cultural no Brasil. Então, esse a justificativa, vamos dizer assim, é por causa, né, do nascimento de Rodrigo Melo Franco que a gente tem o dia 17 de agosto escolhido, mas é sobretudo por conta da importância do patrimônio na vida das pessoas no dia a dia.
2: Agora, as celebrações vão se prolongar ao longo de todo esse mês. Qual é o tema desse ano e o que está previsto na programação?
19: Esse ano o tema é patrimônio criativo, inclusão produtiva, trabalho e renda. Exatamente para marcar uma dimensão do patrimônio cultural, que é a dimensão da cidadania e da produção de renda, da possibilidade de trabalho e renda para pessoas que vivem do patrimônio cultural. Vou dar um exemplo, o ofício de paneleiras lá em Goiabeiras, um bairro lá no Espírito Santo, né, em que a gente tem um bem cultural que é o ofício de paneleiras, um saber tradicional relacionado ao fazer a panela, né, que é produzida, a panela de barro que é produzida, onde é feita a famosa moqueca capixaba.
2: Aquela panela tradicionalíssima de fazer a moqueca capixaba, né?
19: Exatamente. E que tem uma dimensão, uma relação muito direta com o mercado, que, portanto, afere renda, né? Ofere renda para aquelas paneleiras. Então, esse é um exemplo importante, mas a gente tem vários outros, né, de pessoas, de detentores que vivem diretamente do patrimônio cultural, de centros históricos que são dinamizados a partir do patrimônio que é reconhecido, desse centro histórico que é reconhecido em algumas das nossas cidades no país.
2: E aí a gente tem uma programação prevista, as pessoas podem checar essa programação onde, como é que funciona?
19: Isso, a gente tem uma programação em todos os estados do Brasil, nós teremos atividades, essa programação ela está disponível no portal do IPHAN, www.iphan.gov.br. Quem quiser acessar e ver o que vai estar acontecendo no seu estado, pode acessar a programação lá no portal do IPHAN na internet.
2: Lembrando aqui que IPHAN se escreve com PH, né?
19: Exato.
2: Que é Instituto do Patrimônio Histórico e Cultural. Presidente, no próximo ano também vamos ter outra celebração importante, que são os 90 anos do IPHAN, né? Quais são os principais desafios que ainda permanecem em relação à preservação do patrimônio.
19: Isso, ano que vem o IFAM completa 90 anos e nós estamos aí pensando numa série de atividades e programação que deve ocorrer ao longo do ano todo. Em termos de desafios, a gente tem vários desafios, porque o patrimônio cultural ele se relaciona com o dia a dia das pessoas, com o dia a dia das cidades. E aí eu posso aqui, acho que nomear dois. Um que está na ordem do dia e que a gente tem discutido muito é no que a gestão do patrimônio se relaciona, por exemplo, com as mudanças climáticas, né? Então, o aumento da intensidade de chuvas, das temperaturas, como que isso se relaciona com o patrimônio cultural na gestão dos centros históricos, que cuidados nós devemos ter e como nós devemos pensar ações de prevenção, adaptação e mitigação a essas mudanças climáticas. Esse é um desafio que está na nossa ordem do dia e que nós estamos pensando como tratar desse enfrentamento às mudanças climáticas no âmbito da gestão do patrimônio cultural. Um outro desafio é aquele que, na verdade, é um desafio e é, ao mesmo tempo, diretriz para a gestão do patrimônio cultural, que é a gestão compartilhada. Então, a articulação com estados e municípios, a articulação com a sociedade civil organizada para a gestão do patrimônio, para que essa gestão, ela, de fato, ela seja compartilhada entre os órgãos de poder público e a sociedade.
2: Pois é, e é importante que a sociedade mesmo se envolva, né, presidente, nesse tema, cobre a preservação do patrimônio na sua cidade, no seu estado. Como que é possível fazer isso?
19: Bom, hoje a gente tem a participação social como um princípio que atravessa a maioria das políticas públicas no Brasil, inclusive a de patrimônio cultural. Então, hoje, a sociedade, as pessoas podem procurar os órgãos de patrimônio de sua cidade, do seu estado, podem procurar o IFAM tem representação, tem superintendências em todos os estados e podem procurar também as instâncias de controle social que trabalham com patrimônio cultural, os conselhos de cultura e, em alguns casos, os próprios conselhos de patrimônio que existem nos municípios e nos estados.
2: Lembrando, né, presidente, que até para deixar um pouco mais palpável para as pessoas, quando a gente fala de patrimônio, a gente está falando tanto daquele casarão histórico, aquele prédio antigo, aquela igrejinha, mas também do fazer cultural muito típico. Tudo isso é dever nosso, como sociedade, ajudar a preservar, né? O senhor mencionou aí as paneleiras, por exemplo. Tudo isso é patrimônio e é dever da sociedade proteger, né?
19: Exato, é tudo isso e muito mais. Na verdade, a gente faz uma divisão entre patrimônio material e imaterial, mas quando a gente está falando de patrimônio, a gente está falando de valor, na verdade, sobretudo, né? Então, é importante a gente entender que o patrimônio material, as edificações, as obras de arte, elas são reconhecidas e entendidas como integrantes da nossa identidade, como elementos que ajudam a compreender a nossa história, as várias memórias e identidades que existem no país, porque são atribuídos valores a essas coisas. Da mesma maneira, as várias celebrações, os conhecimentos tradicionais, os fazeres, os saberes, né, lugares que são importantes, né, para a compreensão das memórias dos vários grupos formadores da sociedade brasileira, para usar o termo da Constituição, também são importantes. É o chamado patrimônio imaterial.
2: É isso aí. Nós conversamos com Davidson Guzmão, presidente do Instituto do Patrimônio Histórico e Artístico Nacional. Falei errado mais cedo. Instituto do Patrimônio Histórico e Artístico Nacional. Muito obrigada, presidente, pela sua entrevista aqui à Voz do Brasil.
19: Obrigado, Mariana. A gente está à disposição da Voz do Brasil e de todos os brasileiros para conversar sobre o patrimônio. Essa é a nossa função, o nosso métier e é, sobretudo, a nossa alegria.
1: Concursos federais têm novas nomeações e convocações.
2: As medidas publicadas no Diário Oficial da União contemplam aprovados nas duas edições do Concurso Público Nacional Unificado e no Comando do Exército.
1: Todas as nomeações foram homologadas antes do início do período de defesa eleitoral.
2: Para o CPNU2, estão autorizadas 69 nomeações de candidatos de nível superior. E para a primeira edição do CPNU, são 40 vagas de contratação temporária.
1: Quem está na lista de espera do primeiro concurso público unificado deve realizar uma nova manifestação de interesse entre os dias 24 de agosto e 4 de setembro pelo aplicativo SouGov ou pela versão web do serviço mediante login.
2: Quem não se manifestar no prazo será excluído do banco de candidatos aprovados em lista de espera de todos os cargos do CPNU 1, inclusive para fins de contratação temporária.
1: Estão abertas as inscrições para o selo Patrocinadores do Futuro 2026.
2: Uma iniciativa que pretende reconhecer a contribuição de empresas e entidades para a promoção, para a proteção previdenciária de seus trabalhadores e associados.
1: A participação é gratuita e voluntária.
2: As inscrições vão até 31 de agosto e são realizadas por formulário eletrônico disponível no site gov.br/previdência.
1: O regulamento completo e as orientações também estão disponíveis no portal do Ministério.
2: Essas foram as notícias do Governo Federal.
1: Uma realização da Secretaria de Comunicação Social da Presidência da República.
2: Com produção da empresa Brasil de Comunicação.
1: Fique agora com as notícias do Poder Judiciário e do Congresso Nacional. Boa noite.
2: Boa noite. Até amanhã.

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1: Poder Judiciário inicia a 33ª semana Justiça pela Paz em Casa.
2: Para a STJ, prisão em flagrante de mãe em estado diverso da morada dos filhos não impede concessão de regime domiciliar.
1: TSE inaugura o Centro de Divulgação das Eleições 2026, o CDE.
2: Boa noite, eu sou o Arthur Filho.
1: E eu sou Walter Lima.
2: A partir de hoje até sexta-feira, 21 de agosto, o Poder Judiciário Brasileiro se mobiliza na 33ª Semana Justiça pela Paz em Casa.
1: Coordenada pelo CNJ, em parceria com os Tribunais de Justiça Estaduais, a iniciativa promove mutirões de julgamentos e audiências para dar rapidez aos processos de violência de gênero, além de realizar ações de conscientização em todo o país. Carolina Chaves.
3: A campanha é realizada 3 vezes ao ano, nos meses de março, agosto e novembro. O foco é fortalecer a política judiciária no combate à violência doméstica e familiar contra a mulher. Segundo o presidente do STF e do CNJ, ministro Edson Fachin, esta semana, mais uma vez em todo o Brasil, os tribunais de justiça prepararam programações especiais.
4: Será o nosso esforço concentrado de julgamentos, de audiências e mutirões voltados à proteção de mulheres em situação de violência. Os números nos impactam. Os números mostram um judiciário que tem pressa.
3: Na última edição, realizada em março deste ano, foram proferidas mais de 16 mil sentenças, realizadas mais de 10 mil audiências e concedidas 11.648 medidas protetivas de urgência.
2: O fato de uma mãe ser presa em estado diferente de onde filhas menores residem não impede por si só a concessão da prisão domiciliar.
1: Essa conclusão é do STJ. Fátima Uchoa.
5: Durante viagem de ônibus interestadual, a mulher foi presa em flagrante e teve a prisão preventiva decretada após serem encontradas drogas na mochila dela. A defesa informou que a mulher era mãe de 2 meninas menores de 12 anos e pediu a prisão domiciliar. O Tribunal de Justiça do Paraná negou o pedido porque as crianças já estavam com a avó em outro estado. Mas no voto que prevaleceu na sexta turma do STJ, o ministro Og Fernandes explicou que mesmo com a gravidade da acusação e a expressiva quantidade de droga apreendida nesse caso, essas circunstâncias isoladamente não impedem o regime domiciliar.
2: O Tribunal Superior Eleitoral inaugurou hoje o Centro de Divulgação das Eleições 2026, o CDE.
1: O espaço instalado no TSE em Brasília foi preparado para atender aos profissionais de imprensa envolvidos na cobertura das eleições de outubro deste ano. Rimac Souto.
6: A inauguração foi feita pelo presidente do TSE, ministro Cássio Nunes Marques.
7: A ideia é que o Centro de Divulgação das Eleições seja mais do que um espaço de trabalho para os profissionais que acompanharão as eleições. O objetivo é que se torne um ambiente de diálogo aberto com a Justiça Eleitoral, em que a transparência e o acesso à informação não encontrem quaisquer obstáculos. O trabalho realizado por vocês, jornalistas, de dentro e de fora do país, é essencial para que a sociedade tenha acesso a informações corretas e contextualizadas sobre o processo eleitoral. Nunca é demais sublinhar que uma imprensa livre e participativa é sinônimo de democracia. A Justiça Eleitoral tem na imprensa uma aliada, por compartilhar com ela a paixão pela democracia e pela informação de qualidade.
6: Ao inaugurar o CDE, o ministro também lançou a campanha Eleições 2026, Coisa de Pele.
2: Comissário de bordo demitido por se recusar a tomar a vacina contra a Covid-19 deve receber as verbas rescisórias.
1: O TST entendeu que ele tinha uma justificativa médica para não se vacinar. Simone Moura.
8: O comissário da Gol foi demitido por justa causa em novembro de 2021, durante a pandemia. Ele disse que não tomou a vacina porque tinha risco elevado de trombose. Inclusive, apresentou o laudo médico que indicava a contraindicação à vacinação. Mas a empresa alegou que o atestado não tinha respaldo científico. A justa causa foi mantida na primeira instância, mas o Tribunal Regional do Trabalho do Rio de Janeiro afastou a punição. No TST, ao analisar recurso da Gol, o entendimento é que a recusa à vacina pode, em tese, ser considerada ato de indisciplina ou insubordinação.
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2: A você uma boa noite.
1: E até amanhã.

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1: Eu sou Paula Groba.
2: E eu sou Ricardo Nakaoka.
1: E estes são os destaques de hoje do Jornal do Senado, que começa agora.
2: Senado terá esforço concentrado e fim da escala 6x1 pode entrar na pauta.
1: Avança projeto que prevê biometria de recém-nascidos para evitar troca e tráfico de bebês.
2: Instalada comissão sobre MP que amplia crédito para motoristas.
1: Boa noite.
2: Boa noite.
1: Mesmo com as campanhas eleitorais em curso, o Senado vai manter a agenda de votações. O presidente do Senado, Davi Alcolumbre, convocou os parlamentares para um novo esforço concentrado de 31 de agosto a 4 de setembro.
2: Entre os temas que podem ser analisados está o fim da escala de trabalho 6x1. Os detalhes com a repórter Raíssa Abreu.
3: Os senadores e senadoras voltam a se reunir para votar temas prioritários na semana de 31 de agosto a 4 de setembro. O anúncio foi feito pelo presidente Davi Alcolumbre. Na pauta, o fim da escala de trabalho 6x1, a PEC da Segurança Pública e a criação da Política Nacional de Minerais Críticos e Estratégicos.
4: Então eu decidi, como presidente do Senado, que uma semana seria semipresencial e a outra semana de esforço concentrado presencial. Então eu queria que os gabinetes fossem avisados, as assessorias avisadas, para que no próximo esforço concentrado nós estejamos todos aqui presentes no plenário, se for possível, os 81 senadores.
3: Essa é a segunda data de esforço concentrado de votações do segundo semestre. Na primeira, de forma semipresencial, foram votados, por exemplo, o projeto que cria o Programa de Desenvolvimento da Indústria.

0: identificação nas maternidades. Um projeto aprovado pela Comissão de Constituição e Justiça prevê a coleta de dados biométricos do recém-nascido logo após o parto.
1: A medida busca garantir a identificação segura do bebê e dar mais proteção às famílias. Os detalhes com o repórter Bruno Lourenço.
2: Pelo texto, o procedimento de identificação biométrica deverá registrar as impressões digitais da mãe e a dos pés do bebê. Essas informações constarão da declaração de nascido vivo. A relatora, senadora Roberta Scioli, do Republicanos de Roraima, defendeu a medida.
3: Exigência de vinculação individualizada e rastreável entre a identificação biométrica da mãe e do recém-nascido, destinada a assegurar a autenticidade, identificação e a integralidade das informações registradas.
2: A senadora doutora Eudócia, do PSDB de Alagoas, reforçou que a iniciativa aumenta a segurança do registro civil e previne a troca, o roubo, as adoções irregulares e o tráfico de bebês.
4: E aí nós iremos mudar a história dos nossos recém-nascidos para não terem o risco de serem trocados ou de ser confundido contra o bebê, enfim, de ter algum tipo de fraude.
2: A proposta passará por um turno suplementar de votação na CCJ antes de poder seguir diretamente para análise da Câmara dos Deputados.
0: O presidente da Comissão de Relações Exteriores defendeu um acordo para evitar uma escalada comercial com os Estados Unidos. Isso porque uma disputa comercial pode ter impactos diretos na economia e nas relações entre os dois países.
1: Diante do novo tarifaço americano, o governo brasileiro abriu um processo de reciprocidade e o Senado acompanha as negociações. O repórter Pedro Pincer tem mais informações.
5: O governo brasileiro anunciou a abertura formal do processo para avaliar se o tarifaço dos Estados Unidos contra exportações nacionais será respondido com base na Lei da Reciprocidade Econômica, que é um novo mecanismo da legislação brasileira para disputas comerciais. O Palácio do Planalto informou que o procedimento foi iniciado a partir do compartilhamento do pedido pela Secretaria Executiva da Câmara de Comércio Exterior com os demais integrantes do seu Comitê Executivo de Gestão. O consultor legislativo do Senado, Marcos Túlio Bezerra, lembrou que o Brasil pode pôr sobre a mesa pautas essenciais para os Estados Unidos, como direitos autorais que afetam as big techs e patentes de medicamentos.
6: Então, se com a ameaça das medidas, a possibilidade de adoção das contramedidas aqui pelo governo brasileiro, o governo já consiga ser bem sucedido em retomar a negociação, a gente já considera que a lei vai ter um sucesso.
5: Em nota, o presidente da Comissão de Relações Exteriores, senador Nelsinho Tradi, do PSD de Mato Grosso do Sul, afirmou receber com atenção à decisão do Poder Executivo. Para o senador, o Brasil precisa estar preparado para agir quando necessário, sem esquecer que as relações bilaterais com os Estados Unidos ocorrem há mais de 200 anos e que todas as possibilidades de entendimento devem ser buscadas antes de uma escalada comercial.
0: Quem trabalha ao volante, o veículo é ferramenta de trabalho e fonte de renda. Mas, na hora de trocar o carro ou renovar a frota, o acesso ao crédito pode ser um obstáculo.
1: Para facilitar esse financiamento, o Congresso vai analisar uma medida provisória sobre o tema. A senadora Leila Barros foi eleita presidente da comissão mista, que vai examinar a proposta. A reportagem é de Marcela Cunha.
7: A senadora Leila Barros, do PDT do Distrito Federal, destacou que o texto foca em uma categoria que hoje reúne mais de 2 milhões de brasileiros, motoristas de aplicativo, taxistas, entregadores e motofrentistas. Esses trabalhadores dependem de seus veículos diariamente, mas esbarram na burocracia dos bancos na hora de financiar um novo modelo. Ao assumir a presidência da comissão mista, a senadora Leila ressaltou que a falta de crédito acessível acaba penalizando quem mais trabalha.
8: Quem trabalha por aplicativo sabe como é difícil chegar ao sistema financeiro apresentando uma renda variável e conseguir crédito com juros e prazos razoáveis. Muitas vezes, o resultado é continuar trabalhando com um veículo antigo e compromete uma parcela cada vez maior da renda do trabalhador.
7: Para facilitar os financiamentos, a medida provisória prevê o uso de recursos do Fundo de Investimento em Infraestrutura Social e a criação de mecanismos de garantia pública. Além de gerar renda, a proposta foca em cidades sustentáveis, incentivando frotas de baixo carbono e pontos de recarga de baterias. A relatora será a deputada Amanda Gentil, do Progressistas do Maranhão.
9: Eleições 2026.
0: Em 2026, o eleitor vai às urnas para escolher quem vai representar

0: representar seu estado ou distrito federal no Senado. Mas, afinal, o que faz um senador? Além de participar da criação e da revisão das leis, ele tem a missão de fiscalizar o governo federal e exercer atribuições exclusivas do Senado.
1: A reportagem de Yasmin Rodrigues explica como funciona esse trabalho e por que o Senado tem um papel central na democracia brasileira.
2: O Senado Federal é uma das duas casas do Congresso Nacional e representa os estados e o Distrito Federal. Senadores e deputados federais apresentam, discutem e votam propostas que podem virar leis. O Senado também tem o chamado papel revisor. Depois de aprovada em uma das casas, a proposta é analisada pela outra, que pode fazer mudanças antes da aprovação final. Para o presidente do Senado, Davi Alcolumbre, o trabalho dos parlamentares é uma responsabilidade de todos.
3: Isso não é uma missão de um homem, nem de uma mulher, nem da mesa diretora. Isso é a missão dos 81 senadores, de todos os partidos constituídos no Brasil, de 513 deputados federais e deputadas, porque só a união pode transformar verdadeiramente a vida das pessoas.
2: Senadores e deputados também têm a função de fiscalizar o Poder Executivo. Isso significa acompanhar as ações do governo federal, avaliar políticas públicas, analisar as contas da Presidência da República e criar CPIs. Mas o Senado tem atribuições que são exclusivas da Casa. Uma delas é aprovar as autoridades indicadas pelo Presidente da República, como ministros dos Tribunais Superiores, o Procurador-Geral da República, diretores do Banco Central e embaixadores. Outra é autorizar operações de crédito da União, dos Estados, do Distrito Federal e dos municípios. E, por fim, o Senado é responsável por julgar o Presidente da República em um processo de impeachment, depois que a Câmara dos Deputados autoriza a abertura do processo.
1: Com trabalhos técnicos de Eliseu Caires, o Jornal do Senado fica por aqui. Acompanhe agora as notícias da Câmara dos Deputados. Boa noite.
0: Boa noite e até amanhã.
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5: Câmara aprova diretrizes para desenvolvimento do futebol feminino.
6: Deputados reduzem a carga tributária para resseguradoras nacionais.
5: Parlamentares regulamentam a profissão de conservador-restaurador.
6: Boa noite. Avança na Câmara a proposta que regulamenta a profissão de conservador-restaurador de bens culturais. A medida era uma demanda histórica da categoria, como informa a repórter Paula Bittar.
7: A Comissão de Constituição e Justiça da Câmara aprovou uma proposta que regulamenta o exercício das profissões de conservador-restaurador de bens culturais e de técnico em conservação-restauração de bens culturais. De acordo com o texto aprovado, poderá atuar como conservador-restaurador de bens culturais móveis e integrados quem tiver diploma de curso superior na área, reconhecido pelo Ministério da Educação ou expedido por instituição estrangeira e revalidado no Brasil, ou mestrado ou doutorado na área expedido por instituição brasileira reconhecida pelo Ministério da Educação ou por instituição estrangeira e revalidado no Brasil, desde que tenha elaborado dissertação ou tese em tecnologia da conservação e restauração de bens culturais móveis e integrados e comprove pelo menos 5 anos de atividades técnicas e científicas próprias do campo. Também poderão exercer a profissão aqueles com diploma de outros cursos superiores que exerçam atividades na área há pelo menos 5 anos até a data de publicação da lei e os que tenham concluído até a data de publicação da lei curso de especialização na área observada a carga horária mínima exigida pelo Ministério da Educação. Entre as atribuições do conservador restaurador de bens culturais móveis e integrados estão realizar procedimentos de conservação e restauração em bens culturais, ministrar aulas relacionadas ao tema, desenvolver e coordenar projetos e pesquisas científicas sobre o tema e elaborar laudos técnicos, orientar e supervisionar acondicionamentos e acompanhar o transporte de obras de valor histórico, artístico e cultural, como courier. Já para atuar como técnicos em conservação e restauração de bens culturais móveis e integrados, é preciso ter curso de educação profissional técnica de nível médio na área, no Brasil ou no exterior e revalidado no país, ou então atuar na atividade comprovadamente há mais de 5 anos e não possuir escolaridade técnica exigida até a data da publicação da lei. Entre as atribuições desse profissional estão realizar exame técnico do estado de conservação de bens culturais móveis e integrados e auxiliar em eventos como seminários e exposições sobre o tema. Entre os deveres e responsabilidades do conservador, restaurador e do técnico estão assumir apenas trabalhos que possam realizar com segurança dentro dos limites de sua formação, não utilizar produtos, materiais e procedimentos técnicos que ponham em risco a integridade do bem cultural e, na compensação de acidentes ou perdas, não encobrir ou modificar o que existe do original, de modo a não alterar suas características e condições físicas após o evento. A autora do projeto, deputada Fernanda Melchiona, do PSOL do Rio Grande do Sul, considerou a aprovação uma vitória para os profissionais e para as universidades. Segundo ela, os profissionais pleiteiam essa legislação.
8: Eles tinham apresentado essa iniciativa com então o deputado Chico Alencar, que nesse ano não exerceu um mandato federal. E eu apresentei, portanto, esse projeto, que depois foi qualificado pelas contribuições das universidades que têm o curso, como é o caso da UFPEL, na Universidade Federal do Pará, conhecendo a formação e o trabalho, que contribui enormemente para a preservação de bens culturais, o nosso patrimônio, a valorização da carreira, o incentivo à formação técnica, se aproxima de padrões internacionais, né, de conservação e restauração.
7: A proposta considera bem cultural móvel o objeto de natureza artística, histórica, documental, científica e tecnológica. Isso abrange obras de arte, documentos, artefatos arqueológicos, etnográficos e de cultura popular e elementos paleontológicos de ciências naturais, científicos e tecnológicos, possíveis de serem deslocados ou transportados. Já o bem cultural integrado está vinculado à superfície construída de um bem imóvel ou da natureza. Isso inclui pinturas artísticas ou decorativas, retábulos, esculturas, ourivesaria, cerâmica, azulejaria, estuques, relevos, elementos decorativos e tecnologias que envolvam os elementos construtivos e os materiais de construção empregados nas vedações, revestimentos e acabamentos. A proposta que regulamenta o exercício das profissões de conservador, restaurador de bens culturais e de técnico em conservação, restauração de bens culturais segue agora para o Senado, a menos que haja recurso para votação antes pelo plenário da Câmara. Da Rádio Câmara, de Brasília, Paula Bittar.
4: Educação.
9: Beto Prento, do PSD, exalta a expansão dos cursos de medicina nas universidades estaduais do Paraná. O deputado cita a criação do curso de medicina em Apucarana e o lançamento da graduação no campus da Unespar, em Paranavaí, além do curso de enfermagem em Paranaguá.
6: Na opinião de Beto Prento, a ampliação das vagas em cursos da área de saúde contribui para a formação de profissionais que atuarão no Sistema Único de Saúde. O parlamentar reforça que as graduações são gratuitas e oferecem oportunidades para estudantes da rede pública.
4: Saúde.
9: Paulo Soares, do Podemos de São Paulo, apresentou projeto que visa descentralizar e regionalizar os serviços do SUS, usando estruturas hospitalares atualmente desocupadas em cidades menores para ampliar atendimentos e reduzir mortes em filas de espera.
6: Paulo Soares cita a cidade de Bauru como exemplo, com a morte de 1.123 pacientes à espera de leitos nos últimos 5 anos. O congressista cobra mais atenção do governo federal às regiões interioranas, com a disponibilização de profissionais e equipamentos.
4: Previdência.
9: Rodrigo Hollenberg, do PSB do Distrito Federal, apresentou projeto que amplia o acesso ao benefício de prestação continuada. A proposta eleva para meio salário mínimo por pessoa o limite de renda familiar e permite descontar gastos com alimentação especial, medicamentos e terapias.
6: Rodrigo Hollenberg também defende a regulamentação da avaliação biopsicossocial. Ele sustenta que a medida é necessária para garantir o acesso efetivo das pessoas com deficiência aos benefícios previstos em lei.
9: Dani Cunha, do PL do Rio de Janeiro, defende projeto que permite a pais ou responsáveis por crianças e adolescentes com deficiência trabalhar sem perder o benefício de prestação continuada. Pela proposta da deputada, a remuneração de até 10 salários mínimos não entraria no cálculo da renda familiar.
6: Dani Cunha afirma que a regra atual desestimula o retorno ao mercado de trabalho, especialmente de mãe solo, já que qualquer aumento de renda pode resultar na perda do benefício da criança. Ela acrescenta que o texto também autoriza a dedução de despesas com o tratamento da deficiência.
4: Comissões.
9: Luiz Lima, do Novo, do Rio de Janeiro, destaca os resultados da CPMI do INSS na investigação de descontos indevidos em aposentadorias. De acordo com o deputado, a comissão ajudou a identificar operadores financeiros, servidores e entidades suspeitas de participação nas fraudes.
10: A gente teve a felicidade de mostrar para o Brasil, ser um facilitador até para a Polícia Federal e para o STF, das pessoas envolvidas. Servidores do próprio INSS, operadores financeiros, recebedores de propina, sindicatos de fachada. Então a gente tem mais de 20 pessoas hoje presas e percebeu o quanto o brasileiro dispõe de tempo e de inteligência para fraudar, para enganar.
6: Luiz Lima acrescenta que 3 entidades investigadas teriam desviado mais de 6 bilhões de reais de aposentados, com descontos mensais que chegavam a R$50. Na avaliação do deputado, a CPMI contribuiu para recuperar recursos e dificultar a repetição das fraudes.
4: Segurança Pública.
9: Bongás, do PT gaúcho, defende a aprovação de projeto que criminaliza a misoginia, entendida como ódio ou discriminação contra mulheres por sua condição de gênero. O deputado pondera que esse tipo de conduta alimenta a violência e viola a dignidade das mulheres.
6: Bongás pede que a Câmara vote logo a proposta, já aprovada pelo Senado. O parlamentar rejeita a ideia de que o projeto promova censura contra homens, mas diz que o objetivo é responsabilizar quem incentiva ou dissemina práticas de discriminação contra as mulheres.
9: Roberto Monteiro Pai, do PL do Rio de Janeiro, agradece a aprovação de uma moção de louvor ao filho Gabriel Monteiro na Comissão de Segurança Pública. Segundo o deputado, a homenagem reconhece a atuação do ex-vereador no combate à criminalidade.
6: Roberto Monteiro Pai também destaca o trabalho da policial civil do Distrito Federal, Deise Andrade, no enfrentamento ao feminicídio e à violência sexual contra crianças. O parlamentar ressalta a importância das ações de combate à violência contra as mulheres.
4: Economia.
9: A Câmara aprovou um projeto que reduz tributos pagos por empresas resseguradoras nacionais. O repórter Marcelo Lacher nos conta quais as medidas propostas.
11: O plenário da Câmara aprovou o projeto que reduz a carga tributária para resseguradoras nacionais. Resseguradoras são empresas que assumem parte dos riscos das seguradoras. Elas são responsáveis por uma espécie de seguro do seguro, usado principalmente em operações de grande valor ou com potencial para gerar perdas elevadas. O principal benefício proposto pelo projeto é a redução da alíquota da Contribuição Social sobre o Lucro Líquido, a CSLL, que hoje é de 15% e passa a ser de 9%. A proposta foi apresentada pelo deputado Isnaldo Bulhões Júnior, do MDB de Alagoas, com a justificativa de que as resseguradoras nacionais perderam mercado a partir de 2019, com a eliminação de restrições à atuação de resseguradores estrangeiros. Segundo Isnaldo Bulhões Júnior, as resseguradoras estrangeiras não recolhem no Brasil CSLL e Imposto de Renda sobre Pessoa Jurídica, como as nacionais. Por isso, o projeto também isenta as empresas brasileiras de um adicional do imposto de renda. O projeto recebeu parecer favorável do relator, deputado Fernando Monteiro, do PSD de Pernambuco, mas não teve apoio do governo, como explicou o deputado Ayrton Faleiro, do PT do Pará.
12: Nós estamos tratando de um projeto que ele traz implicações financeiras, ordenamento de despesa, impactos nas finanças. Nós estamos numa reta final de governo, que tem um plano econômico em curso, que tem compromissos com a sociedade para fazer entregas. É hora de nós trazermos e aprovarmos aqui coisas que venham trazer impacto financeiro.
11: Para o relator, Fernando Monteiro, a arrecadação pode inclusive vir a aumentar, mesmo com benefício fiscal. Segundo ele, a proposta beneficia as empresas nacionais e pode forçar as estrangeiras a abrirem subsidiárias no país. Já o autor da proposta, Isnaldo Bulhões Júnior, disse que não há prejuízos para a arrecadação.
13: Não há um equívoco, não há nenhum prejuízo, não há nenhum problema. Apenas equaliza a empresa nacional, a empresa brasileira, dentro da concorrência com as empresas estrangeiras.
11: O projeto que reduz a carga tributária para resseguradoras nacional seguiu para análise do Senado. Da Rádio Câmara de Brasília, com informações de Antônio Vital, Marcelo Larcher.
4: Desenvolvimento Regional.
6: Leonardo Gadelha, do Podemos, reivindica o aumento da quantidade de água da transposição do Rio São Francisco destinada à Paraíba. O deputado afirma que o volume previsto atualmente para o estado é insuficiente para atender às demandas da população e do desenvolvimento regional.
9: Leonardo Gadelha argumenta que os canais da transposição comportam uma vazão superior à autorizada pela Agência Nacional de Águas. O parlamentar pede uma revisão da distribuição entre os estados do Nordeste diante do risco de agravamento da seca com a ocorrência de fenômenos climáticos extremos.
4: Transportes.
6: Euclides Petersen, do Republicanos de Minas Gerais, propõe financiar a modernização, ampliação e recuperação de aeródromos públicos de interesse regional. A ideia é criar um programa nacional que use incentivos fiscais para captar recursos de pessoas físicas.
9: Pela proposta, os contribuintes poderiam destinar parte do imposto de renda a projetos aprovados pelo governo. Segundo Euclides Petersen, a medida amplia a conectividade aérea e estimula o desenvolvimento econômico, o turismo e o acesso a serviços públicos no interior.
4: Trabalho.
6: Chico Alencar, do PSOL do Rio de Janeiro, defende a aprovação de um projeto de sua autoria que estabelece o fim dos penduricalhos, que são parcelas adicionais incorporadas aos salários de funcionários dos três poderes e que extrapolam o teto constitucional de R$ 46 mil reais brutos.
9: O legislador cita que 91% dos magistrados recebem acima do teto e, em sua avaliação, a medida vai combater a desigualdade salarial no país. Chico Alencar também cobra do Senado a aprovação do fim da escala 6x1 como medida de combate à desigualdade social.
6: Daniel Almeida, do PCdoB da Bahia, apoia as reivindicações da Campanha Nacional dos Bancários. O deputado destaca a recomposição dos salários, o reajuste do vale-refeição, a participação nos lucros e melhores condições de trabalho nas agências e no regime remoto.
9: Daniel Almeida também pede mudanças nas regras dos planos de saúde dos bancos públicos. Segundo o parlamentar, alterações normativas dos últimos anos fizeram os bancários arcarem com uma parcela crescente dos custos.
4: Meio ambiente.
6: O delegado Matheus Laiola, do União do Paraná, apresentou o projeto que proíbe a caça esportiva em todo o país. A proposta altera a Lei de Proteção à Fauna e também revoga dispositivos que tratam da regulamentação dessa modalidade de caça.
9: Segundo o delegado Matheus Laiola, a caça esportiva não pode se sobrepor à proteção dos animais e à preservação da biodiversidade. O parlamentar afirma ainda que a medida busca eliminar brechas na legislação e reforçar a proibição de práticas de caça voltadas ao lazer.
4: Esporte.
6: A Câmara aprovou uma política de incentivo ao futebol feminino no país. O repórter Antônio Vital tem mais informações sobre a proposta.
14: A menos de um ano da realização da Copa do Mundo Feminina no Brasil, o plenário da Câmara aprovou o projeto do governo que define diretrizes para o desenvolvimento do esporte no país. O projeto inclui o futebol feminino como prioridade da política pública esportiva nacional, com foco na profissionalização e na equidade de oportunidades. O texto também exige a elaboração de um plano de legado social, esportivo e financeiro da Copa do Mundo da modalidade, prevista para ocorrer entre 24 de junho e 25 de julho do ano que vem em 8 capitais. A proposta prevê que o Ministério do Esporte deverá promover condições favoráveis para o futebol feminino e incentivar a igualdade salarial e a participação de mulheres na gestão do esporte e na arbitragem. O projeto limita a inscrição de atletas não profissionais em competições oficiais. Na principal divisão nacional, o limite será de 4 atletas amadoras por equipe, com redução gradual até alcançar a total profissionalização do esporte. O texto prevê ainda a criação de protocolos para combater a discriminação, a intolerância e a violência contra as mulheres no esporte. A medida abrange atletas, árbitras, treinadoras, torcedoras e demais profissionais. O projeto recebeu parecer favorável da relatora, a deputada Jaque Rocha, do PT do Espírito Santo. Ela acrescentou na proposta diretrizes como a proteção da integridade física e psicológica das jogadoras, o combate ao racismo e à violência. No plenário, o relator foi o deputado Ayrton Faleiro, do PT do Pará, que defendeu medidas de incentivo para a modalidade.
12: achamos por bem que a gente incentive o futebol feminino. O futebol, na sua essência, ele cumpre uma função de integração, de convívio social. E quando a gente fala de futebol, a gente vem em primeira visão muito o futebol masculino. Mas se a gente for para, inclusive, os interiores de cada um dos nossos estados, nós vamos ver lá um crescente movimento também nos clubes profissionais da participação feminina.
14: Na mesma sessão, a Câmara aprovou o projeto que reconhece o futebol praticado no Brasil como manifestação da cultura nacional. Os dois projetos foram enviados para análise do Senado. Na Rádio Câmara de Brasília, Antônio Vital.
9: Danley de Deus Interrols, do PSD Gaúcho, sugere ao Ministério da Educação medidas para melhorar a formação dos profissionais de educação física para o atendimento de estudantes com deficiência. Ele defende a atualização dos cursos superiores para fortalecer a inclusão.
6: A sugestão de Danley de Deus Interrols também prevê mais atividades práticas, estágios e formação continuada sobre o tema. Ele avalia que a preparação atual é insuficiente e pode deixar professores inseguros para garantir a participação efetiva de alunos com deficiência nas aulas.
9: Termina agora o Jornal Câmara dos Deputados, produzido pela Rádio Câmara, com trabalhos técnicos de Wellington Teles e a apresentação de Márcio Aquiles Sardi e Val Monteiro. Boa noite.
6: Uma boa noite para você. Ouça agora o Minuto do TCU.
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